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0: Muito bom. Muito bom.
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0: Diego Vitor Hugo.
1: Obrigado, Bruno Marrone, por aceitar o convite e cantar essa moda linda com a gente.
0: Alô, meninos, sucesso pra vocês.
1: Ô, moçada.
2: Obrigado a vocês, viu?
0: Muito obrigado.
2: Obrigado mesmo. Oh, me...

0: Sim, quanta honra.
1: Deus abençoe sempre o seu trabalho, viu? Seu projeto.
2: Obrigado demais, cara.
0: Gente, por favor, façam muito barulho. Muito barulho. Henrique e Juliano na parada.

0: Obrigado, Solange.
1: Bruno.
0: Deus te abençoe muito.
1: Obrigado,
0: você faça
1: mano.
0: Muito, muito mais ainda, se existe essa possibilidade.
1: Obrigado,
0: de sucesso,
1: mano.
0: Tá bom? Obrigado.

0: lindo, Vitor Hugo.
1: Obrigado, Bruno Marrone, por aceitar o convite e cantar essa moda linda com a gente.
0: Falou, menino, sucesso pra vocês.
2: Ô, moçada.
3: Obrigado a vocês, viu?
0: Muito obrigado.
3: Obrigado mesmo.

0: Lucinha.
1: Lucinha, quanta honra.
2: Deus abençoe sempre o seu trabalho, viu? Seu projeto.
1: Obrigado demais, cara.
0: Gente, por favor, faça muito barulho. Muito barulho. Henrique Juliano na parada.

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0: Obrigada.
1: É, eu quero chamar um cara agora, um cara que está começando e fez uma canção em homenagem a Vapor Barato, que me emocionou muitíssimo, e eu o convidei para participar desse meu disco, desse especial. Se chama Zé Cabaleiro.

0: faz comigo, vai.
1: Aquele jeito.
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0: Quem gostou faz barulho aí, vai.
1: Faz barulho, vem, vem, vem.
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2: 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Hora certa. 8:34.
3: Muito bom dia, ouvintes da Rádio RFM 107.9. Estamos começando aqui as nossas manhãs da R, sempre com notícia e informação de qualidade para você, todas as manhãs aqui na programação 107.9 da sua Rádio RFM. Uma parceria sempre com a agência do rádio e também a agência Rádio Web. Vamos trazendo todas as manhãs o melhor conteúdo informativo da internet.
4: Sexta-feira, 21 de agosto de 2026, este é o Giro de Notícias. Eu sou Norberto Notari e você acompanha os destaques do momento. O Supremo Tribunal Federal retoma hoje a discussão sobre imposto sobre a renda da pessoa jurídica e contribuição social sobre o lucro líquido em relação aos lucros obtidos por empresas brasileiras no exterior. O caso trata de empresas controladas pela Vale em três países. O impacto às contas públicas pode chegar a 22 bilhões de reais. O Tribunal Superior Eleitoral definiu os tempos que cada candidato à presidência vai ter na TV e no rádio. Luiz Inácio Lula da Silva terá o maior espaço no horário eleitoral com 5 minutos e 31 segundos. Flávio Bolsonaro aparece em seguida com 4 minutos e 20 segundos. Ronaldo Caiado vai ter 2 minutos e 2 segundos, enquanto Augusto Cury vai ter 35 segundos. Romeu Zema e Renan Santos não terão tempo de propaganda. A distribuição leva em consideração a representação dos partidos na Câmara dos Deputados. Propaganda eleitoral gratuita no rádio e na TV terá início no dia 28 de agosto. A Polícia Militar iniciou na madrugada de hoje uma operação no Complexo de Israel, na zona norte do Rio de Janeiro. Houve tiroteio entre os agentes e os criminosos e no início da manhã um motorista de ônibus foi atingido por uma bala perdida. Cerca de 200 militares atuam nos trabalhos. O vice-chanceler russo afirmou que o país quer colocar em prática planos para estabelecer a paz com a Ucrânia, mas com o compromisso de que eventuais acordos considerem a realidade estabelecida no momento. De acordo com a imprensa internacional, Sergei Ryabkov afirmou que os Estados Unidos demonstraram disposição para diálogo construtivo e compreensivo. Corinthians avançou para as quartas de final da Libertadores ao vencer o Rosário Central por 1-0 em casa. Agora, Timão encara o Estudiantes. Mirassol foi eliminado nos pênaltis pela LDU após empatar no tempo normal por 0-0. A equipe equatoriana é a próxima adversária do Palmeiras. Pela Sul-Americana, o Vasco goleou o Olímpia fora de casa e seguiu para as quartas de final do torneio. O time carioca venceu por 4-1. Quem também está classificado é o Santos, que ficou no empate sem gols com o Macará. O Botafogo venceu o Cienciano por 1-0, mas foi eliminado na competição mesmo assim. O Giro de Notícias é uma produção da agência Rádio Web.
5: Uma decisão histórica do Supremo Tribunal Federal ampliou a proteção prevista na Lei Maria da Penha para mulheres vítimas de violência de gênero. Por unanimidade, os ministros entenderam que medidas protetivas podem ser concedidas mesmo quando não existe relação doméstica, familiar ou afetiva entre a vítima e o agressor. A decisão foi tomada nesta quarta-feira, poucos dias depois de a Lei Maria da Penha completar 20 anos e deverá orientar processos semelhantes em todo o país. O STF acolheu uma tese defendida pelo Ministério Público de Minas Gerais, apresentada pela promotora de justiça Denise Guerzoni, coordenadora do Centro de Apoio Operacional às Promotorias de Combate à Violência Doméstica e Familiar contra a Mulher. A promotora comentou a decisão.
6: A decisão do Supremo Tribunal Federal é um marco importantíssimo em termos protetivos para meninas e mulheres. O Ministério Público de Minas enviou o recurso competente, colocou sob apreciação do Supremo Tribunal Federal a possibilidade de extensão das medidas protetivas para o ambiente comunitário, além do ambiente doméstico, derivado de uma relação íntima de afeto, de uma relação doméstica ou de uma relação familiar. Se corrige com essa decisão esse espaço espaço protetivo, essa lacuna de proteção, trazendo até então uma assimetria de proteção, visto que se uma violência de gênero acontecesse contra uma mulher fora do parâmetro do tripé da Lei Maria da Penha, íntima de afeto, doméstico ou familiar, ela não teria acesso aos mesmos mecanismos de proteção.
5: Na prática, a mudança alcança situações de violência de gênero praticadas por desconhecidos, colegas de trabalho ou outras pessoas sem vínculo familiar ou afetivo com a vítima. Casos de perseguição, assédio, violência psicológica e discriminação de gênero também podem resultar em pedido de medida protetiva. A tese apresentada pelo MPMG defende que a violência contra a mulher não está limitada ao ambiente doméstico. Durante a sustentação no STF, Denise Guerzoni apresentou dados de Minas Gerais. Em 2024, foram registrados 169 feminicídios consumados e 248 tentados. Apenas 17% das vítimas tinham medidas protetivas vigentes.
6: Por exemplo, nós tivemos, num tempo recente, a morte de duas mulheres, né, no interior do estado do Rio, por um colega de trabalho não aceitar ser chefiado por duas mulheres. Então, aquelas duas mulheres que com aquele colega de trabalho não mantinham relação íntima de afeto, não mantinham uma relação doméstica, não mantinham uma relação familiar, sofreram um feminicídio. Absolutamente alinhado ao tipo do feminicídio, que é a expressão máxima da violência contra a mulher, que os institutos, notadamente o Instituto da Medida Protetiva, que vem como uma gestão de risco naquele entorno daquela mulher, seja aplicável àquelas mulheres que sofrem violências fora do ambiente doméstico e familiar, mas por menosprezo ou discriminação.
5: O STF também estabeleceu que em situações de risco imediato, um pedido de medida protetiva apresentado a um juízo que não seja o competente deve ser analisado antes do encaminhamento ao órgão responsável. A decisão ainda reconhece a possibilidade de proteção em casos de violência política contra a mulher. Para o MPMG, a decisão aproxima a lei brasileira dos tratados internacionais de direitos humanos e reforça o caráter preventivo da Lei Maria da Penha, que é proteger a mulher antes que a violência chegue ao resultado mais extremo. Do Ministério Público de Minas Gerais, para a Agência a Rádio Web, Vinícius Araújo.
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8: Persistir é uma das características mais valorizadas no empreendedorismo, mas existe uma diferença importante entre continuar trabalhando para alcançar uma meta e insistir em uma ideia que já não apresenta resultados. Saber identificar esse limite pode evitar prejuízos e aumentar as chances de sucesso do negócio. O gerente de atendimento e relacionamento com o cliente do Sebrae Nacional, Enio Pinto, explica essa diferença.
9: Persistência é o que a gente chama a força aí do guerreiro Jedi. Característica empreendedora muito bem-vinda. Entretanto, insistência já é o lado obscuro da persistência. A persistência, ela necessariamente está vinculada a uma meta, estabelecida à luz de muita busca de informação e planejamento.
8: A persistência é importante quando está sustentada por planejamento, análise de mercado e objetivos bem definidos. Já insistir em um projeto sem observar os resultados pode ampliar prejuízos e dificultar a tomada de decisões. O gerente de atendimento e relacionamento com o cliente do Sebrae Nacional, Enio Pinto, afirma que a diferença está na forma como o empreendedor avalia a viabilidade do negócio.
9: Erro é você não ter a constatação da viabilidade daquele empreendimento. É você não fazer o planejamento prévio necessário para sair do achismo e chegar na constatação. A persistência se dá em função de você ter um alvo claro, construído em cima de muita informação e planejamento, né? De muita escuta ao cliente. A insistência é quando você não tem um alvo, você corre sem direção.
8: Antes de decidir continuar investindo em um projeto, vale analisar indicadores, ouvir os clientes e verificar se ainda existem razões concretas para seguir em frente. Agência Rádio Web, produção e reportagem, Virgínia Alves.
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10: Famílias que vivem em municípios que estejam em situação de emergência ou calamidade pública decretada pelo governo federal já podem sacar o Bolsa Família. Este mês, em 186 cidades, o repasse não vai seguir o cronograma de acordo com o número de identificação social, o NIS. todos os beneficiários destas cidades já receberam o Bolsa Família independente do NIS. Estes municípios com pagamento unificado estão localizados nos estados do Amazonas, Roraima, Paraná, Sergipe, Paraíba, Rio Grande do Norte e Bahia. Eles são afetados por desastres climáticos como estiagem ou enchentes. A lista dos municípios em situação de emergência ou calamidade pública está disponível em gov.br/mds. Reportagem Érica Brás.
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12: Mais de 900 mil toneladas de embalagens vazias de defensivos agrícolas destinadas corretamente no Brasil. Esse é o saldo de 25 anos do sistema Campo Limpo. Os números foram destacados durante o Dia Nacional do Campo Limpo, celebrado na terça-feira, dia 18 de agosto, com atividades em todo o país. Há mais de duas décadas, esse trabalho de economia circular conta com a parceria da CropLife Brasil. A presidente da associação, Ana Repesa, aproveitou a data para destacar o impacto positivo da iniciativa.
13: Esse programa ele tem uma excelência tão grande e ele marca esse compromisso da indústria com a sustentabilidade que a sua governança hoje já é reconhecida internacionalmente como um exemplo de excelência para a economia circular e sustentabilidade na agricultura.
12: Todas as embalagens devolvidas ao sistema Campo Limpo recebem destinação ambientalmente correta. A maior parte é encaminhada para reciclagem e volta ao ciclo produtivo na forma de novos materiais e artefatos homologados. A dimensão do projeto foi ressaltada pelo presidente do Impev, Marcelo Okamura.
14: Nós fazemos uma coisa aqui no Brasil que lugar nenhum do mundo faz. Nós temos mais de 92% de todas as embalagens que nós recebemos hoje aqui no Brasil, nós reciclamos. A taxa de reciclagem de materiais no Brasil não tem um encontro paralelo em nenhum lugar do mundo. Tem países que estão avançando na logística reversa, mas a taxa de reciclagem que temos aqui no Brasil não se assemelha a lugar nenhum do mundo. Isso graças aos nossos parceiros recicladores, isso graças às tecnologias que estão sendo desenvolvidas e também ao trabalho que começa desde lá do campo pelo produtor, que é com a tríplice lavagem das embalagens defensivas.
12: Só no ano passado foram destinadas mais de 75 mil toneladas de embalagens. Esse foi o maior volume anual da história do sistema, que representa crescimento de 11% em relação ao ano anterior. A cerimônia do Dia Nacional do Campo Limpo também contou com a presença de Carlos Goulart, secretário de Defesa Agropecuária do Ministério da Agricultura e Pecuária.
15: O Brasil se desenvolve e melhora sua qualidade de vida ao longo de décadas é por causa da agricultura. É porque a agricultura brasileira prima pela excelência. E hoje é o dia de primar por uma dessas excelências, que é até o Dia do Campo Limpo.
12: A importância da atuação do sistema ainda foi destacada por Adalberto Maluf, secretário nacional de Meio Ambiente Urbano, Recursos Hídricos e Qualidade Ambiental no Ministério do Meio Ambiente e Mudança do Clima.
14: A circularidade, assim como a sustentabilidade, são hoje diretrizes transversais de todos os negócios. Tem nenhuma área econômica que não tenha que pensar a circularidade, né, a sustentabilidade como eixo de promoção da integração da agenda econômica, social e ambiental.
12: O sistema Campo Limpo impacta quase 2 milhões de propriedades rurais em todo o país e serve de referência para outros países interessados em desenvolver modelos de logística reversa para o setor agrícola. Agência Rádio Web. Produção e reportagem, Bruno Moreira.
3: 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Vamos continuando com nossas manhãs da R, notícia e informação de qualidade para você.
16: Em 2025, as cooperativas de saúde movimentaram 130 bilhões e 700 milhões de reais, segundo o Anuário do Cooperativismo Brasileiro 2026, divulgado pelo sistema OCB, Organização das Cooperativas Brasileiras. Além disso, o setor destinou mais de 10 bilhões de reais para despesas pessoais. As cooperativas atuam em diversas regiões do Brasil, ampliando o atendimento através de médicos, dentistas, psicólogos, fisioterapeutas e diversos profissionais da saúde. Atualmente, o Brasil conta com 304 mil cooperados, gerando mais de 160 mil empregos. Para Tânia Zanella, presidente executiva do sistema OCB, os números apontam a capacidade do cooperativismo em atender os desafios da assistência à saúde e contribuir para o desenvolvimento em diversas regiões do país.
17: Os números mostram, mais uma vez, a força do cooperativismo brasileiro. Chegamos a mais de 29 milhões de cooperados, quase 14% da nossa população. E o que mais me alegra é o ritmo. Crescemos mais de 12% em um ano. Isso significa desenvolvimento que chega aonde o Brasil precisa. Estamos em 3.425 municípios e aonde tem cooperativa, o município produz mais, emprega mais e exporta mais.
16: Hugo Andrade, coordenador de processos do sistema OCB, avalia que os resultados registrados pelo setor demonstram uma recuperação das cooperativas de saúde no período pós-pandemia.
18: Demonstra que pós um período muito complicado da pandemia, em especial nos anos de 21, 22 e 23, as operadoras tiveram muitas dificuldades, incluindo as cooperativas de saúde, e desde 2024 elas têm se recuperado de forma bastante interessante e importante.
16: Na saúde suplementar, os números também foram positivos. Segundo a Agência Nacional de Saúde Suplementar, a ANS, as operadoras de planos de saúde reuniram mais de 50 milhões de beneficiários no ano passado. Desse total, cerca de 20 milhões foram atendidos por cooperativas médicas. Agência Rádio Web, produção e reportagem, Karina Chagas.
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19: Acompanhar a própria atividade física pode ser um incentivo para deixar a rotina mais ativa. Saber quantos quilômetros você andou, quantas calorias gastou ou qual foi a sua velocidade ajuda a entender melhor os seus hábitos e, a partir daí, criar metas e acompanhar a própria evolução. Para entender como o celular e relógios inteligentes podem incentivar a prática de atividade física, conversamos com Rafael Araújo, gerente sênior de produtos da Samsung Brasil.
20: Você registra os seus exercícios diariamente através do smartphone Galaxy e aí ele organiza todos os seus dados em gráficos e oferece orientações personalizadas. Você também consegue identificar quantos quilômetros você andou, quantas calorias você gastou e entender também os seus hábitos. Que a partir daí você pode criar metas, acompanhar sua evolução e ter mais um incentivo para continuar se movimentando.
19: Basta estar acompanhado do celular Samsung com o aplicativo Samsung Health ativado para contabilizar passos. O executivo acrescenta que os relógios inteligentes também oferecem mais detalhes para o usuário.
20: Para quem faz uma caminhada, tem um celular compacto que cabe no bolso, como o Galaxy Z Fold 8 e o Z Flip 8, faz total diferença. Agora, quem quer partir para uma corrida, o Galaxy Watch 9 e o Galaxy Watch Ultra 2 vai te auxiliar muito e vai trazer muito insight para o seu exercício.
19: Também é possível aproveitar a tecnologia para se exercitar com os amigos e criar desafios com o Samsung Health Together.
20: Com ele você pode, por exemplo, combinar uma meta de passos com outras pessoas e acompanhar como cada um está evoluindo. É super bacana a dinâmica.
19: A Samsung estará presente em 3 corridas de rua neste semestre. A prova Brooks Run the Bridge acontece em 30 de agosto e a marca preparou uma série de desafios para incentivar as pessoas até o dia da corrida. O primeiro desafio já teve início e convida a caminhar 35 mil passos até o dia 22 de agosto.
20: A meta sobe para 50 mil passos na semana que antecede a corrida. Então, no dia 30 de agosto, ainda tem um desafio especial durante a prova. Cada desafio concluído rende uma badge exclusiva no aplicativo. E quem quiser participar da Books Run the Bridge, tem 15% off na inscrição com o cupom Clube Samsung Health Tudo junto.
19: Mais informações sobre a Samsung Health e as corridas de rua estão em Samsung Newsroom Brasil. E novidades sobre a marca em samsung.com. Produção e reportagem, Agência Rádio Web.
5: Venda casada, golpes digitais, cobrança abusiva são algumas práticas que desrespeitam os direitos do consumidor e continuam no radar do PROCON do Ministério Público de Minas Gerais. O órgão atua tanto na fiscalização e aplicação de penalidades quanto na educação para o consumo. A orientação é importante, principalmente diante do crescimento dos golpes no ambiente digital e de práticas infrativas cada vez mais diversas, como destaca o coordenador da Divisão de Educação para o Consumo do PROCON PMG, Roberto Apolinário de Castro Júnior.
0: De uma maneira geral, a gente pode dizer que as práticas infrativas são aquelas que se aproveitam da vulnerabilidade do consumidor para obter vantagens indevidas em favor de um fornecedor. O Código de Defesa do Consumidor, ele não busca limitar o exercício da livre iniciativa, nem o lucro, nem nada do tipo, mas ele exige que todas as contratações elas sejam regidas por boa fé, por equilíbrio, de modo que o consumidor, por ser a parte mais vulnerável, não seja prejudicada e não seja levada a fazer contratações que não deseja, seja obrigada a contratar coisas que não estão claras, os benefícios, os malefícios, qual é o custo, que ele tem o direito à informação respeitado. Então as práticas infrativas são essas que se aproveitam da vulnerabilidade do consumidor para colocar ele em uma posição de desvantagem na relação de consumo.
5: Entre as iniciativas de prevenção estão o projeto Por Dentro do CDC, que oferece módulos mensais gratuitos e presenciais para explicar a legislação de forma acessível. O PROCON também desenvolve ações específicas para públicos considerados hipervulneráveis, como crianças, adolescentes e idosos.
0: São abordagens bastante distintas, embora com o mesmo objetivo de conscientização. As crianças, o que a gente nota é que, apesar da vulnerabilidade de serem facilmente induzidas ao consumo, elas têm um perfil muito bacana de multiplicadores. O projeto do PROCON Mirim e até o Dia de Saber também tem um efeito muito bacana nesse contexto de multiplicação. A criança, ela é muito observadora, então ela observa às vezes aquilo que o pai está fazendo, então quando você consegue alertá-la a respeito de algo que não é tão bacana, ela vai chamar a atenção do pai, vai chamar a atenção do avô. E em relação aos idosos, a gente tem uma abordagem um pouco diferente, porque a noção que a gente tem é que muitas vezes eles ficam constrangidos, eles sentem vergonhas de serem apanhados no golpe, eles têm até vergonha às vezes de contar. Então a nossa primeira abordagem é mostrar que todos nós estamos vulneráveis e estamos suscetíveis a isso.
5: Outro ponto que deve ser motivo de desconfiança para quem faz uma compra ou contrata um serviço é o senso de urgência imposto pelo infrator para pressionar a vítima.
0: A gente tem uma cartela hoje de mais de 40 golpes digitais já conhecidos e é um material que está sob constante atualização e assim, a gente não tem pretensão de esgotá-lo, porque a cada dia que passa, nascem novos golpes, a gente recebe novas notícias, né? Então a gente tenta realmente mostrar os golpes que já são conhecidos, os cuidados que deve se ter para não se cair nesses golpes e o principal deles, que eu acho que é importante a gente destacar, cuidado com o senso de urgência.
5: Para os endividados, o PROCON MPMG mantém o programa de atendimento ao superendividado. O serviço ajuda na renegociação das dívidas, levando em consideração o chamado mínimo existencial, combatendo assim as cobranças abusivas. Informações sobre reclamações contra fornecedores e materiais de orientação ao consumidor estão disponíveis na página do PROCON, no site do MPMG, do Ministério Público de Minas Gerais, para a agência Rádio Web, Vinícius Araújo.
21: O Vasco está classificado às quartas de final da Copa Sul-Americana e essa classificação veio com autoridade. A equipe cruzmaltina goleou o Olímpia por 4-1. Dentro do Defensores del Chaco, depois de empatar sem gols na ida em São Januário. Os paraguaios chegaram a sair na frente com um golaço, mas o time cruzmaltino virou com gols de Thiago Mendes, David, Adson e Spinelli. E agora na próxima fase o adversário será o River Plate ou o Santa Fé, que vão jogar ainda na semana que vem. O técnico do Vasco, Pedro Emanuel, falou sobre essa classificação e a mudança de postura do time que vinha com uma sequência sem vitórias.
22: Eu acho que tivemos mais oportunidades no geral, com trabalho, e digo-vos já, nem ontem pensava que éramos a melhor equipa do mundo, nem hoje penso que somos a pior. Sabemos qual é o nosso caminho, sabemos que temos estes percalços duros, são muito duros, não vou mentir. Estou com o sentimento que saiu daqui do estádio toda a nossa torcida, que acho que fizemos o suficiente, mas no final é demasiado penalizador este resultado. Mas é a realidade e temos que seguir em frente em relação a isso.
21: Se deu tudo certo para o Vasco, mesmo a gente não pode dizer do Botafogo, que ficou pelo caminho, mesmo vencendo no Rio de Janeiro, Cienciano do Peru, pelo placar de 1-0, essa vitória não foi suficiente para garantir a classificação da equipe brasileira, já que foi goleado na altitude de Cusco por 6-1. Portanto, precisava vencer por pelo menos 5 gols de diferença para poder avançar. Em uma situação mais tranquila, o Santos conseguiu a vaga nas quartas de final e foi diante do Macará com 0-0. Mas como venceu na Vila Belmiro, poupou o time e conseguiu essa classificação. O próximo adversário agora será um duelo brasileiro, o Atlético Mineiro, na próxima fase. Agência Rádio Web com informações da Copa Sul-Americana, Daniela Esperon.
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2: Paris, 21 de agosto de 2026. Vamos aos destaques do noticiário internacional desta sexta-feira. Teherã acusa Washington de terrorismo econômico e de crimes contra a humanidade. A declaração é uma resposta à ameaça de Washington a aliados americanos que não aderirem à guerra econômica dos Estados Unidos contra o Irã. Os países que mantiverem relações comerciais com Teherã, por exemplo, poderão ser alvo de sanções, ameaçou o secretário do Tesouro dos Estados Unidos. O governo Trump defende as pressões econômicas como uma forma de provocar a queda do regime iraniano sem retomar as operações militares. A China afirmou nesta sexta-feira que as sanções e pressões americanas não são uma solução para o conflito no Oriente Médio. O bloqueio iraniano do Estreito de Hormuz não seria tão hermético quanto o anunciado. Segundo o site de notícias americano Axios, os Estados Unidos organizariam secretamente a passagem de 15 a 20 petroleiros pelo local todas as noites e há várias semanas. Dessa forma, cerca de 10 milhões de barris de petróleo estariam deixando diariamente a região, o equivalente a quase metade do volume exportado antes do conflito. A informação, contudo, contradiz os dados de uma empresa especializada no monitoramento em tempo real dos fluxos globais de petróleo. Segundo a companhia, o número de embarcações que atravessam o Estreito de Hormuz continua em queda. Alemanha, França, Itália e Reino Unido pedem que Israel pare a expansão de assentamentos na Cisjordânia. O apelo dos quatro países europeus se soma à crescente condenação internacional após as autoridades israelenses abrirem uma licitação para a construção de mais de 1.200 moradias na área. A expansão integra o polêmico plano E1, aprovado pelo governo de Israel no ano passado, que separaria ainda mais Jerusalém Oriental, ocupada e anexada por Israel, do restante da Cisjordânia. Os assentamentos israelenses na Cisjordânia são ilegais, martela o comunicado conjunto dos quatro países europeus. O Conselho de Segurança realiza nova votação para escolher o próximo chefe da ONU. A segunda rodada será realizada nesta sexta-feira em Nova York. A escolha do futuro secretário-geral acontece em meio a profundas divisões na organização, confrontada pelo enfraquecimento do multilateralismo e graves dificuldades financeiras. 5 mulheres e 3 homens disputam a sucessão do português António Guterres. O mandato de 5 anos do atual secretário-geral da ONU termina em 31 de dezembro. De Paris, Adriana Brandão, da Rádio França Internacional, em parceria com a agência Rádio Web.
4: O processo de impeachment da presidente do Brasil, Dilma Rousseff, no ano de 2016, se consolidou como um dos marcos das últimas décadas na política nacional. Após ser reeleita no fim de 2014 para o segundo mandato, Dilma conviveu com crises políticas e econômicas neste período à frente do país. Eu sou o jornalista Diego Brião e o Estação História é uma produção RWCast, que é a central de podcasts do Grupo Rádio Web. Te convido para, a partir de agora, relembrarmos o processo de impeachment da presidente Dilma Rousseff. O anúncio do acolhimento do processo de impeachment, o voto que definiu na Câmara dos Deputados a abertura do processo e a leitura da sentença no Senado Federal. Três momentos que ajudam a ilustrar o andamento do impeachment da presidente Dilma Rousseff. 2015, 2 de dezembro. Eduardo Cunha, presidente da Câmara dos Deputados.
6: Edição de decretos sem números, no montante de 2.000 bilhões de reais, que foram editados em descumprimento à lei orçamentária, afrontando a lei 1079 no seu artigo 10º, parágrafos 4º e 6º. Consequentemente, mesmo a votação do PLN 5, mesmo ele aprovado e sancionado, não supre a irregularidade de ter sido editada a norma em afronta à lei orçamentária. Então, o embasamento disso é única e exclusivamente de natureza técnica e a juízo do presidente da Câmara é único exclusivamente de autorizar a abertura, não de proferir o seu juízo de mérito, que será a comissão especial que irá fazê-lo e poderá acolher ou poderá rejeitá-lo. E o processo vai seguir o seu curso normal com amplo direito de defesa do contraditório que deverá ser colocado. A mim, não tem nenhuma felicidade de praticar esse ato. Eu não o faço por nenhuma motivação de natureza política. Refutei, rejeitei todos. E o rejeitaria se estivesse em descumprimento da lei.
4: 2016, 17 de abril. Bruno Araújo, deputado federal.
8: Pernambuco nunca faltou ao Brasil. Carrego comigo nossas histórias de luta pela liberdade e pela democracia. Por isso eu digo ao Brasil, sim pelo futuro!
4: 2016, 31 de agosto, Ricardo Lewandowski, presidente do Supremo Tribunal Federal, STF.
9: O Senado Federal entendeu que a senhora presidente da República, Dilma Vana Rousseff, cometeu os crimes de responsabilidade consistentes em contratar operações de crédito com instituição financeira controlada pela União, editar decretos de crédito suplementar sem autorização do Congresso Nacional, previstos no artigo 85, inciso 6º e artigo 167, inciso 5º da Constituição Federal, bem como no artigo 10, itens 4, 6 e 7 e artigo 11, itens 2 e 3 da Lei 1079 de 10 de abril de 1950, por 61 votos, havendo sido registrados 20 votos contrários e nenhuma abstenção, ficando assim acusado condenada à perda do cargo de presidente da República Federativa do Brasil.
4: Dilma Rousseff se defendeu sobre o processo de impeachment inúmeras vezes. Em 12 de maio de 2015, após a realização da votação no Senado que a afastou do cargo provisoriamente, ela se posicionou sobre o andamento do julgamento, que seria concluído cerca de 3 meses depois, igualmente no Senado.
23: Desde que fui eleita, parte da oposição inconformada pediu recontagem dos votos, tentou anular as eleições e depois passou a conspirar abertamente pelo meu impeachment. Mergulharam o país no estado permanente de instabilidade política, impedindo a recuperação da economia, com o único objetivo de tomar à força o que não conquistaram nas urnas. Meu governo tem sido alvo de intensa e incessante sabotagem. O objetivo evidente vem sendo me impedir de governar e assim forjar o meio ambiente propício ao golpe. Quando uma presidente eleita é caçada sob a acusação de um crime que não cometeu, o nome que se dá a isto no mundo democrático não é impeachment, é golpe. Não cometi crime de responsabilidade. Não há razão para um processo de impeachment. Não tenho contas no exterior. Nunca recebi propinas. Jamais compactuei com a corrupção. Esse processo é um processo frágil, juridicamente inconsistente. Um processo injusto, desencadeado contra uma pessoa honesta e inocente. Posso ter cometido erros, mas não cometi crimes. Estou sendo julgada injustamente por ter feito tudo o que a lei me autorizava a fazer.
4: As origens do processo de impeachment da presidente Dilma Rousseff.
10: De um lado, o início de o aprofundamento de uma crise econômica, que já começa um pouco no final do primeiro mandato da Dilma, com redução do valor das commodities, certo desequilíbrio das contas governamentais, que levaram já no início do segundo mandato a Dilma fazer algumas mudanças no Ministério da Economia, o que faz com que ela perda popularidade em relação aos grupos mais da sociedade civil, da esquerda, por ter uma política mais fechada, mais limitada do ponto de vista de gasto público. Ao mesmo tempo, isso não permitiu que ela ganhasse um apoio maior do mercado. Então, naquele momento, no início do seu segundo mandato, ela tem uma queda abrupta na sua avaliação em relação àquilo que levou ela à reeleição, que vai, digamos, assentar as bases para o descontentamento que leva depois ao processo. O segundo elemento, que foi uma novidade naquele momento na política brasileira, foi a contestação do resultado das eleições por parte do candidato derrotado, que entra com a ação no TSE propondo a nulidade das eleições, ou seja, digamos, também a manifestação de um descontentamento da oposição no sentido de não considerar legítimos os resultados da eleição.
11: Rodrigo Stumpf Gonzalez, do Departamento de Ciência Política da Universidade Federal do Rio Grande do Sul, URGS, concedeu entrevista ao Estação História.
4: Por que o processo de impeachment não foi travado ou arquivado?
10: Uma certa resistência da Dilma de fazer o processo, digamos, de negociação no varejo, distribuição de recursos, a política mais clientelista que sustentou vários dos governos brasileiros da década de 80 para cá. Ela resistiu a isso, o que dificultou, em parte, a articulação política no Congresso, e, ao mesmo tempo, há um fator importante, que foi quando ela tenta corrigir esse processo, nomeando o Lula como seu ministro, e o Lula faria esse processo de negociação, houve uma interferência do STF, impediu a nomeação, uma liminar, e isso, mais ou menos, quebrou a possibilidade de articulação política da Dilma para a manutenção do mandato. Então, digamos, há tanto o fator, digamos, pessoal, como uma interferência externa, nesse caso, no clima da Lava Jato, tinha acabado de haver uma divulgação irregular de uma gravação feita com autorização do Sérgio Moro, que não tinha poderes para autorizar a gravar a presidente, mas ele divulgou a gravação, aquilo serviu de motivação para impedir a posse do Lula como ministro, e isso, mais ou menos, acabou desorganizando a alternativa de negociação política que poderia ter salvado o mandato da Dilma.
4: Com o afastamento provisório de Dilma do cargo de presidente em maio de 2015, o então vice-presidente Michel Temer passou a liderar o país. Diante da confirmação da perda do mandato em agosto daquele ano, Temer se manteve como presidente do Brasil até o fim do mandato, em janeiro de 2019. Origens das informações utilizadas ao longo desta edição. Governo Federal do Brasil, Senado Federal, Câmara dos Deputados, Supremo Tribunal Federal e a entrevista concedida pelo professor Rodrigo Stumpf Gonzalez, da URGS. Trechos das falas de Eduardo Cunha, Bruno Araújo, Ricardo Lewandowski e Dilma Rousseff foram extraídos da TV Brasil, TV Senado e TV Câmara. Edição Mário Melo, produção e reportagem Diego Abreão.
21: O Corinthians é mais um brasileiro classificado às quartas de final da Copa Libertadores da América. O Timão recebeu o Rosário Central da Argentina na Neoquímica Arena. Ficou com um jogador a menos aos 12 minutos do segundo tempo, quando Ranieri foi expulso. E mesmo em desvantagem numérica e sendo bastante pressionado, juntou forças e venceu por 1-0 com gol de Breno Bidon, aproveitando uma cobrança de falta de Memphis Depay. Bidon falou sobre a alegria de fazer o gol da classificação.
12: O grupo trabalhou para acontecer, então acho que, claro, né, ficou muito feliz com o gol, mas mais feliz ainda com a classificação. A gente estava com a menos, mas a gente se uniu, a gente sabe o que é viver o Corinthians e não foi diferente, a gente lutou até o final e graças a Deus eu consegui fazer o gol.
21: Agora o Corinthians tem outro argentino no caminho, vai enfrentar o Estudiantes de La Plata em busca de uma vaga na semifinal da Libertadores. Por ter a melhor campanha, o Timão vai decidir o mata-mata em casa, ao lado da sua torcida. A Conmebol ainda não divulgou as datas, mas os duelos serão disputados nos dias 8, 9 ou 10 de setembro, as partidas de ida, e 15, 16 ou 17 de setembro, os duelos de volta. Já o Mirassol deu adeus à Copa Libertadores da América, até conseguiu um empate em 0-0 com a LDU em Quito, mas nos pênaltis foi derrotado por 5-4. A LDU, portanto, vai enfrentar o Palmeiras na próxima fase. Os outros brasileiros, o Fluminense encara a Platense da Argentina, o Flamengo vai esperar o vencedor de Independiente Del Valle e Tolima, que jogam na próxima semana. E o Corinthians enfrenta o Estudiantes de La Plata. Agência Rádio Web com informações da Copa Libertadores da América, Daniela Esperon.
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13: O ministro da Fazenda, Dário Durigan, afirmou que o governo espera a retomada do diálogo comercial com os Estados Unidos depois das eleições de outubro. Para o ministro, a atual tensão entre os dois países é pontual e não representa uma mudança estrutural na relação. Durigan voltou a criticar as tarifas impostas pelo governo de Donald Trump a produtos brasileiros e disse que as medidas não fazem sentido do ponto de vista econômico.
14: A gente já está vendo alguma interferência que não tem razão de ser, né? Quando a gente olha para o que tem acontecido, nós temos nos dedicado, a gente fez um esforço grande de diplomacia, de conversa, de apresentar propostas, mas do outro lado o que a gente recebe é o seguinte: não, ou vocês se rendem e abrem mão de qualquer pleito brasileiro e cedem completamente, ou nós vamos impor penalidade. E nós não concordamos com esse tipo de postura, porque a gente acha que dentro desse conjunto de nações soberanas a gente só tem um diálogo respeitoso.
13: Durante um evento do setor financeiro em São Paulo, o ministro da Fazenda argumentou que as duas economias mantêm uma relação integrada. O ministro ainda disse esperar que depois das eleições, Brasil e Estados Unidos retomem os canais de diálogo, o comércio e a cooperação.
14: Construir isso. Eu tenho a esperança de que, passadas as eleições, como o argumento de interferência eleitoral diminui, é que a gente possa de novo botar a racionalidade no centro do debate.
13: Apesar das divergências, o governo brasileiro mantém abertas as negociações com Washington. O Brasil iniciou o processo previsto na Lei de Reciprocidade Econômica, mas afirma que pretende priorizar o diálogo antes de adotar eventuais contramedidas comerciais. Durigan também defendeu que o país amplie as relações comerciais e evite a dependência de uma única potência econômica. Agência Rádio Web, de Brasília, Yuri Hudson.
15: Para contribuir com a disseminação de hortas comunitárias, está disponível online o curso
7: está na horta. Ele ensina como implantar e gerir uma horta feita por uma comunidade. O curso é gratuito e tem carga horária de 30 horas. Os interessados devem acessar o conteúdo no portal da Embrapa. O curso aborda temas relacionados ao Programa de Agricultura Urbana e Periurbana e à agroecologia. Além disso, são apresentados conhecimentos técnicos sobre o planejamento, a implantação e o manejo de hortas e outros cultivos em espaços urbanos e periurbanos. Espaços periurbanos são áreas de transição entre as cidades e o campo. A agricultura urbana e periurbana tem papel fundamental no combate à insegurança alimentar e nutricional. Reportagem Érica Brás.
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18: A Atricom e o Instituto Brasileiro de Ensino, Desenvolvimento e Pesquisa, o IDP, firmaram um acordo para fortalecer a atuação dos tribunais de contas durante a implementação da reforma tributária. O acordo prevê a criação de um programa permanente para capacitar os tribunais de contas diante das mudanças trazidas pelo novo sistema tributário. Entre as ações estão a formação continuada, pesquisas e acompanhamento das novas regras e das mudanças tecnológicas e institucionais relacionadas à reforma. A iniciativa também busca preparar os órgãos de controle para acompanhar temas como a administração e a divisão das receitas do novo Imposto sobre Bens e Serviços, o IBS. Segundo o presidente da Atricom, Edilson Silva, as novas responsabilidades exigem formação permanente, pesquisa, inovação e conhecimento especializado.
24: O colegiado não funcionará de maneira isolada. Sua força estará na capacidade de mobilizar os tribunais de contas brasileiros, suas estruturas técnicas, seus membros, auditores e servidores, seus dados, suas tecnologias e a inteligência institucional acumulada em todo o território nacional.
18: O acordo também está alinhado à criação de um colegiado que reúne os tribunais de contas para uma fiscalização coordenada do IBS. A proposta é ampliar a cooperação entre as instituições e fortalecer o acompanhamento das mudanças no sistema tributário brasileiro. Siga a Atricom nas redes sociais. Agência Rádio Web. Produção e reportagem Isabela Pesce.
25: A Procuradoria-Geral da República enviou manifestação ao Supremo Tribunal Federal indicando que as investigações envolvendo Fábio Luiz da Silva, Lulinha, sejam enviadas para a primeira instância. O filho do presidente Lula é alvo de 3 inquéritos, mas nem ele nem outros investigados têm prerrogativa de foro, segundo argumenta a defesa de Lulinha. Os casos estão no STF por terem, segundo a PF, conexões com outras investigações envolvendo pessoas com foro privilegiado. Nenhum dos 3 inquéritos tem relação com as fraudes do INSS, mas com possíveis crimes de tráfico de influência e corrupção. 2 são de relatoria do ministro André Mendonça e 1 do ministro Flávio Dino. Em uma das investigações, Lulinha é acusado de facilitar o acesso de Antônio Carlos Camilo Antunes, apelidado de careca do INSS, ao Ministério da Saúde para tratar de comercialização de medicamentos à base de cannabis. Em nota, a pasta disse que não há contrato da saúde com o tipo de medicamento e nem poderia ser distribuído pelo SUS. O segundo caso investiga possível atuação de Lulinha para facilitar contrato de empresa de tecnologia com a Dataprev. No terceiro, Flávio Dino amplia o escopo de pessoas do governo investigadas por tráfico de influência. Em todas as investigações, ainda não apareceram pessoas com foro privilegiado. Agência Rádio Web de Brasília, Alan Barbosa.
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26: Evoluções, mas também preocupações, marcaram o estudo da Todos pela Educação, divulgado nesta quinta-feira. A organização comparou as notas médias dos estudantes da rede pública de ensino do Brasil no conjunto de provas do SAEB, o Sistema de Avaliação da Educação Básica, do INEP, entre 2005 e 2025. Por um lado, o levantamento mostrou que nos últimos 20 anos, a proporção de alunos do quinto ano do ensino fundamental, com nível de aprendizado considerado adequado, subiu de 22% para 60% em língua portuguesa e de 14% para 50% em matemática. A variação foi comemorada pela gerente de políticas educacionais da organização, Manuela Miranda.
27: No quinto ano, nós quase triplicamos o percentual de estudantes no nível adequado em língua portuguesa e mais que triplicamos esse percentual em matemática, o que é bastante positivo. Nós também conseguimos reduzir o percentual de estudantes abaixo do básico, que é o nível mais crítico.
26: Por outro lado, os avanços tímidos na aprendizagem de alunos do nono ano e do ensino médio mantiveram os níveis baixos. No último ano do fundamental, o domínio da língua portuguesa era de 14% dos alunos em 2025, mas ainda era de apenas 38% no ano passado. Em matemática, o salto foi de apenas 7 para 18% em duas décadas. No ensino médio, enquanto a proporção de alunos com domínio da língua foi de 15 para 35%, o domínio da matemática, considerado para apenas 5% dos alunos, em 2005, ainda é de apenas 8%.
27: Nós temos hoje 30% dos estudantes que concluem o ensino fundamental abaixo do básico em matemática.

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Bom dia. Estamos começando aqui, hoje é sexta-feira. É verdade, aniversário do Murilo Rosa, aquele artista. Carmo della Vecchia, Dalla Vecchia. Usain Bolt faz aniversário também. Lewandowski, o jogador Robert Lewandowski, aniversário aí dele também. Consuelo Velasquez, a grande pianista que morreu em 2005, lembra? Consuelo Velasquez, super pianista. É, filho. Muito. Lembra do Palmeiras, assim, um jogador chamado Djalma Dias, que jogava com Djalma, Valdir Djalma Dias, Djalma Santos? Pois era, aquele trio da defesa do Palmeiras. Ele nasceu em 39, no mesmo dia de hoje, né? 21 de agosto, Djalma Dias. Ele morreu em 1990, morreu novo, viu? Um cara bom demais. O Djalma Santos era um lateral direito, né? É, zagueiro forte. E no meio, dizem que a comparação é o Djalma Santos e o outro jogador que é agora, né? Que é o Gustavo Gomes, do Palmeiras. A turma que acompanha o futebol de ontem, como meu pai era fã do Djalma Dias, Djalma Santos. Era a defesa, Valdir, Djalma Santos, Djalma Dias, depois não lembro mais. Não me pergunta não. Mas o pessoal é capaz de, né, falar de tudo isso aí. Pois é. É, o pessoal consegue. Você consegue mandar o time do Palmeiras? Valdir, Djalma Santos, Djalma Dias. Depois. Eu sei que tinha um monte de jogador bom ali na frente também. Quem sabe, né? É capaz de você fazer uma escalação do time do Palmeiras, né? Ele nasceu no Rio de Janeiro, Djalma Dias, viu? E morreu lá em 1º de maio de 1990. Verdade, considerado um dos maiores zagueiros do futebol brasileiro. De verdade. E era pai do ex-futebolista Djalminha, ex-meia da seleção brasileira que iniciou a carreira no Flamengo. Olha que beleza. Tá vendo só? Contando uma história de futebol pra você. Djalma Pereira Júnior, Djalma Dias, Djalma Pereira Dias Júnior. Jogou no Palmeiras, cara, muito tempo, um zagueiraço. Até 1967, ele fazia parte daquele grupo, né? Campeonato até 60. Viu? O time do Palmeiras de 60. Ele tinha essa escalação, né? É o chamado Furacão, né? O Palmeiras. Que coisa mais linda, não? Palmeirense aí, garrebetão velho, meu pai. Ele adorava o Palmeiras. Verdade. O time do Palmeiras em 60. Ele campeão, né? Foi campeão. Campeão paulista em 63, 66. É verdade. Valdir, Djalma Santos, Djalma Dias, Aldemar Carabina, Aldemar, Jorge, Chinesinho, Julinho, Botelho, Romero, Humberto e Cruz, viu? Esse. Mais o Djalma Dias, campeão de 63, campeão paulista. É, e o time campeão paulista foi o Palmeiras, viu? Palmeiras tinha uma equipe assim fantástica, né? E

0: um jogo decisivo, né? Servilho marcou duas e Julinho Botelho marcou uma. Entendeu? Então era Djalma Santos, Djalma Dias. Meu Deus do céu. É um timaço, né? E esse time veio, né? Valdemar Carabina. O comando era o Silvio Pirillo, comandante. Alô, palestra. Corinthians ontem passou, hein, gente? Ah, Corinthians. Eu gosto do Corinthians, viu, rapaz? É verdade. Como, Chico, você gosta do Corinthians? Pelo amor de Deus, você é palmeirense. Eu gosto do futebol, gente. Eu gosto do futebol. Interessa quem... Se o Corinthians estiver jogando lá fora, eu estou torcendo pro Corinthians. Eu tenho esse espírito comigo. Tem gente que gosta de torcer e tal, tal. Eu gosto quando entra Palmeiras e Corinthians, eu quero que o Corinthians perca. Mas quando o Corinthians está jogando lá, está representando o país, eu tenho esse espírito aí. Oh, bom dia para você que tem espírito esportivo, antes de qualquer outra forma de se escapar atrás, é ou não é? É, ué, vamos torcer pro futebol, né, da sua essência. O jogador brasileiro tá lá tentando fazer nome e tudo, né? Hoje inicia a Semana Nacional da Pessoa com Deficiência Intelectual e Múltipla. Hoje, né? O início da semana começa então hoje, vai até sexta-feira que vem. A Semana Nacional da Pessoa com Deficiência Intelectual e Múltipla. Viu? E hoje é o Dia Nacional da Habitação. Eu gostaria de que vocês fizessem uma pergunta, né? Quantas casas foram inauguradas na gestão que está aí, a Javar, Capivari e tal e tal? Porque dependendo disso, né? Dependendo disso, você pode dar uma resposta para o Sistema Nacional da Habitação, que é aquele que implica no estado e no município. Sabe o que tem ou não? Nada, quase. Porque os municípios não fazem lotes urbanizados. Eles esperam que a iniciativa privada faça. Essa semana eu vi na Câmara Municipal de Rafar vereadores querendo cobrar quem é que recolhe o lixo daquele loteamento do SCAF, quem é que recolhe não sei o quê, né? Quem troca lâmpada, quem faz iluminação, quem... Porque o loteamento está sendo vendido, tem outdoor para cá, para lá, para vender lote. E parece que alguma coisa já vai indo para o município. Precisa saber, os vereadores, se o município já está cobrando IPTU deles, daqueles que compram lote. Se está, vai ter que recolher lixo. Se ainda não foi entregue para o município o loteamento, ele está em fase de vendas, o município ainda não viu aquele empreendimento finalizado. Se finalizado, ele tem que, pelo menos as regras jurídicas são essas. Eu não sei se houve facilitação, isso aí é um problema do jurídico aqui. Entendeu? Aquele famoso jeitinho que eu falei aqui, né? Um loteamento aqui embaixo, não sei se é o São Carlos ou outro, eu não lembro o nome agora. É, não venham casos. Eles desenharam no chão o que o povo tinha que fazer em termos de trânsito. Não, eles tinham que ter feito o que tinha que ser feito. Porque afinal de contas eles fizeram o loteamento. Vai fazer desenhinho no chão para o povo? E depois, já foi. Aí a população exige de quem? Do vereador, da prefeitura, né? Aquilo que não foi feito pelo loteador. Por isso os contratos, né, municipais com empresas loteadoras, ela tem que ir bem depois. Porque falhas podem acontecer na qualidade do asfalto, enfim, até isso. Ué, você fez o loteamento de um jeito que precisou fazer uma rotatória, mais isso, mais aquilo, você desenhou com tinta no chão? Não, você tinha que fazer a rotatória, o senhor tinha que fazer a marcação do chão, o senhor tinha que fazer E outra, uma ribanceira ali vai lombada, ali vai ter que pôr algum, né, não sei, ou, né, ela só vai subir, para não ter problema, Porque se ela for um tobogã, provavelmente ela vai passar a ser um perigo para quem mora ali. Bom, as coisas aconteceram depois e presume-se que, a partir do momento que a prefeitura começa a faturar em cima dos lotes a partir do IPTU, ela passa a ser parceira do loteamento. Então ela tem a responsabilidade com recolher lixo, colocar energia, energia não, energia são os loteadores que colocam, poste, tudo. Mas ela tem que fazer alguma coisa, ou ela vai ser só cobradora de impostos, não é? Aí tem aquelas coisas que o IPTU cobre. É, o lixo, tal, a gente vai recolher isso, vai fazer aquilo, dar manutenção. Aí então a prefeitura entrou de sócia no loteamento. Mas isso tem que ser antes, sem combinar antes. O loteamento tem que ser perfeitamente entregue, né, com a ligação de água, do esgoto, disso, daquilo. Porque senão eles fazem o loteamento, não põe o esgoto, não põe ligação disso, não põe ligação de nada. Entendeu? Aí a prefeitura vai lá, o asfaltinho tá bonito, ela vai lá e quebra tudo. Para poder pôr esgoto para a casa do rapaz que comprou lote e que não tinha estrutura nenhuma. E aí tem uma turma aí que faz isso. Fecha os olhos para fazer loteamento e tal. E tá na hora de começar a olhar isso. Vereadores, vai sair um loteamento? Vai, vamos ver o contrato. Pega lá o engenheiro, senta aqui. Você pediu isso no contrato? Pedi, sim, senhor. Eles aceitaram, está assinado aí, está registrado. Eles têm que pôr água, luz, tudo, esgoto, tudo ali para depois não ficar quebrando tudo lá. Porque eles vão fazer o asfalto e depois precisa quebrar. Entenderam ou não? Hoje é o Dia Nacional da Habitação, mas eu não quero chegar só nesse papo. Eu quero dizer que o sujeito que mora, um casalzinho qualquer, ele precisa de uma casinha. Ele precisa de uma casa popular que seja. É verdade, o aluguel judia, o aluguel maltrata, o aluguel tira comida da mesa do sujeito. E não tem como. Por quê? Porque o aluguel é o único espaço que o sujeito tem para morar, gente. Ele vai morar onde? Na rua. Vai morar no fundo da casa da mãe dele, que vai fazer um cômodozinho para ele se tocar lá com a mulher dele? Tem muita gente fazendo isso. É desonroso? Não. Melhor do que morar na rua, né? Mas não é. O sujeito casa, vai ser uma família. Você não acha que existiria, por parte dos governos, se quisessem, com a terra que esse país tem, negociar, fazer, tirar... Né? Vai fazer um loteamento, vai, então você vai deixar uma área para uma área social. São 10, 15, 20, 30 lotes. Isso aí você vai pagar, vai fazer. Acontece que o dinheiro que é pago de TBI, disso, daquilo, outro, vira, né, obra, ponte que liga nada, lugar nenhum, não sei o quê, faz 5 vezes a mesma ponte, 4 vezes o mesmo ginásio, 5 vezes a piscina, depois não sei o quê, e ninguém cria uma equipe de limpeza, né, precisa contratar uma empreiteira para limpar a cidade, para cortar mato, para isso, para aquilo, sempre tem que ter uma empreiteira no meio, um cheiro de desconfiança, mas ninguém consegue pegar, o que que é, tudo certo, tudo... Ah, não, isso é terceirização. Ah, tá. Serviço público, tudo, né? Ninguém fiscaliza. Fiscaliza, mas não precisa pegar tanto no pé, né? Fica pegando no pé, né? Pegando, sim. Dinheiro público é dinheiro sagrado, é dinheiro que vai faltar na casa daquele casal que precisa de uma casa. Da casa daquela família que tem 3 filhos, 2 filhos, e mora de aluguel e paga uma nota preta em relação àquilo que ele ganha. Não que o dono da casa não tenha o direito de cobrar, claro, quem quer uma casa aqui para ficar uns anos, ah, compra, aluga, B&B, né, tem um monte de coisa aí. Você faz e cada um chora o choro que tem. Mas começar uma vida numa cidade que não tem perspectiva de uma casa para morar, não há programas que trabalhem nisso anualmente, vamos entregar 100 casas por ano. Você imagine que cada prefeito entregaria 400, 100 casas, né? Vamos lá, 100 casas. Município menor, 50. Né? Em 4 anos o prefeito entrega 200 casas. Ele precisaria entregar 50 casas. 50 lotes urbanizados. Dados para pessoas que realmente precisem. Não para paniguados, puxa-sacos. Gente que vem aí para... Entendeu? E ganha casa e às vezes o povo da cidade não ganha. Eu fico triste, viu? Sinceramente, eu fico. Sinceramente, eu fico. E é isso. Quero ouvir o padre. Eu quero ouvir o padre. Padre César. Padre César, bom dia. Qual é o recado hoje, Padre César?
1: 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Então já adquira o seu convite pela Secretaria da Paróquia, mandando um zap e reserve também o seu lugar na mesa. Que Deus te abençoe e te espero lá, 5 de setembro, 19h30, no Salão de Festas da Igreja Matriz.
0: Muito bem, padre. Obrigado pelo convite. E convite a nós, que eu transmiti a vocês. Porque é pro povo, né? Para todo mundo aí da igreja. É o jantar italiano, viu? Jantar bom, viu? Nossa, é um cardapião lá bom. R$60. É verdade, R$60. Para colaborar, para ajudar, para participar e para fazer parte de se divertir. É verdade, R$60 você vai comer muita coisa, viu? Eu estava vendo lá sobre o jantar, está no convite do jantar, parece que foi a ceia. Mas padre, convida de novo, por favor, por favor.
1: 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Então já adquira o seu convite pela Secretaria da Paróquia, mandando um zap e reserve também o seu lugar na mesa. Que Deus te abençoe e te espero lá, 5 de setembro, 19h30, no Salão de Festas da Igreja Matriz.
0: Muito bem, padre. Muito bem. Ó, a Célia tá vendendo. Quem mais tá vendendo? Meu Deus do céu, esqueci o nome dela. Vou esquecer, não. Não posso esquecer. Cidinha, você tá vendendo também. Verdade, Cidinha Braga tá vendendo, tá? E ela mandou um alô para mim. Eu já tinha feito aí uma aquisição com a dona Célia. Mas não tem problema. Ó, o que, que vai ter? Minestrone, macarrão caseiro com molho branco, ragu de carne bovina, tá? Macarrão alho e óleo, canelone. Nossa, canelone é uma delícia, viu? O que mais? Canelone, polenta com frango. E você pode pegar a polenta e comer com ragu, né? É, ué. Ragu de carne bovina, mas boa demais. O que mais? Aí vai ter entrada, vai ter sobremesa, vai ter tudo. Só que aí as bebidas você paga à parte. Tem vinho, vinho seco, suave, refrigerante, água, cerveja. Tudo essa bebida é à parte. Viu? Crianças até 7 anos, sei lá quanto que dá, né? Até 6 anos, não pagam. Porém é necessário reservar lugar. É, porque a criança vai junto e tem que ver onde é que vai ficar sentada, tá? 7h30 da noite, o padre já convidou, dia 5, tá todo mundo aí. Que bala, bom demais. Deixa eu voltar ao negócio da casa que eu falei no Dia Nacional da Habitação, que é hoje. É, os municípios estão atrelados a alguns programas. Alguns programas são... de ordem da Caixa Econômica, que é a Minha Casa Minha Vida, não sei mais o que. Mas um programa estadual é o CDHU, que tem um papel pequenininho aqui na nossa região. construiu-se ali, lá, mas não chegou nem a fazer cócegas na necessidade e na demanda reprimida que está na nossa região. Eu falo isso porque o loteamento que está sendo ali feito, onde era agroquímica, né, em cima da agroquímica, depois de anos que ficou ali para ver se o solo não está contaminado e tudo, eles chamam de TAC, né, um termo de ajuste de conduta lá do loteamento. Aí deu certo, aí os CAF comprou, loteou e tal, e está lá vendendo o lote e já tem gente construindo. Vendeu o São Carlos, dá uma olhada aí o São Carlos, quanta gente construiu. Aí vendeu o São Francisco, vê no São Francisco quanta gente construiu, entendeu? Veja a briga que foi, as 146 casas que eram 220. Eu tenho a gravação aqui do Ivan falando, Ivan Rosato de Carvalho, meu querido Ivan, mandar um abraço para ele, irmão do Flavinho Carvalho. Ele trabalhava pro japonês aí, o nome do ex-prefeito Márcio Mina Mioca. Ele era auxiliar do Márcio Mina Mioca, aqui em Rafar, né? E ele veio, logo que a rádio entrou no ar, 2011, 12, ali. Ele veio dar uma entrevista, 200 e tantas casas e tal. Depois caiu para cento e não sei o quê, e caiu para 146. Fizeram uma terraplanagem monstra aí. E ficou só 140 casas, 146 casas. E eu fico aqui me perguntando, né? Quantos anos demorou para entregar? 6 anos. O que político tirou de saldo em cima disso? E faz reunião, e faz sorteio, e faz não sei o quê, e vai agora, e inaugura meia dúzia, pega a porta e janela de um lado, passa para cima. Meu Deus do céu, o que foi aquilo? E tá, tem uma leva de político ainda por aí, né? Alguns até se elegeram muito alto, né? E depois, ó o grilo aí, não tem mais casa. Popular não tem. Daquela que o povo, né, a turma usa a velhinha, abraça a velhinha, entra na... Ah, era o meu sonho, prefeito, se não fosse o senhor. Ah, ele falava, não, é... não chora, dona Maria, a gente faz porque gosta do povo. Pega o carnê dela e dá pra ela com 300 prestações para pagar. Entendeu? É assim. E o povo acha que ganhou uma casa. Não, ganhou não. Só comprou com facilidade aquela casa. Aquela casa, o vento não leva, o rio não pega e tal, porque está construída de maneira correta. E a senhora vai morar nela. É um patrimônio seu, tão lindo, que se fosse para oferecer para alguém que gosta de joias, uma caixa de joias, para você colocar as joias mais importantes da sua vida, que é a sua família, sua mulher, seu filho, sua filha, sua criança dormindo ali naquele quartinho, né? Naquele banheirinho que você já colocou até um azulejo, fez não sei o quê, né? Que dignidade que a gente tem, né? Para ter uma casa, que pequenininha que seja, mas é minha. Esse pedacinho de chão, de meu Deus, é meu. Entendeu? Esse lugarzinho que eu estou morando aqui é meu, eu estou pagando para mim, eu estou pagando para o governo lá, não sei quantas prestações, mas eu, é meu. Vocês acham que não dá para fazer isso para muita gente ou não? Precisa deixar que o povo vá morar lá perto do rio, na beira do rio que vai encher, né? Naquele morro que vai cair, aquela pedra que está lá em cima, vai rolar em cima. Vocês acham que precisa fazer isso num país desse tamanho? Eu pergunto para vocês, nós temos educação, habitação, não, educação, saúde, segurança pública e habitação. Eu acho que são as quatro coisas assim. Por quê? Porque se você tem educação, você vai ter um povo mais inteligente, mais sabedor dos seus direitos e das suas obrigações também. Ou seja, a educação ensina a cidadania, o que a gente tem de direito, mas também o que a gente tem de obrigação. Aí vem a saúde, porque alguém que sabe que quais são as suas obrigações, ele vai levar a criança para vacinar, para não pegar sarampo sábado, aí não sei quando é que vai ter, não veio para nós aqui sobre vacinação. Não veio, eu não tenho nenhum ofício, nada aqui na rádio pedindo para divulgar sobre a vacinação. Se você quiser, entra lá na página, talvez, do prefeito, do vice-prefeito, da turma do Oba aí, né? Ou então espera o jornal, o semanário pode ser que divulgue, que eu não vi nos outros jornais, mas vocês estão entendendo como é que funciona? Esse tipo de coisa que é importante, que tem na casa. Tem banheiro, tem chuveiro, né? O cidadão se sente protegido. Ele devagarzinho, ele faz um muro, faz um portão, bota o fusquinha dele lá, o carrinho lá, meio veinho, mas é o que ele pôde comprar para levar a família para lá, para o filho na escola logo de manhã. O sujeito se sente vivo, protegido. A casa é tão importante. Então, a educação. A educação leva o sujeito até a saúde. Então ele vai levar os filhos para vacinar, ele vai colocar a carteira de vacinação em dia, ele vai participar da reunião das escolas e tudo isso. Educação e saúde, primeiro dos dois lugares. Esses, se tiver só duas pernas, tem que ser. Aí vem a habitação. Tá? Educação, saúde. Em terceiro, habitação, que acolhe as duas. O que adianta você mandar o menino na escola? Ele fala, você vai no banheiro, escova o dente, porque não sei o quê, tarará, pariri, parará. Ele está lá com a canequinha, lá no fundo do quintal, tentando escovar o dente, porque não tem um banheiro, a mãe está lá e tal, não sei o quê. Vocês entenderam como é que é? É isso, mora todo mundo amontoado, as crianças, um dorme na sala, o outro dorme não sei aonde, para caber todo mundo. Não adianta esse amontoado público. Outra. A habitação tem que ser. Que seja uma casinha aí de 40, 50, de 50, 60 metros quadrados. Também não precisa ser aquela casinha tão pequenininha, né? É, e com o precinho tão lá em cima também. Tem que ter no mínimo uns 60 metros quadrados, né? 60, 70 metros quadrados, dois quartinhos bons, um banheiro bom, né? Uma salinha boa, não precisa ser uma cela. Né? Porque tem muita gente aí achando que casinha tem que ser muito casinha. Não tem, não. Isso aí é para ganhar dinheiro. Isso é zóio de cara que está vendo faturamento só. Tem que ter um plano urbanístico. O sujeito tem que se sentir liberto, né? Tranquilo. E aí a segurança. Um pouco de dinheiro lá para todo mundo se sentir tranquilo. Não deixar formar biqueira de venda de fumo, de droga, de cocaína, de não sei o quê, porque daí vira um Deus na cuda. Outra, uma coisa muito em voga hoje, sossego público. O que tem de gente badernando, né? Hoje, sextou! Hoje nós vamos arrebentar, hoje é sexta, e agora não quero nem saber. E sono último, e não sei mais o quê. Uma doideira, não sei, movido ao quê. Mas eu acho que isso aí não é uma coisa normal, né? Transformar o bairro lá num verdadeiro manicômio. Precisa conhecer o que está fazendo. Gente, hoje é aniversário de Nilópolis e São João do Meriti, na Baixada Fluminense. Duas escolas aí, hein? Beija-flor de Nilópolis. São João do Meriti tem também escola de samba lá. Eu fiz um motocross lá uns anos atrás. Fui eu, Natan e meu irmão Júnior. São João do Meriti, no Rio de Janeiro. Chapadão do Céu, em Goiás. Hoje também é aniversário lá. Dia de Santo Abraão, de Smolensk. De São Eupropério. Eupréprio, de Verona. Dia de Nossa Senhora de Knock. Dia do Papa Pio X. De São Sidônio. De São Vitorri. Isso mesmo, Vitorri. Isso são os santos do dia, tá bom? Então tá bom. Minha gente, vamos. Agora são 9h53. 9h53. Tem uma outra festa aqui que eu tenho que anunciar. Só que essa, dia 5 é aqui, é o jantar italiano. Dia 13, das 11 às 2h30 da tarde, é domingo, dia 13 de setembro, mês que vem. Nós estamos no finzinho já, né? Hoje não, não, finzinho não. Hoje dia 21, finzinho nada. Já estão avisando a turma aí. Prepara que vem vindo aí. E é um prato bacana que é chamado frango na brasa. Beneficente. O cardápio vem arroz, maionese e vinagrete, duas sobrecoxas e uma linguiça. Esse é um cardápio, é uma espécie de uma marmita, se você quiser levar. Tá? As vendas é em prol da infraestrutura da Igreja e Missões, da Primeira Igreja Batista de Rafar. Tá bom? Então o pessoal está fazendo já. 45 com convite individual, convite beneficente. E aí você pode ajudar lá, tá bom? Então, vai ter para vender lá linguiça defumada, que é produzida pelo pessoal da igreja. Não aqui, viu? É um pessoal que produz essa linguiça, é famosa, porque me parece que são os eslovenos, né? Se eu não me engano, se eu não estiver errando o país aqui, mas eu já experimentei, é muito boa. Refrigerante, suco, água, sobremesa, tudo. Então, dia 13, ali na Primeira Igreja Batista, da rua Alziro Talar, 190. Dá para comprar pelo WhatsApp, viu? É, R$45. E bom, hein? Duas sobrecoxas assadas, mais a linguiça, mais arroz, maionese e vinagrete. E dá para levar para casa também. 9-9532-9919. 9-9532-9919. Muito bem. Agora são 9:55. 9:55. Vamos dar uma rodada, vamos dar um giro nas notícias. Bem rapidinho. Hoje vai chegar o Jornal Semanário, que já está circulando aí, viu? Então, Polícia Federal diz que Lulinha tinha comunhão de interesses com sua amiga lobista. E essas notas da Polícia Federal estão enchendo o balde do candidato Flávio Bolsonaro, que estava meio no muro com aquela questão dos R$62 milhões para fazer o filme do papai. E aí vem a Polícia Federal e dá uma rasteira na campanha do Lula, botando o filho dele no alvo do interesse. Eu estou dizendo vem a Polícia Federal porque é ela que está fazendo essas falas. E aí a turma tá que tá, né? Pois é. Ai, ai, ai. E vamos ver. Vamos ver como é que fica isso, porque ontem o ministro, aliás, o procurador-geral da República, o Gonê mandou que vá para a primeira instância o inquérito para sair de lá e ser julgado lá para baixo e tal. E ontem, ouvindo o jornalista do É da Coisa, da Bandeirantes, no final da tarde, ele falou, se o lado do Lula acusa o Flávio, né, de R$62 milhões, não dá para ele falar que não pegou. E o Lulinha tá dizendo que não tem nada a ver, é uma coisa, que ele é isso, aquilo. O Reinaldo Azevedo falou o seguinte, vamos abrir a conta os dois, vamos botar todo mundo na roda aí, vamos fazer eles. Eles dois são querendo, né, o Lula segurando o fio dele. E o Bolsonaro segurando o fio dele, né? Só que o Lulinha não é candidato, mas de certa forma esburrifa no pai. O Flávio, o Bolsonaro não é candidato, mas o que o Flávio fez esburrifa no pai, que é o grande mentor. A turma só não está votando no Bolsonaro porque ele está preso, mas e também inelegível, né? Então, se os dois estão aí meio que e estão brigando, quer dizer, a população brasileira está querendo votar neles, vão botar os dois na roda aí, ué. O Reinaldo gosta de botar fogo no parquinho, né? Ué, vamos ver quem tem razão. Afinal de contas, porque a Polícia Federal e os vazamentos estão acontecendo com o André Mendonça, o André Mendonça, que foi escolhido lá para o STF pelo Bolsonaro. E essas denúncias vazadas auxiliam em muito a campanha do Bolsonaro. Não é? Claro, é pau que dá em Chico, dá em Francisco. E quando saiu o vazamento do negócio do Vorcaro, quem estava no comando também era indicado pelo Lula. E vazou. Né? Vazou. E aí o pessoal pegou o Flávio Bolsonaro para... Eu tenho um amigo meu que disse que quando começa a falar de político, um fala, não, você que é ladrão. E o outro fala, eu? Você que é ladrão. Você que roubou. Eu? Você, rapaz, você que roubou. Quando você está ouvindo essa discussão, pode ter certeza, os dois têm razão. Os dois têm razão. Quando tem aquelas acusações trocadas e tal. O problema é que nós estamos elegendo alguém, né? Estamos elegendo alguém que está com a grande maioria da preferência popular. Um com 38, outro com 30 e tanto, outro com 30 e os dois lá em cima. E lá embaixo a turminha de um dígito, né? Tudo com dígito. Quer dizer, a população está vendo lá, vai trabalhar isso. Vai ser aquele pega entre... E nós estamos vendo esse tipo de acusação, né? Que o filho do Lula pode ter tido... É um negócio lá do INSS, o irmão do Lula com o negócio do INSS. E aí nós temos do outro lado, né, pedimos 130 milhões, mas veio, já recebemos 62. E não, porque já fui prestar conta do filme, um filme de 62 milhões, nem isso, né, verdade, aquele Francis Ford Coppola. Como é que chama? Steven Spielberg não faz filme tão carinho assim, né, para mostrar o Dark Horse. E a gente vai vendo tudo isso aí, discutindo, fazendo uma discussão que parece que veda os olhos da gente aí para olhar melhor. Mas ontem o Reinaldo falou uma coisa interessante. Vamos botar o negócio para fora aí, vamos botar todo mundo aí. Quebra o sigilo deles aí, a imprensa vai ter, vai saber o que é quem é quem mesmo. E se for, foi, ué. É o Lula? É, então o Lula mesmo é o TAR. É o Bolsonaro? Então, e por que se nós ficarmos aqui e essa discussão, hora é um, hora é outro, e está na berlinda, a gente está fazendo com que os dois se polarizem para chegar ao final? É isso que eles querem? E a gente continue sem uma terceira via, porque elas serão sufocadas pela grande discussão que a própria população não é capaz de se desvencilhar? E de saber pouco, saber menos, saber mais, saber isso, saber aquilo. Vamos deixar que o povo saiba tudo, né, gente? Oh, meu Deus do céu. Tristeza, não. Vai. Padre Manzotti. Vamos rezar, né, padre? Vamos rezar, vamos partir para a experiência de Deus, que é o programa que você passa a assistir agora.
2: Dizia ontem, repito hoje, uma novena muito especial, que tem sempre, todos os anos, dado muitas graças e bênçãos na nossa conversão e rezando por alguém. Nós estamos na novena de Santa Mônica, Santo Agostinho, segundo dia, rogai por nós. Quero saudar a todos que estão nos acompanhando, a partir da Rádio Evangelizar, de onde tudo começa, as rádios irmãs, cujos nomes cito neste momento.
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2: Milagres neste lugar, acredite nisso, novena de Santa Mônica, Santo Agostinho, seu orar, seu clamar, as muralhas. 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Filhos amados, seu orar, seu clamar, Deus me atenderá com certeza, porque Deus é misericordioso, porque Deus quer nos atender, Ele é Pai. Então iniciemos em nome do Pai, do Filho e do Espírito Santo. Amém. Naquele tempo, os fariseus ouviram dizer que Jesus tinha feito calar os saduceus. Então, reuniram-se em grupo e um deles perguntou a Jesus para experimentá-lo. Não foi com o coração aberto. Era uma armadilha. Era uma tentativa de pegá-lo em alguma palavra. E perguntou: Mestre, qual é o maior mandamento da lei? Jesus respondeu: Amarás o Senhor teu Deus de todo o teu coração, de toda a tua alma e de todo o teu entendimento. Esse é o maior e o primeiro mandamento. O segundo é semelhante a esse: Amarás o teu próximo como a ti mesmo. Toda a lei e os profetas dependem desses dois mandamentos. Senhor, fostes perguntado, não com o coração limpo, verdadeiro, translúcido, mas como uma armadilha, qual o maior de todos os mandamentos? Respondestes a eles e a nós: Amar. Amar. Amar a Deus de todo o coração, toda a alma, todo entendimento. Um amor completo, verdadeiro e sincero. Mas também estabeleces um segundo mandamento de igual importância: amar o próximo como a ti mesmo. Então, Senhor, hoje, quando contemplamos a Sexta-feira da Misericórdia, quando estamos pedindo a Santa Mônica que tanto amou, e a prova do amor é a oração, a paciência, a perseverança, a resiliência, amou na oração, o joelho dobrado, eu quero pedir, queremos pedir, dai-nos, Senhor, o verdadeiro amor. Voltar ao primeiro amor, o amor verdadeiro a Deus, o amor completo. Então diga: quero voltar ao primeiro amor. Eu quero voltar àquilo que me fascinou, que me instigou. Quando aquele que meu coração ardeu, quando eu te encontrei, Senhor, quando a minha alma estremeceu diante de ti, aquele encontro de amor, aquele encontro

0: enfim, tudo pra seguir. Em missão. Quero voltar ao primeiro amor. Meu primeiro amor é Jesus. Diga isso pra você mesmo. E a cada vez que disser, renuncie a toda e qualquer forma de idolatria. Qualquer coisa que ocupe maior lugar na tua vida do que Deus. Meu primeiro amor é Jesus. É o maior amor que tenho, é Jesus Cristo. E nada se iguala. Sou do meu amado.
1: Meu coração,
0: Cântico dos Cânticos,
1: é Deus.
0: Nada me separe, ó amado meu. Nada no mundo, nada. Nada me fascine, nada me encante, nada me enfeitice, nada me leve a um erro, ao engodo. Sou do meu amado. Meu coração é teu, Senhor. Diga isso. Entre as panelas, tá aí trabalhando, tá aí no computador, tá me ouvindo pelo rádio, tá me ouvindo pela televisão, está com fone de ouvido, não importa. Diga isso pra você mesmo. Quero voltar ao primeiro amor, eu quero me encantar de novo com o Senhor. Eu quero sentir meu coração arder de amor por ti, Senhor. Novamente, faça soprar o Espírito Santo, a brasa que ainda está acesa, possa reacender. Quero voltar ao primeiro amor, quando teu olhar então me tocou. Que a misericórdia divina produza isso em nós. Que esse derramamento da misericórdia produza isso em nós. Um coração ardente. Uma alma encantada. Um discipulado vivificado. Meu amor é o Senhor. Meu primeiro amor é Jesus. Ah, é Jesus. Sempre será. Mas diga isso para você mesmo, colocando-o no altar da tua alma e do teu coração. Meu coração é Jesus. A minha vida é Jesus. O meu esperar é Jesus. O meu confiar é Jesus. É Jesus. Sim, eu te amo, Jesus. Eu te amo, Jesus. Diga de novo, diga com coragem. Eu te amo, Jesus. Nós só começamos o programa. Foi a leitura orante do Evangelho do Dia. Mas nós voltamos com a leitura orante sequencial. Voltamos com partilha de vida. Voltamos com testemunhos que nos edificam. Por quê? Porque escutando que o outro recebeu a graça, a minha, a tua, a nossa hora vai chegar. Aproveite, chame um amigo e uma amiga. Chame alguém para acompanhar a experiência de Deus. Eu volto já. Volte comigo.
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3: 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E por falar nisso, amanhã, sábado, eu estarei em Delran, Nova Jersey. Amanhã, povo de Deus, das 8 da manhã às 5 da tarde. Momento de espiritualidade inabalável. 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Será na Escola Católica da Cruz Sagrada. E quero lembrar a todos que dia 25 de agosto, terça-feira, estarei em Orlando, Flórida. Também um momento de espiritualidade inabalável, com fé, a tempestade vai passar às 7 horas da noite. E acontecerá na Basílica do Santuário Nacional de Nossa Senhora Rainha do Universo, em Orlando, Flórida. Mais informação você tem no site padrereginaldomanzotti.com.br ou no Instagram, @missão.se. Filha de Deus, que a paz de Jesus esteja com você, filha. Bom dia.
4: Amém, padre, bom dia.
3: Deus abençoe, filha de Deus. De onde você fala?
4: De algum lugar de Pernambuco.
3: Tá bom, filha de Deus, de algum lugar de Pernambuco. O que está acontecendo?
4: É, padre, eu gostaria de pedir um aconselhamento.
3: Vamos lá, que o Divino Espírito Santo nos ilumine.
4: É, eu fui casada por 11 anos, né? No total, relacionamento, 13 anos. Iniciei o namoro aos 16 anos, 17 anos eu engravidei, no calor da emoção, era muito nova. E a gente passou 5 anos morando junto. Então, depois de 5 anos, assim, como a gente participava na igreja, o pároco, não é que ele pressionou, mas assim, cobrava, né? O sacramento orientava. E assim, eu também me sentia na obrigação, como cristã, né? De ter o sacramento do matrimônio, mas assim, o meu esposo, ele sempre foi uma pessoa acomodada, relaxado, não queria trabalhar, mentia, saía para beber, mas também em contrapartida, assim, a gente tem uma filha, né, hoje está com 13 anos, eu não queria largar ele, né, eu achava que, assim, a família, para mim, era o meu bem maior, que eu tinha que carregar minha cruz. E assim, também no meio de uma crise a gente casou.
3: No meio de uma crise vocês casaram?
4: Sim.
3: Isso? Eu entendi certo?
4: Foi, padre.
3: Tá.
4: Assim, no meio de uma crise a gente teve, durante a nossa relação, foi, eu digo crise por quê? Por esse conflito de ele ser acomodado, entendi. Ele nunca trabalhou, entendeu? Não me ajudava, eu precisei trabalhar assim muito, trabalhei em 2 empregos, assim, eu fazia o meu papel e fazia o papel dele.
3: Perfeito. E aí?
4: Então, em 2024, a gente separou e já fazem dois anos agora em maio que a gente está separado.
3: Tá.
4: Eu optei, foi muito difícil, né? Eu me perguntei se eu rezei pouco, vi, né, o testemunho de Santa Rita, de Santa Mônica.
3: Sim.
4: Fiquei assim, muito cansada de estar cansada, chorosa, e assim, estava entrando em depressão.
3: Tá.
4: Então minha filha precisava de mim, eu precisava de mim, então eu optei, eu não estava bem, eu estava entrando num buraco. Não tinha nem assim vontade de chegar em casa, porque eu me deparava com aquela circunstância.
3: Entendi.
4: Então optei pela separação. Então, assim, hoje eu vivo sozinha, né? Não tenho ninguém, desde que a gente separou. E, assim, eu me pergunto, eu devo procurar nulidade? É cedo? Será que eu vou ser bem acolhida? Eu vou ser julgada? Vai ser procedente? Qual é a vontade de Deus, né, para mim?
3: Eu imaginei que você ia chegar, quando você começou a falar, eu imaginei que você ia chegar nessa pergunta. Filha, eu digo assim, mais do que ninguém, é você que tem que examinar a consciência. Digo que sim, você vai ser bem acolhida. De modo geral, é bem acolhida. Os passos é você procurar o padre, e aí convém, se você mora na mesma cidade, procurar o padre que conhece você há tempo. O que você contou para mim, vai contar para ele. E ele perceberá, na sua reta intenção, na sua fala, se realmente o casamento foi nulo ou não. Havendo matéria, você me conta e me faz compreender que há uma nulidade. Mas isso não quer dizer nada. É justo que, se no teu coração existe que foi sob de alguma forma pressão, que você procure o padre encaminhará para o tribunal eclesiástico, é feito um chamado libelo, e aí segue os trâmites. Geralmente, e digo para você, é feito de uma forma muito carinhosa, é feito de uma forma muito séria, E exatamente não é declarar que o casamento está nulo. É declarar que ele nunca existiu. Você sabe a diferença disso, né?
4: Sim.
3: Então, é lícito. Se você tem essa inquietação na tua alma, procure o padre da sua paróquia. Abra teu coração do jeito que você abriu para mim. E você será, sim, muito bem atendida. Será muito bem acolhida. Claro que você vai ter que ter um pouco de paciência. E digo por quê. E não tá cedo de procurar isso, não. Porque é um processo lento, às vezes moroso, porque são muitos os casos. Os tribunais eclesiásticos estão abarrotados de processo. Por mais que tenha se simplificado bastante, a demanda é grande. Mas eu digo para você, assim, o coração também leve. É justo que você tire essa dúvida do seu coração. Compreendeu?
4: Compreendi, padre.
3: Mas vá com muita serenidade e fale isso com o padre. Ele vai ter discernimento, ele que te conhece, sabe da tua história, vai ter elementos muito claros para poder te direcionar. Enquanto isso, você está sozinha, continue comungando, continue participando da igreja, não se afaste, tá bom?
4: Perfeito, padre.
3: Que Deus abençoe, filha de Deus de Pernambuco. Papa Francisco já tinha pedido muito que se facilitasse, não facilitasse, não é ser lascivo, mas se pudesse dar agilidade aos processos. É justo que se entre, mas a demanda é muito grande, é só isso. Que Deus abençoe, filha, e que realmente a verdade venha à tona e que, se for de Deus, que você consiga a nulidade. Eu vou para o intervalo, eu volto com a leitura orante. Volte comigo, povo de Deus. Por falar nisso, você acompanhou, já ouviu a catequese da semana? YouTube Padre Manzotti. Enquanto eu vou para o intervalo, se inscreva lá no YouTube Padre Manzotti Oficial. Eu volto já. Volte comigo.
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Agora, vamos à leitura orante? Bíblia aberta. Cartilha de oração.

tá lá no YouTube. Mas vamos lá, continuando. Paulo que diz: em tudo nos mostramos servos de Deus. Eu tenho que voltar um pouquinho para dar continuidade. Suportando com muita paciência aflições, sofrimentos e dificuldades. Versículo 5, hoje. Veja Paulo relatando como ele se fez servo de Deus. Temos sido chicoteados, presos, agredidos nas agitações populares. Se você lembrar comigo, quando nós fizemos a leitura de Atos dos Apóstolos, você lembra quantas vezes Paulo apanhou publicamente? E eu pergunto, teríamos nós tamanha disposição? Às vezes, estamos trabalhando na igreja e por uma picuinha, largamos tudo. Por um mal entendido, eu diria por orgulho ou vaidade, largamos tudo e não entendemos que tudo que fazemos deve ser para Cristo. Ponto de Paulo dizer, de suportar. Eu queria bater nessa tecla hoje. Suportar sofrimentos por Cristo. Suportar aflições por Cristo. E ele diz, chicoteado, preso, agredido em as agitações populares. Temos trabalhado demais. Paulo diz, temos ficado sem dormir, sem comer. Por meio da nossa pureza, olha lá, pureza, conhecimento, paciência e delicadeza, mostramos que somos servos de Deus. Então, espera aí. Quais são as virtudes de um servo de Deus? Ah, entendeu? Vamos lá. Quais são as virtudes que Paulo diz que um servo de Deus tem que ter? Estou falando para mim mesmo, tá? Mas para você também. Primeiro, pureza. Bem-aventurados os puros de coração, não foi a primeira bem-aventurança? Conhecimento. Conhecimento de Deus, profundidade em Deus. Depois, a virtude da paciência. E algo que não pode nos faltar, delicadeza. Quatro virtudes importantes. Vou frisar melhor. Pureza, conhecimento, paciência e delicadeza. Às vezes eu falto que percebo que falta muita delicadeza nas nossas paróquias. Agora ele fala, por meio do Espírito Santo, temos mostrado isso pelo nosso amor verdadeiro, pela mensagem da verdade e pelo poder de Deus. Então tudo que fazemos como fruto do Espírito Santo, por vivermos em obediência à vontade de Deus, de novo, outro ponto a ser refletido, vivermos segundo a vontade de Deus, guiados pelo Espírito. Você está abrindo o teu coração? Você está prestando atenção, filho? Temos armas que usamos tanto para atacar como nos defender. Ué, que armas são essas? Pureza, conhecimento, paciência, delicadeza. Estas virtudes servem tanto para atacar como para se defender. Paulo tem muita clareza sobre si mesmo. Versículo 8. Somos elogiados e caluniados. Alguns nos insultam. Outros falam bem de nós. Somos tratados como mentirosos, mas falamos a verdade.
Somos tratados como desconhecidos, embora sejamos bem conhecidos de todos, somos tratados como se tivéssemos mortos. Mas como vocês estão vendo, continuamos vivos. Percebe uma liberdade de Paulo interior muito grande? Ele não se deixa abalar pela calúnia. Uns elogiados, outros caluniados, mas eu sigo o Evangelho. Sigo no Espírito Santo. Sigo nessas virtudes. Às vezes, ficamos tristes. Quem não fica? Outras vezes, ficamos alegres. Parecemos pobres, mas enriquecemos muitas pessoas. Parece que não temos nada, mas na verdade, possuímos tudo. Senhor, que nada possa impedir, nada, o anúncio do Teu reino. Senhor Deus, dai-me essa liberdade de Paulo. Dai-me essas virtudes que Paulo enumera. A pureza, o conhecimento, a paciência, a delicadeza. Senhor, fortalece-nos de tal forma, vivendo no Espírito, que nada possa nos abalar. Críticas, calúnias, se nos tratam bem, se nos tratam mal, se pensam que não temos nada, nós temos tudo. Em Cristo temos tudo. É lindo demais, gente. É bonito ver Paulo, e sabemos que ele é um dos maiores apóstolos, apóstolo de todos os tempos, mas que sofreu muito. Dai-nos, Senhor, estas virtudes. Dai-nos, Senhor, estas virtudes. Eu paro por aqui. Eu vou para o intervalo. E esta foi a leitura orante de hoje. Vale a pena retomar, você que é líder de uma paróquia. Capítulo 6, pode ser do versículo 1 até o versículo 13, que eu faço amanhã. Voltamos.

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4: Hora certa. 10:40.
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2: Deixou o alcoolismo, ele ainda joga, mas é muito pouco, mas eu creio que falta pouco.
3: Tá
2: o alcoolismo
3: certo.
2: Ele deixou para trás.
3: Amém.
2: O marido perfeito, me ajuda nas coisas dentro de casa, me ajuda na limpeza, me ajuda na arrumação, me ajuda a cuidar
3: filha,
2: do neto, faz tudo. É outro marido.
3: Transformação.
2: A partir do momento que eu tomei a atitude de ser associada e ser dizimista, a minha vida parece um sonho.
3: Aí,
2: tudo acontece no momento certo e eu
3: Amém.
2: Vejo a mão de Deus agindo. É muito lindo. Quero agradecer Amém. A Deus, a Nossa Senhora, né? Ao Padre Manzotti também pela força desse ministério. Que Deus tenha misericórdia.
3: Obrigado,
2: porque é uma obra
3: mim.
2: Muito linda. É uma obra que alcançou tantas vidas e alcançou a minha vida. Um abraço fraterno e muito obrigada.
3: Amém. Faça ecoar, viu, sacristão, em todas as redes esse testemunho muito forte da Maria Inês, com muita sensatez, mas confiando em Deus. Seja bem-vinda, é o Volta para Casa, Maria Inês do Paraná. Marlene, que a paz de Jesus esteja com você, Marlene.
4: Sua bênção, padre, bom dia.
3: Bom dia, Deus abençoe, se fala de onde?
4: Eu falo de Palmital, estado de São Paulo.
3: Palmital, estado de São Paulo, e como você me acompanha?
4: Aqui não tem uma rádio assim que a gente ouve o programa, então eu ouço pela Escuta FM de Assis.
3: Ah tá, você pega lá a internet, né?
4: Isso.
3: Tá bom, diga lá, Marlene, a palavra é sua, querida.
4: Então, padre, eu queria dar dois testemunhos.
3: Por favor.
4: O primeiro é, o ano passado eu consegui ligar para o senhor no dia de Santo Expedito. Eu estava com uma dor, até liguei chorando para o senhor com uma dor no reto, muito forte. E eu estava esperando para ser chamado para fazer uma cirurgia, mas pelo SUS é complicado, né? Então estava demorando muito para chamar, mas assim, eu consegui falar com o senhor, aí na outra semana já me ligaram chamando para fazer
3: Deus
4: a cirurgia.
3: E como foi a cirurgia?
4: Foi bem, graças a Deus, tô bem, tô curada.
3: Amém.
4: Tô bem, graças
3: então,
4: a Deus.
3: Então, graça recebida.
4: É graça testemunhada. Toco vivo, sacristão.
3: E vamos pro segundo testemunho.
4: Tá, e o segundo é pelo meu genro também, que ele foi chamado, ele fez um concurso para delegado aí no Paraná mesmo. Só que sim, demorou bastante para chamar ele. Então, a gente tava sempre rezando, fazendo as novenas para ele ser chamado, graças a Deus. Ele também foi chamado, já está trabalhando como delegado.
3: Opa!
4: Outra graça muito especial para a gente também.
3: Graça recebida?
4: É, graça testemunhada, tá possível.
3: Isso! Tá certo.
4: E eu queria pedir oração, padre, também para minha filha, né? Posso falar os nomes?
3: Claro, por favor.
4: É, para minha filha Ana Caroline.
3: Tá.
4: Para os meus netos Enzo, Ravi.
3: Enzo, só um minutinho, quem mais?
4: Ravi.
3: Tá.
4: E pro meu genro Denner.
3: Tá.
4: Aí pra todas as minhas irmãs, meu irmão também, pra minha tia, pra minha sogra que é acamada também, pro meu marido José.
3: Tá bom. Que Deus abençoe, Marlene. Fique com Deus, meu abraço a Palmital, São Paulo. E ela escuta, como ela disse, a partir da rádio de Assis, São Paulo. Dom Argemiro Azevedo de Assis. Érica, que a paz de Jesus esteja com você, Érica. Bom dia.
5: Bom Bom dia, Padre Reginaldo. Tudo bem?
3: Deus abençoe. Você fala de onde?
5: De Braslândia, Distrito Federal.
3: Braslândia é Distrito Federal, tá certo. E... diga lá, minha querida, como é que você me acompanha?
5: Pela Nova Aliança, quando eu não estou no trabalho, e quando eu vou ao trabalho, né, eu pelo YouTube.
3: Tá certo. Diga, a palavra é sua.
5: Padre, eu quero dar alguns testemunhos. Eu queria dar vários, né, mas só vai dar pouco tempo, né?
3: Diga lá.
5: Eu quero dar o testemunho da aposentadoria da minha mãe, que ela aguardou 4 anos, né? E de novena em novena, na novena de Nossa Senhora das Graças, em 2024, ela conseguiu. E também quero pedir outro testemunho, né?
3: Sim.
5: É pela graça da maternidade, que eu já sou casada há quase 3 anos e a gente não, eu e meu esposo não tinha coragem, né? Para encarar essa responsabilidade.
3: Certo.
5: Aí a gente, de novena em novena, nas missas, pedindo a Deus, né?
3: Sim.
5: Entendimento, coragem, a gente conseguiu. Estou grávida de 7 meses.
3: 7 meses. Que Nossa Senhora abençoe a sua gravidez, que transcorra tudo bem e que já tem nome?
5: Já, Helena.
3: Helena, nome lindo. Então, que seja uma criança que venha com saúde e paz. Deus abençoe a sua gravidez, Érica.
5: Amém.
3: Um grande abraço. Você quer deixar alguém em oração?
5: Sim, pedir de oração para minha mãe. Antônia Duran Ornelas.
3: Tá.
5: Ela tem 61 anos e, assim, ela já teve várias síndromes do pânico, né? Depressão, ansiedade. Eu peço para que Deus cure ela dessas doenças psicológicas.
3: Tá certo, levarei no altar do Senhor. Meu grande abraço, Érica, de Braslândia, Distrito Federal. Acompanha pelo aplicativo, pelo YouTube. E lá temos a rádio Nova Aliança FM, Cardeal Arcebispo Dom Paulo César Costa, da Arquidiocese de Brasília. Querido povo de Deus, você tem devoção a Jesus das Santas Chagas? Como começar e como ter? Eu diria, comece rezando o terço das Santas Chagas. Todos os dias, às 3 horas da tarde, eu rezo o terço das Santas Chagas. Se acompanha pelo YouTube Padre Manzotti. 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Assim que você recebe uma graça e começa a pedir a Jesus das Santas Chagas, se torne um mensageiro, uma mensageira da capelinha de Jesus das Santas Chagas. 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Torne-se um mensageiro hoje, 41 3221 6060 0800 410 6060. 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Lembrando que nós teremos a festa das Santas Chagas este ano, que será entre os dias 21 e 27 de setembro, aqui em Curitiba. Portanto, prepare-se, organize-se e venha celebrar conosco. Eu vou para o intervalo e volto com a novena, segundo dia de Santa Mônica e Santo Agostinho. Voltamos já.
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Hoje, aniversário de Dom João Mamed Filho, da Diocese de Umuarama, minha saudação. Também aniversário da TV Irmã, Diário do Sertão, Cajazeiras, Paraíba. 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Filhos amados e povo querido, escute esse testemunho. Veio o manuscrito. É do Rio de Janeiro. Bom dia, Padre Reginaldo. Meu nome é Tânia Maria Pedreira, do estado do Rio de Janeiro. Vim relatar um milagre realizado por Jesus das Santas Chagas e por São Padre Pio de Pietrelcina. Eu sou um milagre. Eu tive dois infartos seguidos. Com isso, coloquei dois stenders. Logo em seguida, comecei a sangrar pela boca, misericórdia. Através de diversos tratamentos, foi descoberta uma ferida no pulmão direito. Com isso, realizei um procedimento e logo após tive outro infarto. Após o ocorrido, voltei a sangrar. Depois de 8 dias, tive que fazer outro procedimento e aumentei a minha fé e clamei: São Pio de Pietrelcina, me ajuda! Após o procedimento do meu pulmão, ainda tive uma hemorragia interna, quase indo a óbito. Ao longo dos dias, os médicos sugeriram mais um procedimento no pulmão com contraste. E eu clamava: Jesus das Santas Chagas, São Padre Pio, não me abandone. Meses depois do procedimento, tive ainda sangramento na boca. Cirurgia. Padre, foi tirado metade do pulmão. Mas hoje, apesar de tudo que eu passei, eu tenho que agradecer. Agradecer a Jesus das Santas Chagas, a São Padre Pio de Pietrelcina. Por quê? Porque todos diziam que eu não viveria e eu sobrevivi. E sou um milagre de Deus. Sou associada fiel e agradeço a muito. Muito a obra. Assinado, Tânia Maria Pedreira, do estado do Rio de Janeiro. Graça recebida, graça alcançada. Toca o sino, sacristão. Filhos queridos, para quem você está fazendo a novena este ano? Olha, junto com o Jornal do Evangelizador, não sei se você lê, mas eu gostaria de dizer, não coloque lá na gaveta não, leia, gente. O Jornal do Evangelizador nós fazemos com muito carinho para você. Tanto que tem um artigo sobre vocações, que eu fiz logo no início, porque é o mês vocacional. E exatamente, no Jornal do Evangelizador tem ali, ó, Sagrada Família pelos Pais, que nós já fizemos, e tem a novena Santa Mônica, Santo Agostinho, que estamos fazendo. E depois tem um especial do Dia dos Pais. Leia o Jornal do Evangelizador. Você quer receber o Jornal do Evangelizador? Ter imenso prazer de mandar. Ligue agora 0800-410-6060. Vou repetir: 0800-410-6060 e diga: quero receber o Jornal do Evangelizador. E aí cheguei onde eu queria. A história de São Tarcísio. A história linda de São Tarcísio para contar para o teu filho, tua filha, para os coroinhas. É o patrono dos coroinhas. Tá aí, Jornal do Evangelizador. E agora, juntos, segundo dia da novena de Santa Mônica, Santo Agostinho. Hoje eu vou fazer do próprio jornal para mostrar que não é enfeite, é para utilidade o Jornal do Evangelizador. Rezemos, segundo dia. Santa Mônica, Santo Agostinho, levai-me à verdadeira conversão.
Santa Mônica, Santo Agostinho, levai-me à verdadeira conversão. Ó Santa Mônica, que pela oração e pelas lágrimas alcançaste de Deus a conversão do vosso filho e do vosso marido, olhai para o meu coração amargurado. Rezo agora por esta pessoa que tantos dissabores e sofrimentos causam ao meu coração e à minha família. Diga o nome da pessoa. Pode dizer agora. Santa Mônica, que vossas orações se juntem às minhas para comover o bom Deus, a fim de que Ele, Deus vivo e verdadeiro, faça com que esta pessoa por quem rezo possa voltar ao bom caminho. Oremos. Ó Deus, consolador dos aflitos, saúde dos que em vós esperam, que aceitastes misericordiosamente as piedosas lágrimas da bem-aventurada Mônica, pela conversão do filho Agostinho e do marido Patrício, concedei-nos, por vossa intercessão, que choremos nossos pecados e encontremos a indulgência da vossa graça. Por nosso Senhor Jesus Cristo, na unidade do Espírito Santo. Amém. Santo Agostinho, rogai por nós. Santa Mônica, rogai por nós. Preparou a água? Depois beba. Dê aos seus familiares. O Senhor esteja convosco. Ele está no meio de nós. Abençoai, Senhor, a água, a roupa dos enfermos, as fotos de família, os remédios. Por intercessão de Nossa Senhora de Guadalupe, Jesus das Santas Chagas, São Pio, nos méritos de Jesus das Santas Chagas, em nome do Pai, do Filho, do Espírito Santo. Amém. Eu me despeço, como eu comecei, com o clipe Meu Primeiro Amor. YouTube Padre Manzotti, evangelizar é preciso...

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4: 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Hora certa.
2: 11 horas e 4 minutos.

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0: amados e minhas amadas. Bom dia. A partir de agora você ouve pelas ondas da Rádio RFM, aqui da cidade de Rafar, São Paulo, o programa Humanidade Nova, Deus mais perto de você. E hoje é sexta-feira, dia 21 de agosto de 2026. Irmãos e irmãs, hoje celebramos a memória de São Pio X, Papa que nos inspira a renovar nossa fé e amor a Deus. A palavra nos lembra que devemos viver com o coração aberto, deixando que o Espírito nos transforme e nos conduza a amar a Deus e ao próximo. Ó Deus, para defender a fé católica e restaurar todas as coisas em Cristo, cumulaste o Papa São Pio X de sabedoria divina e coragem apostólica. Concedei, benigno, que seguindo seus exemplos e instruções, alcancemos o prêmio eterno. Por nosso Senhor Jesus Cristo, vosso Filho, que é Deus, e convosco vive e reina na unidade do Espírito Santo por todos os séculos dos séculos. Amém. Bom dia, José Aparecido. Bom dia. Bom dia, Alfredo. Motoristas da MM Souza. Bom dia, Natan. Bom dia, Júlia. Bom dia, Chico Rebete. Bom dia, Davilson do Cinema. Bom dia, Jorge Stanislau. Bom dia, Marli Machado. Bom dia, Maria do Socorro. Bom dia, professora Lucy Waldman. Bom dia, Marco Antônio Brigatti. Bom dia, Fernando Cardoso. Bom dia, Sandro. Bom dia, Cíntia. Bom dia, Márcio Diório. Bom dia, Mazola. Bom dia, Bernadette, proprietária da Livraria Sagrado Coração de Jesus e colaboradora do programa Humanidade Nova. Bom dia, Júnior Pacheco, proprietário da Plasticap e também colaborador do programa Humanidade Nova. Deus abençoe sempre você, Júnior Pacheco. Deus abençoe seus familiares e que Deus abençoe todos os funcionários da Plasticap. Bom dia, Jonas Barbosa. Em seu nome, eu quero mandar um abraço carinhoso para todos do Conselho Tutelar de Rafar. Bom dia, Gabriel Ortolano e Cesário. Bom dia, Leila Mar. Bom dia, Viviane Garcia. Bom dia, Lerci Luiz da Silva. Bom dia, Eliana Domeneghetti. Eliana Domeneghetti, vai dar tudo certo. Pode acreditar. Daqui a pouquinho eu vou colocar para você a canção Força e Vitória, que você gosta muito e que hoje especialmente você está precisando muito de ouvir essa canção. E agora eu vou falar dela, já falei bom dia para ela, mas agora eu vou dizer que ela está mais uma vez aqui comigo. Nossa, que alegria recebê-la aqui nesta sexta-feira mais uma vez. Já vi sua mamãe hoje, quando eu estava vindo para cá. Aí eu fiquei pensando, quando olhava para sua mãe assim, será que a Maria vai hoje? Porque a Maria trabalha, viu gente, muito. Maria é um exagero para trabalhar. E daí às vezes ela fica cansada, não dá para fazer o programa Humanidade Nova. Mas não é porque ela não quer, não. Por elas que ela viria de segunda a sexta com fazer certeza. O programa Humanidade Nova com aqui. Certeza. Ela gosta demais do programa.
1: Gosta.
0: E... Maria do Socorro, bom dia, seja bem-vinda.
2: Bom dia, seu Gentúlio. É com muita alegria no coração que a gente está aqui junto, né, para estar aí apresentando o programa Humanidade Nova, né? Bom dia, Chico. Bom dia a todos os ouvintes. Que Deus nos abençoe, né? Que nós tenhamos aí uma sexta-feira cheia da presença de Deus na nossa vida.
0: Com certeza. E eu vou oferecer para para Eliana do Meneghetti, uma canção que ela gosta muito e que ela está precisando hoje. Especificamente hoje ela está precisando muito dessa canção. É Força e Vitória. Força aí, amiga!

0: agora no programa Humanidade Nova, nós vamos para a primeira leitura desta sexta-feira. E a primeira leitura, prestem muita atenção que essa leitura é muito enigmática, viu? Tem tanta leitura enigmática na Bíblia, e essa é uma delas. Vocês precisam prestar muita atenção nessa leitura. Ela é tirada da profecia de Ezequiel, capítulo 37, versículos do 1 ao 14. Preste muita atenção nesta primeira leitura, que será feita agora por Maria do Socorro.
1: Leitura da profecia de Ezequiel. Naqueles dias, a mão do Senhor estava sobre mim, e por seu espírito, ele me levou para fora e me deixou no meio de uma planície cheia de ossos, e me fez andar no meio deles, em todas as direções. Havia muitíssimos ossos na planície e estava ressequidos de... Ele me perguntou, filho do homem, será que estes ossos podem voltar à vida? E eu respondi, Senhor Deus, só tu sabes. E ele me disse, profetiza sobre estes ossos e disse, ossos ressequidos, escutai a palavra do Senhor. Assim diz o Senhor Deus, a estes ossos, eu mesmo vou fazer entrar um espírito em vós e voltarei à vida. Porei nervos em vós, farei crescer carne e estenderei a pele por cima. Porei em vós um espírito para que possais voltar à vida. Assim sabereis que eu sou o Senhor. Profetizei como me foi ordenado. Enquanto eu profetizava, ouviu-se primeiro um rumor e logo um estrondo, quando os ossos se aproximaram uns dos outros. Olhei e vi nervos e carne crescendo sobre os ossos, e por cima a pele que se estendia, mas não tinham nenhum sopro de vida. Ele disse, profetiza para o espírito. Profetiza, filho do homem, dirás ao Espírito, assim diz o Senhor Deus. Vem dos quatro ventos, ó Espírito, vem soprar sobre estes mortos, para que eles possam voltar à vida. Profetizei como me foi ordenado, e o Espírito entrou neles. Eles voltaram à vida e puseram-se de pé. Era uma imensa multidão. Então ele me disse, filho do homem, estes ossos são toda a casa de Israel. É isto que eles dizem. Nossos ossos estão secos. Nossas esperanças acabou. Estamos perdidos. Por isso profetiza e disse-lhe assim, fala o Senhor Deus, ó meu povo, vou abrir as vossas sepulturas e conduzir vós para a terra de Israel. E quando eu abrir as vossas sepulturas e vós fizer sair delas, sabereis que eu sou o Senhor. Porém,

A mão de Deus. Ele começa a leitura que Maria do Socorro fez dizendo isso, né? A mão de Deus estava sobre ela. Vamos ver se a gente consegue dar um pouco de luz a essa primeira leitura complicada, né? Ela é mesmo uma leitura diferente. E vamos descobrir que sentido tem essa leitura. Porque quando você lê ela pela primeira vez e você não medita sobre ela, ela parece ser uma coisa incompreensível, uma coisa que não dá para entender, uma coisa, que nem eu falei, parece um filme, né? Vamos ver então um pouquinho o que essa leitura quer dizer, ó. É profecia de Ezequiel, né? Capítulo 37, versículos do 1 ao 14. Meus amigos, o amor é capaz de tudo, inclusive de dar vida às pessoas, curando-as de suas feridas, retirando-os das suas situações de morte e esquecimento, fazendo caminhar livremente em plenitude. O amor tudo transforma. Esse é o tema medular que perpassa as leituras de hoje. Trocando em palavras, é sobre o amor que as leituras de hoje estão falando. A primeira leitura, prestem atenção, é um trecho bastante conhecido do livro do profeta Ezequiel. É a passagem em que o profeta é conduzido para um vale de ossos ressequidos e ali é chamado a profetizar, de modo que aqueles ossos adquiram vida. Algo nada simples, mas que tem um significado bastante importante. Vejam aqui agora para vocês entenderem. São pessoas que estão como que mortas, mas então elas não estão mortas, né? Elas estão como que mortas por uma série de fatores, e que o amor de Deus, transmitido pelo profeta, irá devolver-lhes a vida. Assim, o texto narra o processo profético de Ezequiel. E os ossos vão se juntando, recobrindo-se de nervos, carne e pele, até se reerguerem e começarem a andar, formando uma multidão numerosa. Nossa, Getúlio, mas o que que significa isso, né? Então eu vou explicar para vocês. É o povo de Deus sendo recuperado de sua situação de morte. Essa passagem usa uma figura de linguagem para falar de como o amor é capaz de desenvolver a vida. O amor de Deus e o amor de uns para com os outros, numa sociedade onde reina o amor, a vida floresce e dá frutos de justiça. Deu para entender então? Essas pessoas são pessoas que, por algum motivo, durante a sua vida, elas estão como mortas. Elas estão derrotadas, até parecem cadáveres ressequidos. Se vocês olharem aquele povo que passa fome, você vai saber muito bem o que essa leitura está falando, né? Como é duro você ver, por exemplo, aquele povo faminto, aquelas crianças precisando ser alimentadas, né? Elas são exatamente isso que está na leitura aqui. E o que é que muda aquele povo? O amor. Quando tem caridade, quando as pessoas começam a dar contribuição, aí chega vacina, chega remédio, chega alimento para essas crianças, para aquele povo que está pele e osso. Está que nem a leitura de hoje, estão ressequidos. Então, mas o amor vai fazer com que eles se transformem, né? E você vê muito isso na televisão, Médicos Sem Fronteiras, essas pessoas que são
dedicam a vida toda

guarda para ajudar o próximo, né? Aqueles médicos estão lá nos lugares mais necessitados do mundo e eles ficam pedindo contribuição e essa contribuição chega até eles e eles usam essa contribuição para ajudar aquelas pessoas. Então, percebam que o que vai faz a pessoa renascer espiritualmente, mas também fisicamente. O que que faz a pessoa renascer? O amor. O tema de hoje é o amor, da liturgia de hoje. Que coisa bonita, Maria. Você veio justo num dia que nós vamos falar do amor. Eu vou colocar aqui agora, Maria, a primeira canção. Eu vou oferecer para você, vá. Porque nós estamos falando de amor. O Padre Antônio Maria vai cantar uma canção. Eu não sei se você conhece. Eu não conhecia. Talvez agora você fale para mim se você conhecia já essa canção. Mas o Padre Antônio Maria vai falar sobre o amor. Ele vai dizer, amar é isso, né, na canção. É uma canção que para mim, até ontem, ela era desconhecida. Hoje eu a conheço. E eu quero ver, fazer um teste com você, se você conhece. Mas quero oferecer para você, com muito amor e carinho, tá bom? Então vamos lá. Padre Antônio Maria, canta para nós, amar é isso.

0: aí, Maria do Socorro, quem é que tá fazendo aniversário hoje?
1: Então vamos lá para os nossos aniversariantes de hoje, dia 21 de agosto, sexta-feira de 2026. Nós temos a Daniele Fornazin e Júnior Quadros. E sua filha Camila estava dando os parabéns para ele. Parabéns, felicidade para vocês, que Deus abençoe grandemente vocês e toda a sua família. E quero deixar aqui também os parabéns para os aniversariantes de hoje que não estão aqui na nossa lista. Que Deus abençoe grandemente.
0: Parabéns aí, felicidades. Eu me junto a Maria do Socorro para juntos abraçarmos os aniversariantes da nossa lista, que não estão na nossa lista. Mas a gente abraça com muito carinho todos vocês. Muitos anos de vida, felicidades para vocês. E eu quero mandar um abraço carinhoso para todos os seus familiares também, né? Nesse dia tão importante, né? Que é o aniversário. Agradecer a Deus por ter vivido mais um ano de vida, né? Puxa vida, temos que agradecer muito a esse Deus, né? Quando a gente completa aniversário, né? É mais um ano de vida que Ele nos dá, que nos permite viver aqui neste planeta Terra. Então, vamos agradecer sempre, né? Essa é uma bênção. Daqui a pouco eu volto com Gente que ouve a gente.

0: agora aquele momento gostoso no nosso programa Humanidade Nova. É aquele momento que a gente fala de gente que ouve a gente. Vocês aí que estão ligadinhos conosco agora, no seu radinho, no seu celular, talvez no rádio do carro, sei lá onde você está ouvindo o programa Humanidade Nova, né? Um abraço aí para todos vocês, obrigado pela audiência realmente, né? Então vamos lá. Neia Escrivano Godoy e o marido José Eduardo Godoy, eles são aqui de Rafar. Maria Vieira e Paulo da Morada do Sol. Orlando Bellini de Capivari, meu grande amigo. Maria de Fátima e o Gilmar Leite lá de Capivari. Marli Calegaro Giatti, Paulo Henrique, o Paulão do Moreto. Professora Paula Zilac e o Lazinho, seu esposo, Lazinho Binato. Que saudade de vocês, hein? Faz tempo que eu não os vejo, hein, Paula? Hein, Lazinho? Puxa vida, que saudades, cara. Crescemos juntos aqui nessa terra querida de Rafar e a gente às vezes não se encontra. Cecília Barbosa, da Popular, aqui da Popular. Neuci Domingues, o esposo Pelé, eles que moram no bairro Santa Rita, em Capivari. Cecília e Cláudio, casal lá do Padovani, casal amigo. Um abraço carinhoso para a Cecília e para o Cláudio. Nenê, Armelinda e Joel. Aquele abraço do Getúlio. Puxa vida. Elaine, aqui de Rafar. Ana Maria, Laodiceia, Silvana Zuim, o esposo Edson e o filho Felipe Henrique. Joel e Armelinda, de novo do Jardim Elisa, aqui está repetido. Edna Rello, Márcia Aparecida, Doriguelo Piloto. Sônia Barbosa, que trabalha lá na Igreja São João Batista e ministra da Eucaristia. Um abraço, Sônia. Jandira, aqui da Popular. Canuto, da Avenida Piratininga. Deve estar balançando na sua redinha lá na avenida. Estou até vendo o Canuto lá na rede, lá na Piratininga, porque ele fica lá. Viu, Maria? Ele tem uma rede que ele põe lá na frente da casa dele, na Avenida Piratininga. Fica lá, balançando, ouvindo o programa Humanidade Nova. Daqui a pouco ele ouve o programa de esporte. Então, o Canuto é amigo da gente há muito tempo. Muito tempo mesmo, né? Agora deixa eu ver onde que eu parei aqui, que eu me perdi aqui agora. Valdeci Brandão, da Vila Souza. Dirceu Padovan, também da Vila Souza. Roseli Bueno, irmã do Carlão, aqui da Popular de Rafar. Sebastião, aqui da Popular de Rafar também. Selma e a sua esposa Selma, ambos aqui da Popular de Rafar. Nadir Maria da Silva Souza, residente próximo ao Pare Aqui. Valéria Padovani, ela que reside lá no Padovani. Sônia Pavan, Maria José e Geni Martins, aqui de Rafar. Márcia e o marido Ernesto Piloto. Elaine, aqui de Rafar. Sabrina Boaventura, aqui da Popular. Um abraço, Sabrina. Cícera, mamãe Antônia, lá da Avenida José Niquino. Nossa, conheço muito a Cícera, viaja às vezes comigo no ônibus que vem para cá. Nicola Lemes e esposa lá de, aqui de Rafar. Rosa Armelinho, filho Elvis, o churrasqueiro, eles que são lá de Capivari. Olha lá, tá precisando de churrasqueiro? Contrata o Elvis, quem sabe ele canta também, né? Ele faz o churrasco e canta. É, gente, como eu faço sempre, né, Maria? Sempre depois que eu falo os aniversariantes, que eu falo os ouvintes, né? Eu costumo sempre oferecer uma canção para eles, né? Para os aniversariantes da nossa lista, os que não estão na nossa lista, os ouvintes que eu falei os nomes agora, mas não apenas eles. Você que está ouvindo o programa Humanidade Nova agora, vou oferecer uma canção que, olha, que todo mundo conhece, viu? Mas é uma canção que todo mundo gosta também. Todo mundo conhece, todo mundo gosta. E nós tivemos recentemente em nossas igrejas, Maria, a Semana da Família. Então foi muito falado sobre família em todas as igrejas aqui, Rafar, lá em Capivari, nas igrejas lá também, Mombuca, todo mundo fez assim uma homenagem às famílias, né? Então agora, oração pela família, né? Você sabe quem compôs essa música ou não? Se você não sabe, eu vou falar para você. É o Padre Zezinho. O Padre Zezinho é compositor dessa canção aí. Talvez até seja com ele, que ele que está cantando. Que tem outros cantores que gravaram oração pela família, né? Vamos ver se é com ele? Talvez seja o Padre Zezinho. Ele é o autor dessa maravilhosa oração pela família.
1: Maria,

0: gente já ouviu, né, Maria, tantas vezes essa canção.
1: Já.
0: E parece que cada vez que a gente ouve ela é mais linda, né?
1: Verdade.
0: Nossa, a letra dessa canção aí é muito linda. Padre Zezinho, um dos padres mais inspirados, compositor, católico. Nossa, cada música Padre Zezinho tem é uma mais linda do que a outra, né? É um sacerdote inspirado mesmo, né? É, que bom que existe um Padre Zezinho na Igreja Católica Apostólica Romana, né? E agora, Maria, nós vamos para o Salmo Responsorial de hoje. O Salmo Responsorial de hoje é o 106, 107, em algumas versões bíblicas. Prestem muita atenção na proclamação deste Evangelho, que será feita agora por Maria do Socorro.
1: Dai graça ao Senhor, porque Ele é bom, porque eterna é a sua misericórdia.
0: Dai graças ao Senhor, porque Ele é bom, porque eterna é a sua misericórdia.
1: Que o digam os libertos do Senhor, que da mão dos opressores o salvou, e de todas as nações o reuniu do Oriente, Ocidente, Norte e Sul.
0: Dai graças ao Senhor, porque Ele é bom, e porque eterna é a sua misericórdia.
1: Uns vagavam no deserto, extraviados, sem acharem o caminho da cidade. Sofriam fome e também sofriam sede, e sua vida ia aos poucos definhando.
0: Dai graças ao Senhor, porque Ele é bom, e porque eterna é a sua misericórdia.
1: Mas gritaram ao Senhor na aflição, e Ele os libertou daquela angústia. Pelo caminho bem seguro, os conduziu para chegarem à cidade onde morar.
0: Dai graças ao Senhor, porque Ele é bom, porque eterna é a sua misericórdia.
1: Agradeçam ao Senhor por seu amor e por suas maravilhas entre os homens. Deu de beber ao que sofriam tanta sede, e os famintos saciou com muitos bens.
0: Dai graças ao Senhor, porque Ele é bom, porque eterna é a sua misericórdia. Veja bem aqui, Maria, que o Salmo, ele está fazendo uma referência à primeira leitura que você fez, né? E está dizendo como que era esse povo, né? Que estava acontecendo lá e que depois ele liberta, né? Olha o que fala aqui, ó. Uns vagavam no deserto, extraviados, sem acharem o caminho da cidade. Porque ele leva eles para uma cidade, né? Sem acharem o caminho da cidade, sofriam fome e também sofriam sede. E sua vida ia aos poucos, ó, definhando. Ficavam ressequidos, né?
1: Verdade.
0: Exatamente isso que a primeira leitura fala. Agora, depois vai acontecer o milagre de Deus, né? Mas gritaram ao Senhor na aflição, e Ele os libertou daquela angústia. Pelo caminho bem seguro os conduziu para chegarem à cidade onde morar. Então Ele leva todo esse povo, que quando você leu a primeira leitura, você falou lá que era uma grande multidão.
1: Verdade.
0: E aí Deus encaminha todo esse povo para a cidade. Agora nós vamos à aclamação ao Evangelho.
1: Aleluia, aleluia, aleluia.
0: Fazei-me conhecer vossa estrada, vossa verdade me oriente e me conduza.
1: Aleluia, aleluia, aleluia.
0: E agora nós vamos para o Evangelho desta sexta-feira. O Evangelho de hoje é o de Mateus, capítulo 22, versículos do 34 ao 40. Prestem muita atenção na proclamação deste Evangelho, que será feita agora por Maria do Socorro.
1: Proclamação do Evangelho de Jesus Cristo segundo Mateus.
0: Glória a vós, Senhor.
1: Naquele tempo, os fariseus ouviram dizer que Jesus tinha feito calar os saduceus. Então, eles se reuniram em grupo e um deles perguntou a Jesus para experimentá-lo: Mestre, qual é o maior mandamento da lei? Jesus respondeu: Amarás o Senhor teu Deus de todo o teu coração, de toda a tua alma e de todo o teu entendimento. Esse é o maior e o primeiro mandamento. O segundo é semelhante a esse: Amarás ao teu próximo como a ti mesmo. Toda a lei e os profetas dependem desses dois mandamentos. Palavra da salvação.
0: Glória a vós, Senhor. Meus amigos, minhas amigas, vamos fazer uma reflexão a respeito deste evangelho que Maria do Socorro acaba de proclamar. E veja aí, Maria, aquilo que eu falei para você, que hoje é o dia do amor na nossa liturgia, né? E é desse amor de Deus, desse amor de Jesus, que fala o evangelho de hoje. Quando põe diante de nós o resumo dos mandamentos da lei de Deus dentro do amor: amar a Deus sobre todas as coisas e ao próximo como a nós mesmos. Quando Deus está em primeiro lugar em nossa vida, tudo o que fazemos vem de Deus e nossos atos revelam Deus. Quando amamos o próximo como a nós mesmos, nossas ações serão ações boas, pois todos querem o melhor para si. Assim, o Evangelho fala também desse amor a Deus e ao próximo como os dois primeiros e maiores mandamentos da lei de Deus. Desses dois emanam todos os demais. Por isso, eles são os maiores entre todos os mandamentos. Quem os pratica, pratica todos os demais. Quando o fariseu pergunta a Jesus para experimentá-lo qual o maior mandamento da lei, ele não titubeia em responder. Jesus imediatamente já fala: amarás o Senhor teu Deus de todo o teu coração, de toda a tua alma e de todo o teu entendimento. Esse é o maior e o primeiro mandamento. Quem não ama a Deus com um amor vindo das entranhas, não vive esse mandamento supremo. E esse mandamento só se completa no amor ao próximo. Por essa razão, Jesus complementa a resposta dizendo: o segundo, preste atenção, é semelhante a esse: amarás ao teu próximo como a ti mesmo. É semelhante ao amor de Deus. Que lindo isso. Quem não consegue amar o seu próximo, dificilmente conseguirá amar a Deus, como vimos na citação acima da primeira carta de São João. Meus amigos, como é verdade aquela frase que falam sempre, né? Se você não ama a quem você vê, que é o seu próximo, né? Pode ser mulher, pode ser homem, criança, adolescente. Vocês veem essas pessoas. E você não ama esses que você está vendo, como é que você pode amar alguém que você não vê? Deus você não vê. Como é que você pode amar a Deus se você não vê, se nem aqueles que você vê você ama? Essa é a grande questão, né? Amar a Deus passa pelo amor ao próximo. Aquela pessoa que achar que ele vai chegar ao paraíso sem o próximo, ele está muito enganado. O próximo é o nosso caminho para Deus. O nosso próximo, meus amigos, é a escada para chegar aos céus. Vocês acham que eu estou falando alguma coisa que não é, mas é isso aí mesmo. O evangelho de hoje fala isso para nós. Se quer chegar a Deus, ame o seu irmão, como você ama a você, do mesmo jeitinho que nós nos amamos, né? Nós somos aquelas pessoas que olham no espelho e falam: ai, Getúlio, como você é lindo, né? É, então, você tem um grande amor por você. E você tem que ter um amor a Deus. Amando ao próximo, você está por tabela, falando uma linguagem mais popular, por tabela você está amando a Deus. Quem ama o próximo ama a Deus, tá? Então vamos lá. Assim o amor a Deus se revela no amor que temos aos irmãos, aos que estão próximos de nós, aos que convivem conosco, aos que de alguma forma não nos são tão agradáveis como gostaríamos que fosse, e até nossos inimigos, como pediu Jesus. Ama verdadeiramente aquele que é capaz de gastar a sua vida pelo outro, como fez Ezequiel ao assumir sua missão profética, que acompanhou um povo praticamente morto e o fez reassumir a vida. O exemplo de Ezequiel deve iluminar nossas comunidades para que elas sejam missionárias, iluminar nossas famílias para que vivam plenamente o amor. O Evangelho fala também desse amor de Deus e ao próximo como os dois primeiros e maiores mandamentos da lei de Deus. Desses dois emanam todos os demais. Por isso eles são os maiores entre todos os mandamentos. Quem os pratica, pratica todos os demais. Que o nosso amor seja capaz de transformar a vida das pessoas. Que sejamos discípulos missionários de Jesus Cristo, vivendo esse amor em toda parte. Somente assim faremos do mundo um lugar onde Deus seja revelado. São muitos os vales de ossos ressequidos em nossos tempos. São muitos os clamores proféticos para que esses ossos ganhem vida. Mas ainda há também muito a ser feito. Cabe a cada um de nós e às nossas comunidades perceber onde as pessoas clamam por vida e estar ali como o profeta Ezequiel, profetizando, isto é, ajudando essas pessoas a recuperarem a sua dignidade, a sua vida. É proposta da liturgia da palavra de hoje. Amém. Maria do Socorro, quem ama, perdoa. E eu vou colocar aqui uma canção que fala sobre o perdão. Todas as pessoas que amam, elas perdoam. Já percebeu isso? As pessoas que têm muito amor no coração são aquelas que olham para as pessoas com caridade, com misericórdia e perdoam as pessoas, mesmo que elas nos ofendam. Você está sempre disposto a dar o perdão, até para os inimigos, e orar por aqueles que prejudicam você. Às vezes você está trabalhando numa empresa e alguém está prejudicando você lá. Não brigue com ela, com ele. Orem por ela, por ele, porque eles estão precisando de oração. Porque eles estão vivendo fora de Deus. Porque quem está perseguindo o irmão está vivendo fora da realidade dos mandamentos. Amar a Deus acima de todas as coisas e ao próximo como a ti mesmo. Vamos ouvir então essa maravilhosa canção, O Perdão.

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0: Maria, a gente colocou uma canção aqui que você amou e eu amei, sobre a família, né, do Padre Zezinho. E você sabe, Maria, que o álcool, ele destrói muitas famílias, né? Destrói a pessoa perde tudo. Quem tem a doença do alcoolismo, ela não tem nenhuma vitória, nenhum ganho. Ela só tem desgraça, só perde. Perde tudo, perde trabalho, perde esposa, perde filhos, perde a vergonha, fica caloteiro, fica mentiroso. Olha, se for falar o que o alcoólatra fica, ele tem a doença do alcoolismo, não é culpa dele, ele é doente. Só que ele precisa tentar se curar. Ah, Getúlio, mas não tem jeito. Quando o cara bebe, tem. Tem porque eu participo do grupo de Alcoólicos Anônimos há 44 anos. E eu já vi muito milagre lá dentro. E toda segunda, quarta e sexta eu frequento as reuniões deles. Então eu sou um amigo de Alcoólicos Anônimos, porque graças ao bom Deus eu não tenho a doença do alcoolismo. Mas procuro ajudar. E vejo milagres naquela sala. Aquela sala faz milagres, muda as pessoas, né? E eu vou colocar aqui uma chamada para vocês a respeito de pessoas que bebem. Eu ouço isso daqui, ó.
1: Você quer continuar bebendo? O problema é seu. Mas se você quer parar de beber, aí o problema é nosso. Venha nos conhecer, Alcoólicos Anônimos Grupo Capivari. Reuniões às segundas, quartas e sextas, das 20 às 22 horas. Aos domingos, das 9 às 11 da manhã. Nossa sala de reuniões fica dentro da rodoviária de Capivari, São Paulo.
0: Ouviram aí então? Quer continuar bebendo? Alcoólicos Anônimos não vai se meter na sua vida. Mas de repente você fala, viu, tem saída, eu queria tanto parar de beber, cara. Então tem. Aí você vem nos visitar, tá? Dentro da rodoviária de Capivari. Olha que lugar bom. Você vai de ônibus, quem mora aqui na Popular vai de ônibus, desce na rodoviária, já tá lá, né? E quem mora em Capivari é um lugar central, né? Rodoviária, todo mundo conhece a rodoviária, pode ir lá, entrar. E nós estaremos de braços abertos esperando por todos vocês. Agora eu quero pedir para Maria que a Maria coloque os aniversariantes na intenção das orações finais.
2: Então vamos colocar aqui. Daniele Fornazin, Júnior Quadros. Esses são os que estão aqui na nossa lista. Mas colocar também todos aqueles que não estão aqui na nossa lista, né? Que estão fazendo aniversário hoje. Colocar vocês também em oração e toda a sua família. E vamos pedir, né, Sr. Getúlio, pelas famílias, né? Vamos continuar em oração aí pelas nossas famílias.
0: E eu quero colocar todos os ouvintes do programa Humanidade Nova na intenção das orações finais. Mas eu quero que vocês orem conosco. Vamos começar com a Ave Maria. Ave Maria, cheia de graça, o Senhor é convosco. Bendita sois vós entre as mulheres, e bendito é o fruto do vosso ventre, Jesus. Santa Maria, Mãe de Deus, rogai por nós, pecadores, agora e na hora de nossa morte. Amém. Pai nosso que estais nos céus, santificado seja o vosso nome. Venha a nós o vosso reino, seja feita a vossa vontade, assim na terra como no céu. O pão nosso de cada dia nos dai hoje. Perdoai-nos as nossas ofensas, assim como nós perdoamos a quem nos tem ofendido. E não nos deixeis cair em tentação, mas livrai-nos do mal. Amém. Glórias sejam dadas ao Pai, ao Filho e ao Espírito Santo, como era no princípio, agora e sempre. Amém. Jesus, manso e humilde de coração, fazei o nosso coração semelhante ao vosso. Um abençoado final de semana para todos os ouvintes do programa Humanidade Nova. Que a semana de vocês, o final de semana, o sábado, o domingo, seja abençoado. Amém. E talvez a gente se encontre lá na igreja, né, Maria?
2: Amém. Sempre. Deus quiser, sempre.
0: E agora eu gostaria que vocês se preparassem para receber a bênção do Padre César. Ele que é pároco aqui em Rafar, na paróquia Nossa Senhora de Lourdes, São Paulo. Padre César, dai-nos a bênção de Deus.
3: Olá, ouvintes da Rádio RFM de Rafar, ouvintes deste programa Humanidade Nova, aqui é o Padre César, administrador paroquial aqui da paróquia Nossa Senhora de Lourdes. Eu gostaria neste momento de dar uma bênção especial para você. Caros ouvintes da Humanidade Nova, estamos no meio do nosso dia, este dia que foi cheio de graças e bênçãos. Receba do Senhor, neste exato momento, esta bênção que vai te ajudar a poder abraçar de maneira especial este amor de Deus na tua vida. O Senhor esteja convosco. Que Deus Todo-Poderoso, pela intercessão de Maria e de José, te abençoe. O Pai, Filho e Espírito Santo. Amém. Excelente tarde para todos.

Muito bem, boa tarde para você que tá ouvindo aqui a Rádio RFM 107,9. Hoje é o dia do casal, não sabia que era o dia do casal, mas eu estou mandando um abraço para todos os casais. Tá todo mundo publicando casais aí, os casais, né? A internet mostra, vamos publicar o casal então, um beijo pra dona Maria Célia e pra todos aqueles que tem alguém pra mandar um beijo. Pra Ana Maria, Getúlio, tô mandando um beijo aqui também, né? Vamos fazer entrar na moda, né, Getúlio? Vamos entrar na moda, mandar beijo pros casais. E todo mundo que tá mandando um beijinho pra casal aí, né? Então, também. É aquelas coisas do, né, internética. A internética não é um problema, não. Vamos lá. Lobista que pagou o cartão e carro de ex-chefe de gabinete de Lula. Então, tá aqui, ó. No site da UOL. Lobista pagou o cartão e carro de ex-chefe de gabinete de Lula.

Hoje, a apuração pela Polícia Federal de suspeita de novos vazamentos de dados sigilosos envolvendo o filho do Lula, o Lulinha, filho do presidente Luiz Inácio Lula da Silva. Alguém, né, estão investigando o filho do Lula. Aí tá, do quem? Ah, que parece que ele recebeu alguma coisa do INSS. Não, mas recebeu ou não recebeu? Então, a polícia tá vendo e tal. Aí todo mundo vai lá e pá, né? Diferentemente do que vazou, por exemplo, quando a conversa do Flávio Bolsonaro estava... E eu falei sobre isso de manhã, tá, gente? E ontem o Reinaldo Azevedo disse o seguinte, lá no É da Coisa dele, lá no final da tarde, ele disse o seguinte, já que está todo mundo, né, vazando aqui quando é para Bolsonaro, vazando aqui quando é para Lula, né, vamos quebrar o sigilo desse pessoal, né? Vamos ver se realmente o dinheiro, quanto é que foi, aonde foi, para o Bolsonaro lá do Vorcaro, para financiar filme, não sei o quê, mesmo sabendo depois de todo o escândalo do banco, que é mais importante, e do Lulinha, se ele pôs a mão mesmo lá no INSS, quanto que ele pôs, não é verdade? Quem pagou, quem passou dinheiro para ele, será que foi a lobista lá que pagou, pagou ou não pagou? Porque nós precisamos saber, gente, a eleição está chegando aí. Fica esse, e se pega, mas não pega, né? Se esconde, mas não vai, tanto para um lado como para o outro. Como é que faz a política assim? Eu disse hoje cedo que tem um amigo meu que fala que quando o político fica acusando um ao outro, ele acha que os dois têm razão. Entendeu? Tal, e eu acho que isso é muito importante, né? A gente perceber que essas acusações, se não comprovadas, elas ficam o dito pelo Benedito aí, né? É, pô, que história é essa? Que história é essa? Tem até um programa, né? Porchat. Que história é essa? Então, você vê que nós estamos há poucos meses da eleição e nós temos acusações pesadas contra o filho do presidente, ligações ali, se está ou não está ligado, porque é um filho do presidente. Só que ele não é candidato. Mas tem outro filho do presidente que é candidato, porque o presidente não pôde ser, eu falei isso de manhã também, e que tem acusações sobre ele também. E aí nós ficamos aqui, né, querendo escolher um candidato que seja realmente probo, né, que não tenha problemas, que seja um cara que... E ficam essas acusações não definidas, é a Polícia Federal no meio e alguém vazando. E hoje, então, vamos ver se nós conheceremos o vazador do negócio aí. O Mendonça, o André Mendonça, ministro André Mendonça. Eu falo Mendonça, parece, né, um jogador de futebol, uma intimidade minha no ar aqui. E aqui uma outra acusação que saiu da Polícia Federal, quer dizer, a Polícia Federal está investigando. E a polícia, então, manda agora investigar o vazamento do inquérito. O lobista, mais uma informação. E a turma não dá para dormir com um barulho desse, Ana. Não dá. Você é candidato, fazendo campanha, tanto um como o outro. Tanto o Flávio Bolsonaro como o Lula. Ana, e essa metralhadora. Sabe o que é isso? Uma polarização. Nós estamos polarizados e, olha, o Brasil vai perder com isso. Sempre. Sempre. Sou a favor de muitos candidatos com possibilidades e é uma política menos possessiva, porque não deveria ter essa possessão pelo poder. O poder tem que ser transitório, mas necessariamente as desculpas vêm aí e a gente vai então querer que ou Bolsonaro ou Lula mais uma vez estejam na contenda como estão há algum tempo aí. Inclusive, alguns personagens que fazem parte da construção desse Brasil que está compenetrado. Tem gente aí, sabe, que acredita tanto que o Lula é isso, aquilo, que não pode nem falar o nome do Bolsonaro. Tem famílias que não se falam mais por conta disso.

outra, pessoas que estão idolatrando políticos, não é? Idolatrando políticos, pessoas que acreditam num monte de coisas, a ponto, eu estava até com um jornal aqui, eu não sei se está ali com Getúlio, né? Ou, ah não, eu levei para lá, está na outra sala. Amanhã nós vamos ter uma vacinação, um dia D de vacinação, né? Okay. E nós estamos com o dia D da vacinação em Capivari amanhã. E em São Paulo também vai acontecer, sabe por quê? Porque nós estamos vivendo uma epidemia de sarampo. Coisa antiga, né, gente? Você não ouvia falar que tá... Assim, ah, os meninos estão todos com sarampo. Isso no tempo da minha mãe, eu peguei sarampo, não sei quem pegou sarampo, catapora. A gente vivia, mas não tinha uma vacinação assim, ou vai na escola e pega os meninos lá, ou sempre vacinou, né? A escola sempre vacinou. E de repente vacinação virou coisa do demônio, não sei mais o quê, entendeu? Assim, porque um líder político falou que vacina não funciona, que não tem nada comprovado. Umas coisas que andaram falando aí. E muita gente acreditou. O jornal semanário está dando aqui hoje, ó. Dia D da multivacinação abre postos em Capivari neste sábado. Então, sábado de manhã, que é um dia que o pai pode não estar trabalhando, a mãe e tal, né? Você já vai levar. Abre postos neste sábado. Uma manhã para colocar a vacinação em dia e reforçar a proteção contra diversas doenças. Neste sábado, 7 postos de saúde Capivari estarão abertos para o dia D da campanha nacional de multivacinação, voltada para crianças e adolescentes menores de 15 anos. O atendimento será realizado das 8 ao meio-dia. Achei pouco. Poderia fechar meio-dia, abrir às 2 e ficar até às 4, né? Tá vendo? Tem um pessoal que sai meio-dia. Devia, achei pouco. Mas é, já é um pouco, né? A mobilização é promovida pela Prefeitura por meio da Secretaria de Saúde e tem como objetivo ampliar a cobertura vacinal no município, facilitar o acesso às famílias que não conseguem levar os seus filhos às unidades durante a semana. Presumiu-se aí que o pai não trabalha de sábado, não é? Então, é o dia de, é, né, da multi, nesse sábado, se o pai trabalha até meio-dia, né, Getúlio? Comércio, por exemplo, tem muita gente que abre até meio-dia. Mas, a parte da tarde, não. Sabe, deveria ter um posto de vacinação na feira, na escolinha lá, não sei da onde, na praça, trazer uma atração infantil e levar, né, levar lá, sei lá quem, o Atim Espirro, não tem mais esse agora, é outro, né, Getúlio, não é mais Atim Espirro, quem é agora? Tem dois palhacinhos lá, né, engraçado, né, é, patati patatá, entendeu? E vacina nas crianças lá. Então tá, venha vacinar com patati patatá. Oi, criançada, opa! E vamos vacinar, criançada, papai e mamãe. Ou vocês vão acreditar que a vacina é um remédio que faz mal, que faz virar tartaruga, sei lá o quê. Ou vai virar patati patatá. Eu quero só que todo mundo saiba que se nós passamos pela paralisia infantil, quando na minha época muitos perto de mim tiveram a paralisia, e aí a vacinação Sabin, a vacinação tríplice viral, a vacinação, e olha quantas gripes nós estamos passando, H1N1, H1 não sei o que, muda a cepa, muda a vacina, tomamos por ano, eu tomo toda a vacina. Eu cheguei a tomar vacina num braço e no outro. As duas. Não tinha problema, o médico não pode tomar as duas. Tomar, fui aí no posto aí em Rafar e pau na máquina. Vacina. Eu sou idoso. Uma pneumonia para mim, um idoso acima de 60 anos. Eu tenho 60. Fiz ontem. Mentira.
Entendeu ou não? Acima de 50 anos já pode ir tomando vacina doidada aí, para se precaver. Porque a vacina, ela é imunizante. Seus cretinos que acreditam contra a ciência e ainda divulgam isso. Contra, ser contra a ciência. É, não, tem que falar que o médico falou, prove. Prove o que você está falando aí da vacina. Quando você vê alguém falando da vacina, ele não é nenhum cientista, nenhum médico, sabe, daquele... Mas hoje nós temos até autoridades médicas questionando vacina aí. E sabe por quê ou não? Ideologia. Porque a ciência sempre esteve lá ao lado da humanidade. E está. E está procurando cura de cânceres. Remédios para isso, para aquilo. Para a indústria farmacêutica que paga para cientista achar um remédio aí e ela ganhar muito dinheiro. Quando governos tomam para si e seus laboratórios e núcleos de pesquisa, aqui no Brasil nós temos o Instituto lá, o Oswaldo Cruz, nós temos aqui em São Paulo o Butantan, entre outros, né, que estão aí dioturnamente tentando buscar um imunizante para criança, para adulto, para... Enquanto isso tem um time jogando contra. Jogando contra e ainda fazendo mal para a humanidade. Porque comprovadamente está. E aí o sujeito vem a público, ele entra na internet aí falando: olha pessoal, vocês viram aí o negócio da vacina, né? Tá fazendo mal, hein? Olha, tem um amigo meu lá em... né, tal, um professor lá em Massachusetts, Dr. Kilder, né? Lembra do Dr. Kilder? Então, sujeito inventa, fala bobagem, mente para a população. Porque o maior testado da vacina, e eu volto a falar sobre a vacina. Parabéns a Capivari que abriu de manhã, né? Das 8 ao meio-dia para levar a criançada lá. Então, mamãe, papai, quem puder, vovó, titia, não é nem para dar desculpa, né? Se a gente fosse ver, era para dar vacina de segunda a sexta lá no postinho. Mas já que abriu, vamos lá. Põe essa cadernetinha da criança em ordem. Faz esse ato de amor pelo filho. Coisa que a gente já fazia há muito tempo e que o Estado fez. E sabe quem era o Estado? De direita. Eu tomei vacina, Getúlio deve ter tomado também, no tempo da ditadura, que eram os militares, né? Com os militares. Eles cumpriram sua missão, e era direita, não era esquerda, não era isso, não era aquilo, não era Lula, não era Bolsonaro, era não sei quem. Pelo amor de Deus, gente, nós estamos falando de saúde pública. Nós não estamos falando de eleição, estamos falando de saúde pública, naquilo que vocês todos acreditaram. E ó, tá cheio de pai, de médico, de não sei quem aí, salvo pela vacina, falando mal dela. Falando mal da vacina com aquele risquinho no braço, assim. Você olha, tem até uma rodinha aqui no braço dele. Que é isso que você tá falando? É vacina. Ué, mas então você tá falando o quê? Né? Essa vacina da paralisia, de não sei quem. Que na minha época, olha que eu tenho... 72, né? Estamos aqui com 72. Getúlio está com um pouquinho mais, está com 80, né? É, a gente tinha paralisia infantil, né, seu Getúlio? Opa. Você deve ter lembrado de algum amigo seu que teve paralisia. E nós não tínhamos casos de paralisia por muitos anos. Muitos anos. A vacinação que o Dr. Albert Sabin inventou, criou, estudou, ampliou, mandou. O famoso Zé Gotinha, né? Hoje ele mostra várias gotinhas. A vacinação Sabin, gente, ela foi patrocinada pelo Rotary Club para o mundo inteiro, para alguns países em especial. Hoje nós estamos com vírus Ebola sendo estudado, algumas cepas do Ebola não funcionam, não mata mais.
ela até aparece, o sujeito vai ter aquele problema. Que... Inclusive hoje, o Covid está aí. Vocês sabiam que o Covid está aí e às vezes é uma gripinha, como preconizou aí? É uma gripinha. Hoje ele virou uma gripinha por conta da vacina. Ou vocês duvidam disso? Conversem. Conversem com pessoas sobre, entendeu? Conversem. Mas eu quero lembrar que a vacina é a nossa redenção. E aí sim,

Bom, minha gente, o que eu falava para vocês é o seguinte. Desculpe, eu tive uma tossezinha aqui, mas a gente já está de volta, né? Eu queria só dizer para vocês que não é por falta da vacina que eu tive essa tossezinha, viu? Não, absolutamente não. Eu só posso dizer que estamos vivendo nesse momento um momento de conflitos de interesses que acabam esburrifando na população. Não sejam alienados a tal ponto de não ver o que é melhor para seus filhos, para sua vida e para você. Hoje é o início da Semana Nacional da Pessoa com Deficiência Intelectual e Múltipla. Tá? Tá começando hoje. Hoje, no dia internacionalmente, é o Dia Internacional em Memória e Tributo às Vítimas do Terrorismo. Terrorismo que você vê com aquelas ações políticas e outras também. O terrorismo que se preconiza para entrar no Brasil aqui, esse terrorismo das facções criminosas, do crime organizado, é um terrorismo também. Tudo que aterroriza a comunidade é. Agora, a especificação é outra. Há um terrorismo local e para a comunidade, e o terrorismo local e para a comunidade política ou político. Porque aquele grupo que aterroriza a comunidade, ele não está querendo ganhar dinheiro com tráfico de drogas, com armas, com isso, com aquilo outro. Ele está querendo governar o país, ele está querendo governar as pessoas. Aqui algumas facções dominam onde elas estão instaladas, mas espalham terror para o outro lado. E por isso elas não têm a mesma especificidade do terrorismo apregoado por alguns que querem, não, nós vamos invadir lá, tem terrorismo lá. E é diferente, que é o que estão servindo de muleta para você ter um país invadido. E a gente vai estar de olho nisso sempre, né? A soberania nossa não pode se deixar levar pelos discursos e a maquiagem disso ou daquilo. Agora, o início também da Semana Nacional da Pessoa com Deficiência Intelectual e Múltipla é para ser olhado também para todos os lados, tá? E dar a devida assistência. Não é fazer aquele papelzinho, né, de bom mandatário, não. Tem que fazer acontecer mesmo. Porque eu me lembro, e o Getúlio deve lembrar também, que nós, né, nós precisamos ter uma lei sobre acessibilidade. Aí eu falei, meu Deus, o pessoal... Aí, não sabe que a lei da... Vem um dinheiro aí para acessibilidade e nós vamos gastar, porque nós estamos pensando nos cadeirantes. Aí cortaram as calçadas, né? Pro cadeirante subir, então pegavam, cortavam a calçada, punha lá o desenhinho do cadeirante e tudo. Só que não dava para ele atravessar a rua, não dava para ele subir na calçada, não, ele entrava na calçada, não tinha onde descer. Tudo desorganizado e tome dinheiro, hein? Tome dinheiro. Foi que nem na pandemia, dinheiro para montar hospital de campanha, lembra? E tome dinheiro. Aí vai comprar não sei o quê, sobra dinheiro lá e falta aqui. Ah, pelo amor de Deus, né? É desorganização total. Nós precisamos cuidar muito mais do que fazer discurso, tá? Porque hoje as pessoas com deficiência intelectual e às vezes múltipla sofrem. Mas sofrem demais, gente. Demais. Demais. Tem locais aí que não tem acessibilidade. Não tem. Eu fui num consultório médico, não, numa clínica, que recebe paciente de toda a ordem. Eu falei assim, mas vocês não... Como é que o pessoal sobe aqui? Que eu vi uma mulher subindo devagar, o filho ajudando. Degrau por degrau, ela subiu para ser atendida no andar de cima, lá pelos médicos. Eu cheguei e falei, foi em Montemor que eu vi essa clínica. Em Montemor. Aí eu falei para a mulher, mas escute, eles estão levando a mãe quase que carregada ali para... Vocês não têm... Ela fala, a gente tem o elevador.
Falei, qual onde? Ali, ó. Ali é o elevador. Falei, por que que ela não subiu? Ela falou, acho que tá quebrado então, não tá? Aí o outro falou, não tá funcionando. O cara que tava do lado dela. Vocês entenderam como é que é? Um elevador para atender todos que estavam naquele ambiente e ainda estava quebrado. Então, quer dizer, foi construído o prédio, foi acessado e foi liberado que esse prédio tivesse um atendimento ao público sem acessibilidade. É demais, né? É demais. Quem que autorizou? Né? Enquanto vocês não fizerem, não vai abrir. Ou então vai ter que ter um consultório aqui para as pessoas. Entendeu ou não? É difícil. Bom, já está nascendo bastante rampa, isso, aquilo. Ainda bem, né? Ainda bem. Hoje é o Dia Nacional da Habitação. Oh, beleza. Casa para quem precisa de casa. Por favor, não esqueçam disso. E eu vou ficando por aqui, porque final de semana chegou. E eu desejo para você um final de semana muitíssimo gostoso, que você possa recarregar suas baterias a partir de amanhã, para quem pode. Quem vai trabalhar amanhã, que aproveite o seu domingo e que você participe, né, de tudo que o seu fim de semana merece. E como eu vou tocar exatamente uma banda que tem essa música, esse nome, Getúlio. The Weeknd. Já ouviu falar dessa banda? The Weeknd. Eu vou tocar In Your Eyes, que nos seus olhos, tá? The Weeknd é a minha saideira de hoje, desejando a você um bom final de semana. Quem almoçou, bom apetite, é boa digestão. Quem vai almoçar, bom apetite. E eu fui. Tchau pra vocês. Obrigado!

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3: 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Hora certa.
4: 12:55.
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1: Hora certa. 12 horas e 59 minutos.
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0: deixa ele em paz, vai.
1: Maravilha, senhor explodido aqui em casa. Bom demais.
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0: horas e 30 minutos.
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0: Wesley, obrigado.
1: Valeu, parceiro.
0: Bruno Marrom.
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0: Bem-vindo, Vitor Hugo.
1: Obrigado, Bruno Marrone, por aceitar o convite de cantar essa moda linda com a gente.
0: Falou, menino, sucesso pra vocês.
2: Ô, moçada.
3: Obrigado a vocês, viu?
0: Muito obrigado.
3: Obrigado mesmo.
4: 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Hora certa. 14 horas e 2 minutos.
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1: 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Hora certa.
2: 14 horas e 29 minutos.
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Quando a intimidade chega, ir embora é uma opção. Permanecer também. Escolher ficar é pra quem entendeu que a verdadeira magia não está no destino. Aliás, não há destino. Só existe eu e você. O resto é poesia pro nosso amor, pra nossa dor, pra nós.

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2: 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Hora certa.
3: 14:54.
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5: 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Sexta-feira, 21 de agosto de 2026. Este é o Giro de Notícias. Eu sou Eduardo Amaral e você acompanha os destaques do momento. O ministro do Supremo Tribunal Federal, André Mendonça, determinou uma investigação para apurar os vazamentos de dados sigilosos que envolvem Fábio Luiz Lula da Silva, o Lulinha, filho do presidente Luiz Inácio Lula da Silva. A determinação de Mendonça foi direcionada à Polícia Federal ainda nesta sexta-feira. A decisão do magistrado é uma resposta a reportagens publicadas sobre o inquérito que apura o tráfico de influência por parte de Lulinha. O filho do presidente é um dos alvos da operação Sem Desconto, focada em fraudes do Instituto Nacional de Seguro Social, o INSS. Unidades básicas de saúde, postos de vacinação ficarão abertos neste sábado em todo o país para que crianças e adolescentes menores de 15 anos atualizem a caderneta de vacina. A data marca o dia D da campanha de multivacinação, que começou no início do mês e segue até o dia 1º de setembro. São ofertados 20 tipos de imunizantes do calendário nacional de vacinação que protegem contra doenças como meningite, tuberculose e cânceres associados à infecção pelo HPV. Pela primeira vez, a campanha conta com a vacina pneumocócica 20 valente, a Pneumo 20, incorporada em junho ao calendário. Até a última quarta-feira, o Ministério da Saúde havia distribuído mais de 180 milhões de doses para garantir a vacinação em todo o país ao longo do ano. O Instituto Nacional de Meteorologia, o INMET, emitiu um alerta de vendaval para os estados do Rio de Janeiro e São Paulo nesta sexta-feira. De acordo com o comunicado, os ventos podem variar de 60 a 100 km por hora. Segundo o INMET, há riscos de queda de árvores, destelhamento de casas e danos gerais em edificações e plantações. O alerta abrange 69 cidades, sendo 14 em São Paulo e 55 no Rio de Janeiro. As áreas afetadas são o Sul, o Centro e o Norte Fluminense, baixadas e regiões metropolitanas do Rio de Janeiro e de São Paulo e o Vale do Paraíba Paulista. Os dois seguranças de rua que espancaram até a morte o ciclista Cláudio Rafael Landeiro Moreira, de 37 anos, se entregaram à polícia na noite desta quinta-feira. O crime contou também com a participação de dois entregadores de venda delivery que ainda estão sendo procurados pela polícia. A vítima foi espancada por 9 minutos, com mais de 30 golpes de porrete na cabeça, chutes no tórax e na barriga. Seguranças desconfiaram que Cláudio Rafael tinha furtado a bicicleta que estava com ele. O ciclista saiu de casa na noite do dia 18 com a bicicleta da sua irmã. Ao ser questionado se ela pertencia a ele, a vítima respondeu apenas que não e foi agredida na sequência. Uma pessoa foi presa após realizar um ataque de espada em uma escola na cidade de Fagersta, na Suécia. O atentado aconteceu na manhã desta sexta-feira e as autoridades locais ainda não divulgaram o número de vítimas nem o estado de saúde delas. O Giro de Notícias é uma produção Agência Rádio Web. Texto e apresentação, Eduardo Amaral.
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6: Rondônia vem registrando uma ampliação da oferta de voos acompanhada pelo crescimento no número de passageiros transportados. Em junho, somente a Azul levou mais de 11.200 clientes no estado e liderou o mercado local pelo terceiro mês consecutivo, segundo a Agência Nacional de Aviação Civil. A companhia reforçou sua malha ao longo deste ano, com novas rotas e mais frequências, E esse movimento terá uma nova etapa a partir do próximo mês, explica a gerente sênior de planejamento de malha, alianças e distribuição, Beatriz Barbie.
7: Esse resultado reflete o nosso planejamento de malha para o estado e ao longo deste ano ampliamos frequências, inauguramos novas rotas e a partir de setembro vamos reforçar ainda mais essa operação, com mais voos entre Cuiabá e Porto Velho, Vilhena e Ji-Paraná. Nosso objetivo é acompanhar o crescimento da demanda e oferecer mais opções de viagens para os nossos clientes.
6: O maior reforço na malha será na ligação entre Rondônia e Mato Grosso. Entre Cuiabá e Porto Velho, a oferta passa de 2 para 6 frequências semanais. Nas rotas para Vilhena e Ji-Paraná, serão 6 voos por semana, considerando os 2 sentidos, contra 4 atualmente. Mas a expansão não fica restrita ao Centro-Oeste. Desde abril, cidades rondonienses também ganharam mais voos para Campinas, enquanto Porto Velho passou a ter operação diária para Belo Horizonte. Na prática, Beatriz explica que essas rotas também funcionam como portas de entrada para outras conexões.
7: O planejamento de malha da companhia teve como foco fortalecer a conectividade de Rondônia com importantes centros do país. Além de ampliar as ligações com Cuiabá, também reforçamos oferta de voos para os nossos hubs em Viracopos e Confins. E isso facilitará o acesso dos clientes a dezenas de destinos nacionais e internacionais.
6: Entre Viracopos e Ji-Paraná, Vilhena e Cacoal, a oferta passou de 16 para 22 voos mensais em cada ligação nos 2 sentidos. Já entre Confins e Porto Velho, são 14 voos por semana. As novas frequências com Cuiabá começam a operar em setembro. Agência Rádio Web, produção e reportagem, Décio Caranego.
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8: A Procuradoria-Geral da República enviou manifestação ao Supremo Tribunal Federal indicando que as investigações envolvendo Fábio Luiz da Silva Lulinha sejam enviadas para a primeira instância. O filho do presidente Lula é alvo de 3 inquéritos, mas nem ele nem outros investigados têm prerrogativa de foro, segundo argumenta a defesa de Lulinha. Os casos estão no STF por terem, segundo a PF, conexões com outras investigações envolvendo pessoas com foro privilegiado. Nenhum dos 3 inquéritos tem em relação com as fraudes do INSS, mas com possíveis crimes de tráfico de influência e corrupção. 2 são de relatoria do ministro André Mendonça e 1 do ministro Flávio Dino. Em uma das investigações, Lulinha é acusado de facilitar o acesso de Antônio Carlos Camilo Antunes, apelidado de careca do INSS, ao Ministério da Saúde, para tratar de comercialização de medicamentos à base de cannabis. Em nota, a pasta disse que não há contrato da saúde com o tipo de medicamento, que nem poderia ser distribuído pelo SUS. O segundo caso investiga possível atuação de Lulinha para facilitar contrato de empresa de tecnologia com a Dataprev. No terceiro, Flávio Dino amplia o escopo de pessoas do governo investigadas por tráfico de influência. Em todas as investigações, ainda não apareceram pessoas com foro privilegiado. Agência Rádio Web de Brasília, Alan Barbosa.
9: O cooperativismo agropecuário ampliou a participação na economia brasileira no ano passado. As mais de 1.200 cooperativas deste ramo registraram cerca de R$ 487 bilhões em ingressos. Esta informação consta no Anuário do Cooperativismo Brasileiro, que foi divulgado pelo Sistema OCB, Organização das Cooperativas do Brasil. O valor registrado representa um aumento de 11% em comparação com os dados do ano de 2024. O coordenador do ramo agropecuário do sistema OCB, Rodolfo Jordão, explica o que estas e outras estatísticas revelam.
10: Cenário que mostra um cooperativismo em termos de sociedade mais forte. Cooperativismo agropecuário com mais produtores rurais, com maior capilaridade, com maior possibilidade de atendimento. Mais do que crescimento nos números de cooperativas e cooperados, o que a gente tem é também um crescimento no número de empregos, que mostra também a força econômica do modelo de negócio cooperativista, que dá força para o indivíduo através do coletivo e que tem impacto nas suas comunidades.
9: A presidente executiva do sistema OCB, Tânia Zanella, detalha as dimensões destes avanços, com o cooperativismo superando os 29 milhões de cooperados.
11: Quase 14% da nossa população. E o que mais me alegra é o ritmo. Crescemos mais de 12% em um ano. São mais de 3 milhões de novas pessoas que escolheram cooperar. São 3 milhões de novas histórias dentro do cooperativismo. A As cooperativas somam mais de 848 bilhões em receita, 1,6 trilhão em ativos. Porque nas cooperativas o resultado não vai para grandes centros financeiros. Ela fica na comunidade onde foi gerado e volta para o cooperado. Volta em serviço, volta em renda, volta em qualidade de vida.
9: Também, segundo mostra o Anuário do Cooperativismo Brasileiro, o número de cooperativas agropecuárias cresceu. Foram 148 novos registros feitos no ano passado. Isto representou um crescimento de 7%. Já o quadro social soma mais de 1 milhão e 100 mil. A alta foi superior a 13,5% em relação ao ano anterior. Por outra parte, o número de empregos diretos chegou a 277 mil. Foram quase 9 mil postos de trabalho criados no período, o que representa um avanço superior a 3%. Agência Rádio Web, produção e reportagem, Diego Abrião.
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13: Paris, 21 de agosto de 2026, vamos aos destaques do noticiário internacional desta sexta-feira. Teherã acusa Washington de terrorismo econômico e de crimes contra a humanidade. A declaração é uma resposta à ameaça de Washington a aliados americanos que não aderirem à guerra econômica dos Estados Unidos contra o Irã. Os países que mantiverem relações comerciais com Teherã, por exemplo, poderão ser alvo de sanções, ameaçou o secretário do Tesouro dos Estados Unidos. O governo Trump defende as pressões econômicas como uma forma de provocar a queda do regime iraniano sem retomar as operações militares. A China afirmou nesta sexta-feira que as sanções e pressões americanas não são uma solução para o conflito no Oriente Médio. O bloqueio iraniano do Estreito de Hormuz não seria tão hermético quanto o anunciado. Segundo o site de notícias americano Axios, os Estados Unidos organizariam secretamente a passagem de 15 a 20 petroleiros pelo local todas as noites e há várias semanas. Dessa forma, cerca de 10 milhões de barris de petróleo estariam deixando diariamente a região, o equivalente a quase metade do volume exportado antes do conflito. A informação, contudo, contradiz os dados de uma empresa especializada no monitoramento em tempo real dos fluxos globais de petróleo. Segundo a companhia, o número de embarcações que atravessam o Estreito de Hormuz continua em queda. Alemanha, França, Itália e Reino Unido pedem que Israel pare a expansão de assentamentos na Cisjordânia. O apelo dos quatro países europeus se soma à crescente condenação internacional após as autoridades israelenses abrirem uma licitação para a construção de mais de 1.200 moradias na área. A expansão integra o polêmico plano E1, aprovado pelo governo de Israel no ano passado, que separaria ainda mais Jerusalém Oriental, ocupada e anexada por Israel, do restante da Cisjordânia. Os assentamentos israelenses na Cisjordânia são ilegais, martela o comunicado conjunto dos quatro países europeus. Conselho de Segurança realiza nova votação para escolher o próximo chefe da ONU. A segunda rodada será realizada nesta sexta-feira em Nova York. A escolha do futuro secretário-geral acontece em meio a profundas divisões na organização, confrontada pelo enfraquecimento do multilateralismo e graves dificuldades financeiras. 5 mulheres e 3 homens disputam a sucessão do português Antônio Guterres. O mandato de 5 anos do atual secretário-geral da ONU termina em 31 de dezembro. De Paris, Adriana Brandão, da Rádio França Internacional, em parceria com a agência Rádio Web.
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14: O Vasco está classificado às quartas de final da Copa Sul-Americana e essa classificação veio com autoridade. A equipe Cruz Maltina goleou o Olímpia por 4-1 dentro do Defensores del Chaco, depois de empatar sem gols na ida em São Januário. Os paraguaios chegaram a sair na frente com um golaço, mas o time Cruz Maltino virou com gols de Thiago Mendes, David, Adson e Spinelli. E agora, na próxima fase, o adversário será o River Plate ou o Santa Fé, que vão jogar ainda na semana que vem. O técnico do Vasco, Pedro Emanuel, falou sobre essa classificação e a mudança de postura do time, que vinha com uma sequência sem vitórias.
15: Eu acho que tivemos mais oportunidades no geral, com trabalho, e digo-vos já, nem ontem pensava que éramos a melhor equipa do mundo, nem hoje penso que somos a pior. Sabemos qual é o nosso caminho, sabemos que temos estes percalços duros, são muitos duros, não vou mentir. Estou com o sentimento que saiu daqui do estádio toda a nossa torcida, que acho que fizemos o suficiente, mas no final é demasiado penalizador este resultado. Mas é a realidade e temos que seguir em frente em relação a isso.
14: Se deu tudo certo para o Vasco, mesmo a gente não pode dizer do Botafogo, que ficou pelo caminho, mesmo vencendo no Rio de Janeiro, o Cienciano do Peru, pelo placar de 1-0. Essa vitória não foi suficiente para garantir a classificação da equipe brasileira, já que foi goleado na altitude de Cusco por 6-1. Portanto, precisava vencer por pelo menos 5 gols de diferença para poder avançar. Em uma situação mais tranquila, o Santos conseguiu a vaga nas quartas de final e foi diante do Macará com 0-0. Mas como venceu na Vila Belmiro, poupou o time e conseguiu essa classificação. O próximo adversário agora será um duelo brasileiro, o Atlético Mineiro, na próxima fase. Agência Rádio Web com informações da Copa Sul-Americana, Daniela Esperon. O Corinthians é mais um brasileiro classificado às quartas de final da Copa Libertadores da América. O Timão recebeu o Rosário Central da Argentina na Neoquímica Arena. Ficou com um jogador a menos aos 12 minutos do segundo tempo, quando Ranieri foi expulso. E mesmo em desvantagem numérica e sendo bastante pressionado, juntou forças e venceu por 1-0. Com gol de Breno Bidon, aproveitando uma cobrança de falta de Memphis Depay. Bidon falou sobre a alegria de fazer o gol da classificação.
16: O grupo trabalhou para acontecer, então acho que, claro, né, ficou muito feliz com o gol, mas mais feliz ainda com a classificação. A gente estava com a menos, mas a gente se uniu, a gente sabe o que é viver o Corinthians e não foi diferente, a gente lutou até o final e graças a Deus eu consegui fazer o gol.
14: Agora o Corinthians tem outro argentino no caminho, vai enfrentar o Estudiantes de La Plata em busca de uma vaga na semifinal da Libertadores. Por ter a melhor campanha, o Timão vai decidir o mata-mata em casa, ao lado da sua torcida. A Conmebol ainda não divulgou as datas, mas os duelos serão disputados nos dias 8, 9 ou 10 de setembro, as partidas de ida, e 15, 16 ou 17 de setembro, os duelos de volta. Já o Mirassol deu adeus à Copa Libertadores da América, até conseguiu um empate em 0-0 com a LDU em Quito, mas nos pênaltis foi derrotado por 5-4. A LDU, portanto, vai enfrentar o Palmeiras na próxima fase. Os outros brasileiros, o Fluminense encara a Platense da Argentina, o Flamengo vai esperar o vencedor de Independiente Del Valle e Tolima, que jogam na próxima semana. E o Corinthians enfrenta o Estudiantes de La Plata. Agência Rádio Web com informações da Copa Libertadores da América, Daniela Esperon.
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20: Sexta-feira, 21 de agosto de 2026, este é o Giro de Notícias. Eu sou Norberto Notari e você acompanha os destaques do momento. O Supremo Tribunal Federal retoma hoje a discussão sobre imposto sobre a renda da pessoa jurídica e contribuição social sobre o lucro líquido em relação aos lucros obtidos por empresas brasileiras no exterior. O caso trata de empresas controladas pela Vale em três países. O impacto às contas públicas pode chegar a R$22 bilhões. O Tribunal Superior Eleitoral definiu os tempos que cada candidato à presidência vai ter na TV e no rádio. Luiz Inácio Lula da Silva terá o maior espaço no horário eleitoral com 5 minutos e 31 segundos. Flávio Bolsonaro aparece em seguida com 4 minutos e 20 segundos. Ronaldo Caiado vai ter 2 minutos e 2 segundos, enquanto Augusto Cury vai ter 35 segundos. Romeu Zema e Renan Santos não terão tempo de propaganda. A distribuição leva em consideração a representação dos partidos na Câmara dos Deputados. Propaganda eleitoral gratuita no rádio e na TV terá início no dia 28 de agosto. A Polícia Militar iniciou na madrugada de hoje uma operação no Complexo de Israel, na zona norte do Rio de Janeiro. Houve tiroteio entre os agentes e os criminosos e no início da manhã um motorista de ônibus foi atingido por uma bala perdida. Cerca de 200 militares atuam nos trabalhos. O vice-chanceler russo afirmou que o país quer colocar em prática planos para estabelecer a paz com a Ucrânia, mas com o compromisso de que eventuais acordos considerem a realidade estabelecida no momento. De acordo com a imprensa internacional, Sergei Ryabkov afirmou que os Estados Unidos demonstraram disposição para diálogo construtivo e compreensivo. Corinthians avançou para as quartas de final da Libertadores ao vencer o Rosário Central por 1-0 em casa. Agora, Timão encara o Estudiantes. Mirassol foi eliminado nos pênaltis pela LDU após empatar no tempo normal por 0-0. A equipe equatoriana é a próxima adversária do Palmeiras. Pela Sul-Americana, o Vasco goleou o Olímpia fora de casa e seguiu para as quartas de final do torneio. O time carioca venceu por 4-1. Quem também está classificado é o Santos, que ficou no empate sem gols com o Macará. O Botafogo venceu o Cienciano por 1-0, mas foi eliminado na competição mesmo assim. O Giro de Notícias é uma produção da Agência Rádio Web.
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21: Acompanhar a própria atividade física pode ser um incentivo para deixar a rotina mais ativa. Saber quantos quilômetros você andou, quantas calorias gastou ou qual foi a sua velocidade ajuda a entender melhor os seus hábitos e, a partir daí, criar metas e acompanhar a própria evolução. Para entender como o celular e relógios inteligentes podem incentivar a prática de atividade física, conversamos com Rafael Araújo, gerente sênior de produtos da Samsung Brasil.
22: Você registra os seus exercícios diariamente através do smartphone Galaxy e aí ele organiza todos os seus dados em gráficos e oferece orientações personalizadas. Você também consegue identificar quantos quilômetros você andou, quantas calorias você gastou e entender também os seus hábitos. que a partir daí você pode criar metas, acompanhar sua evolução e ter mais um incentivo para continuar se movimentando.
21: Basta estar acompanhado do celular Samsung com o aplicativo Samsung Health ativado para contabilizar passos. O executivo acrescenta que os relógios inteligentes também oferecem mais detalhes para o usuário.
22: Para quem faz uma caminhada, tem um celular compacto que cabe no bolso, como o Galaxy Z Fold 8 e o Z Flip 8, faz total diferença. Agora, quem quer partir para uma corrida, o Galaxy Watch 9 e o Galaxy Watch Ultra 2 vai te auxiliar muito e vai trazer muito insight para o seu exercício.
21: Também é possível aproveitar a tecnologia para se exercitar com os amigos e criar desafios com o Samsung Health Together.
22: Com ele, você pode, por exemplo, combinar uma meta de passos com outras pessoas e acompanhar como cada um está evoluindo. É super bacana a dinâmica.
21: A Samsung estará presente em 3 corridas de rua neste semestre. A prova Brooks Run the Bridge acontece em 30 de agosto e a marca preparou uma série de desafios para incentivar as pessoas até o dia da corrida. O primeiro desafio já teve início e convida a caminhar 35 mil passos até o dia 22 de agosto.
22: A meta sobe para 50 mil passos na semana que antecede a corrida. Então, no dia 30 de agosto, ainda tem um desafio especial durante a prova. Cada desafio concluído rende uma badge exclusiva no aplicativo. 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
21: Mais informações sobre a Samsung Health e as corridas de rua estão em Samsung Newsroom Brasil. 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Produção e reportagem, Agência Rádio Web.
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9: O processo de impeachment da presidente do Brasil, Dilma Rousseff, no ano de 2016, se consolidou como um dos marcos das últimas décadas na política nacional. Após ser reeleita no fim de 2014 para o segundo mandato, Dilma conviveu com crises políticas e econômicas neste período à frente do país. Eu sou o jornalista Diego Brião e o Estação História é uma produção RWCast, que é a central de podcasts do Grupo Rádio Web. Te convido para, a partir de agora, relembrarmos o processo de impeachment da presidente Dilma Rousseff. O anúncio do acolhimento do processo de impeachment, o voto que definiu na Câmara dos Deputados a abertura do processo e a leitura da sentença no Senado Federal. Três momentos que ajudam a ilustrar o andamento do impeachment da presidente Dilma Rousseff.
0: 2015, 2 de dezembro. Eduardo Cunha, presidente da Câmara dos Deputados.
1: Edição de decretos sem números, no montante de 2,5 bilhões de reais, que foram editados em descumprimento à lei orçamentária, afrontando a lei 1079 no seu artigo 10º, parágrafos 4º e 6º. Consequentemente, mesmo a votação do PLN 5, mesmo ele aprovado e sancionado, não supre a irregularidade de ter sido editada a norma em afronta à lei orçamentária. Então, o embasamento disso é única e exclusivamente de natureza técnica e a juízo do presidente da Câmara é único exclusivamente de autorizar a abertura, não de proferir o seu juízo de mérito, que será a comissão especial que irá fazê-lo e poderá acolher ou poderá rejeitá-lo. E o processo vai seguir o seu curso normal com amplo direito de defesa do contraditório que deverá ser colocado. A mim, não tem nenhuma felicidade de praticar esse ato. Eu não o faço por nenhuma motivação de natureza política. Refutei, rejeitei todos. E o rejeitaria se estivesse em descumprimento da lei.
0: 2016, 17 de abril. Bruno Araújo, deputado federal.
2: Pernambuco nunca faltou ao Brasil. Carrego comigo nossas histórias de luta pela liberdade e pela democracia. Por isso eu digo ao Brasil, sim pelo futuro!
0: 2016, 31 de agosto, Ricardo Lewandowski, presidente do Supremo Tribunal Federal, STF.
5: O Senado Federal entendeu que a senhora presidente da República, Dilma Vana Rousseff, cometeu os crimes de responsabilidade consistentes em contratar operações de crédito com instituição financeira controlada pela União, editar decretos de crédito suplementar sem autorização do Congresso Nacional, previstos no artigo 85, inciso 6º e artigo 167, inciso 5º da Constituição Federal, bem como no artigo 10, itens 4, 6 e 7 e artigo 11, itens 2 e 3 da Lei 1079 de 10 de abril de 1950, por 61 votos, havendo sido registrados 20 votos contrários e nenhuma abstenção, ficando assim acusado condenada à perda do cargo de presidente da República Federativa do Brasil.
9: Dilma Rousseff se defendeu sobre o processo de impeachment inúmeras vezes. Em 12 de maio de 2015, após a realização da votação no Senado que a afastou do cargo provisoriamente, ela se posicionou sobre o andamento do julgamento, que seria concluído cerca de 3 meses depois, igualmente no Senado.
6: Desde que fui eleita, parte da oposição inconformada pediu recontagem dos votos, tentou anular as eleições e depois passou a conspirar abertamente pelo meu impeachment. Mergulharam o país no estado permanente de instabilidade política, impedindo a recuperação da economia, com o único objetivo de tomar à força o que não conquistaram nas urnas. Meu governo tem sido
7: alvo. Quando se fala em indústria de defesa, muita gente pensa logo em armas e equipamentos militares. Mas o setor vai muito além disso. Envolve aeronaves, navios, satélites, radares, drones e soluções de segurança digital. Muitas delas com aplicações no dia a dia. É o que explica o gerente do Observatório Nacional da Indústria, Rafael Souza.
23: Quando a gente olha para satélites, eles podem apoiar na agricultura e no monitoramento de queimadas, por exemplo. Drones podem ser usados nas logísticas. Sistemas de comunicação e radares podem contribuir para a prevenção de desastres, né? E a própria inteligência artificial, que também é uma iniciativa que foi desenvolvida a partir do setor de defesa. Então a indústria de defesa, ela vai além dessa questão bélica. Ela reúne conhecimento, inovação, empresas e profissionais que geram empregos e desenvolvem soluções importantes para toda a sociedade brasileira. Serviços voltados para a proteção e segurança de um país.
7: A indústria de defesa está passando por uma transformação impulsionada por tecnologias como inteligência artificial, cibersegurança e engenharia digital. Um estudo da Confederação Nacional da Indústria, a BDI e USP, identificou mais de 120 tecnologias emergentes que devem mudar o setor e exigir novos conhecimentos dos profissionais. Para o especialista Rafael Souza, o desafio agora é preparar os trabalhadores para essa transformação.
23: Vai ser fundamental atualizar os currículos, criar novos cursos e programas de especialização e requalificação e fortalecer a formação prática em ambientes tecnológicos, que vai demandar uma grande articulação entre as Forças Armadas, a indústria de defesa e instituições como o Senai, universidades e centros de pesquisa. Então todo esse processo, né, ele tem que ser contínuo e sempre com esse olhar prospectivo.
7: O estudo da CNI e parceiros mostra que funções mais operacionais devem dar espaço a atividades ligadas à integração de sistemas, análise de dados e tomada de decisões. Por isso, o profissional do futuro precisará combinar conhecimento técnico com capacidade de adaptação e atuação em ambientes cada vez mais complexos e conectados. A indústria de defesa brasileira ampliou as exportações em 29% no primeiro semestre de 2026, chegando a US$ 1,8 bilhão. Os produtos brasileiros já chegaram em 150 países. Agência Rádio Web, produção e reportagem, Valquíria Rios.
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0: mercado. A gente fez um esforço grande de diplomacia, de conversa, de apresentar propostas, mas do outro lado o que a gente recebe é o seguinte: não, ou vocês se rendem e abrem mão de qualquer pleito brasileiro e cedem completamente, ou nós vamos impor penalidade. E nós não concordamos com esse tipo de postura, porque a gente acha que dentro desse conjunto de nações soberanas a gente só tem algo respeitoso.
1: Durante um evento do setor financeiro em São Paulo, o ministro da Fazenda argumentou que as duas economias mantêm uma relação integrada. O ministro ainda disse esperar que depois das eleições, Brasil e Estados Unidos retomem os canais de diálogo, o comércio e a cooperação.
0: Construir isso. Eu tenho a esperança de que, passadas as eleições, como o argumento de interferência eleitoral diminui, é que a gente possa de novo botar a racionalidade no centro do debate.
1: Apesar das divergências, o governo brasileiro mantém abertas as negociações com Washington. O Brasil iniciou o processo previsto na Lei de Reciprocidade Econômica, mas afirma que pretende priorizar o diálogo antes de adotar eventuais contramedidas comerciais. Durga também defendeu que o país amplie as relações comerciais e evite a dependência de uma única potência econômica. Agência Rádio Web, de Brasília, Yuri Hudson.
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3: Atender clientes, divulgar produtos, organizar pedidos e produzir conteúdo para as redes sociais. Tarefas comuns na rotina de quem empreende já podem contar com o apoio da inteligência artificial. E essa tecnologia não precisa exigir grandes investimentos. Segundo Renata Aspin, da Unidade de Gestão de Soluções do Sebrae, ferramentas acessíveis já ajudam pequenos negócios, principalmente na comunicação com os consumidores.
4: A inteligência artificial ajuda o pequeno negócio a inovar porque ajuda a divulgar seu produto ou serviço. E isso ajuda também no atendimento inicial e também a entender melhor o seu consumidor. E o melhor de tudo, sem altos investimentos.
3: Comércio, serviços e alimentação estão entre os setores que mais utilizam essas ferramentas. As aplicações variam de acordo com a atividade. Pode ajudar no atendimento, na comunicação, na divulgação de ofertas e até na organização dos pedidos. Renata Aspin, da Unidade de Gestão de Soluções do Sebrae, explica onde a tecnologia tem aparecido com mais frequência.
4: Os setores que mais utilizam o IA são de comércios, os serviços e a alimentação. Profissionais dos serviços utilizam para agilizar o atendimento e a comunicação entre os clientes. Os restaurantes utilizam para divulgar ofertas e organizar os pedidos. Em resumo, um dos usos mais comuns de IA é justamente no marketing e na divulgação.
3: Para começar, a orientação é identificar primeiro uma necessidade do negócio e só depois buscar a tecnologia adequada. A inteligência artificial pode ser utilizada até pelo celular e há opções gratuitas disponíveis. Para quem ainda não sabe por onde começar, o Sebrae oferece cursos e capacitações que mostram como aplicar ferramentas de inteligência artificial em diferentes áreas do pequeno negócio. Agência Rádio Web, produção e reportagem, Virgínia Alves.
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1: O ministro do Supremo Tribunal Federal, Gilmar Mendes, afirmou que a eleição de senadores favoráveis ao impeachment de integrantes da corte não significa que os processos possam avançar no Congresso Nacional. A pauta é uma das bandeiras de candidatos da direita para as eleições deste ano, que vão renovar 54 das 81 cadeiras do Senado. Para afastar um ministro do Supremo, também são necessários pelo menos 54 votos. E a decisão de iniciar o processo parte do presidente do Senado Federal. Questionado sobre o tema, o ministro do STF avaliou que o impeachment pode ter apelo durante a campanha eleitoral, mas disse enxergar dificuldades para que a proposta avance efetivamente.
6: Certamente algumas pesquisas indicam que isso tem um apelo eleitoral. Entre o pensamento e a ação, o pensamento e o gesto, vai uma distância enorme. Certamente, se alguém com essa bandeira se tornar senador, ele terá imensas dificuldades de implementá-la. Eu não fico preocupado com essa temática. Eu sou um enfermeiro que já viu sangue.

0: Então, não me impressionam essas promessas de campanha.
1: Gilmar também comentou o debate sobre a atuação de jornalistas e o sigilo da fonte, retomado após investigações envolvendo profissionais da imprensa. O ministro foi relator em 2009 da decisão do Supremo, que derrubou a exigência de diploma específico para exercer a profissão de jornalista. Diante das discussões provocadas pelos casos recentes no Maranhão, o ministro Gilmar Mendes admitiu que o Supremo pode voltar a discutir a obrigatoriedade do diploma.
0: Nós produzimos uma decisão importante que diz respeito à dispensa do diploma de jornalista. Isso não significava, na verdade, dispensar formação. As pessoas poderiam ter formações em diversas áreas, mas podemos discutir, sim, se de fato se entender que há aí algum comprometimento da própria qualidade de informação.
1: A exigência deixou de existir há 17 anos, quando o Supremo decidiu por 8-1 que condicionar o exercício do jornalismo à formação específica era incompatível com a liberdade de imprensa. Agência Rádio Web, de Brasília, Yuri Hudson.
2: Nesta semana, uma série de protestos contra bancos e carteiras virtuais tem levado às ruas muitos argentinos que expõem um problema crescente no país, o endividamento das famílias. Cerca de 20,8 milhões de argentinos, o que representa cerca de 95% da população economicamente ativa, estão endividados. Destes, 6 milhões estão inadimplentes, o equivalente a 30%. Por trás desse problema está a perda acelerada do poder de compra dos argentinos que recorrem ao crédito para se alimentarem e pagar contas de serviços básicos. Para entender melhor essa situação, vamos à Argentina conversar com o nosso correspondente em Buenos Aires, Márcio Rezende. Olá, Márcio, bom dia. Qual é a radiografia do problema da dívida das famílias argentinas e quão grave está essa situação?
3: Olha, nos últimos 20 meses, a inadimplência no sistema financeiro tem crescido de forma acelerada e assustadora, a ponto de nesta semana ganhar forma de protestos populares. O problema afeta quase 21 milhões de argentinos, equivalentes a 95% da população economicamente ativa. Destes, 6 milhões estão inadimplentes, equivalentes a 30%. E desses 6 milhões de inadimplentes, metade já é considerada irrecuperável. Dentro do sistema financeiro, são 26,1% de inadimplentes, representando 17,5% de todos os empréstimos, um número que multiplica por 7 o de 2 anos atrás. Para se ter uma ideia da magnitude do problema, em outubro de 2024, a inadimplência era de 2,5% de todos os empréstimos. Um quarto da massa salarial do país está comprometida com a inadimplência. Os argentinos devem aos bancos, às carteiras virtuais, aos cartões de créditos e aos agiotas do bairro. Os empréstimos foram para gastos básicos, como comprar comida, pagar luz, gás e água. São montantes relativamente baixos, mas que se tornaram impagáveis devido a uma combinação explosiva de redução do salário, perda do emprego, aumento do custo de vida e taxas de juros estratosféricas. No setor bancário, os juros vão de 55% a 172%, enquanto nas carteiras virtuais sobem a 260%, mas há custos financeiros encobertos que elevam a taxas a totais de 400%, 700% e até 1.375%. Sim, 1.375% na fintech argentina Mercado Pago, que também atua no Brasil.
2: E Márcio Rezende, como tudo isso começou a se materializar em protestos?
3: Esses números revelam o desespero das pessoas, a preocupação do sistema bancário, a impossibilidade de reativar o consumo na Argentina e as taxas exorbitantes de bancos e carteiras virtuais. Por isso, nesta sexta-feira, às 15 horas, haverá um protesto no depósito de mercadorias da empresa Mercado Livre na cidade de La Matanza, na periferia de Buenos Aires. A manifestação é convocada por organizações políticas e movimentos sociais que identificam na empresa a prática de usura, A empresa já foi denunciada na justiça. Nesta quinta-feira, centrais sindicais e movimentos sociais foram até a Praça de Maio para pressionar o governo por uma solução. O protesto foi também contra o plano econômico do presidente Javier Milei, apontado como a origem do problema.
2: E qual é a postura do governo argentino, Márcio?
3: Olha, o governo se mostra insensível ao problema que o próprio presidente Javier Milei gerou ao liberar as taxas de juros que passaram a não ter teto. Salários públicos e aposentadorias foram diluídos. Os salários privados em geral também perderam para a inflação. No ano passado, para conter uma corrida ao dólar, Milei subiu as taxas de juros de referência a 95%, mas antes, para incentivar o crédito, disse que o pior do ajuste fiscal já tinha passado e que todo o tempo futuro seria melhor. A realidade tem sido bem diferente. Confrontado com o problema, Milei disse que a inadimplência é um problema entre privados e que ninguém colocou uma pistola na cabeça dos devedores para tomarem um crédito. Já o ministro da Economia, Luiz Caputo, disse que empatia não pode ser confundida com política pública e que taxas de juros de 400% ou de 700% são abusivas, mas nada impede que sejam cobradas. Ou seja, o governo comenta a realidade como um mero espectador.
2: Muito obrigado, Márcio Rezende, correspondente da RFI em Buenos Aires, que participou do Linha Direta de hoje. Da Rádio França Internacional, em parceria com a agência Rádio Web de Paris, Elcio Ramalho.
4: 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O pré-candidato à presidência da República pelo PRTB, Pablo Marçal, está impedido de usar recursos públicos para fazer campanha. A decisão desta terça-feira é do Tribunal Superior Eleitoral, que por unanimidade acompanhou a relatora do caso, a ministra Estela Aranha. O TSE acolheu denúncia do Ministério Público Eleitoral por dois motivos. O primeiro em relação à filiação de Pablo Marçal ao PRTB. Na petição apresentada ao TSE, o Ministério Público Eleitoral afirma que a candidatura não preenche os requisitos de prova de filiação ao PRTB dentro do prazo legal. Marçal estava filiado à União Brasil em abril, prazo final para a escolha do partido, como detalha a ministra Estela Aranha.
5: A certidão de filiação partidária extraída dos sistemas da Justiça Eleitoral indica a filiação do candidato à União Brasil desde 6 de março, circunstância reforçada por sucessivas manifestações públicas, entrevistas, reportagens, publicações em redes sociais, pesquisas eleitorais e declarações de dirigentes partidários. O Ministério Público aponta notícias publicadas em 10 de abril de 26, relatando participação do candidato em encontro nacional do União Brasil em Brasília, fazendo menção à sua recente filiação ao partido, inclusive em articulações envolvendo lideranças da legenda em diferentes estados.
4: O segundo motivo é que o pretenso candidato à presidência da República está inelegível até 2032. Marçal foi condenado pela Justiça Eleitoral por abuso dos meios de comunicação nas eleições de 2024. O candidato promoveu concursos de cortes de vídeos com ofertas de prêmios para disseminação de conteúdo eleitoral. Para Estela Aranha, as duas situações apontam riscos do uso de recursos públicos para um político inelegível.
5: O perigo do dano está caracterizado pelo risco da utilização de recursos públicos de meios de propaganda eleitoral em benefício de candidatura que, em análise sumária, mostra-se juridicamente inviável, notadamente pela provável ausência de condição de elegibilidade.
4: Marçal também não pode participar de debates e da propaganda eleitoral gratuita no rádio e TV. Também nesta terça-feira, o Ministério Público Eleitoral impugnou o registro de candidatura de José Roberto Arruda, do PSD, ao governo do Distrito Federal. Mas é a Justiça Eleitoral que vai dar a palavra final no caso. Arruda está inelegível até 2030, mas ainda recorre na Justiça. Agência Rádio Web de Brasília, Alan Barbosa.
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7: Bom, e assim finalizamos por aqui a nossa tarde de notícias no Jornal da R. A todos uma boa tarde. Fiquem agora com a programação 107.9, a Rádio Boa.
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10: 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Hora certa.
11: 15 horas e 42 minutos. 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
10: 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Hora certa.
14: 15 horas e 44 minutos.
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2: 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Hora certa.
3: 15 horas e 59 minutos.
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0: 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Valeu.
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4: Hora certa.
5: 16 horas e 30 minutos.
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0: Deus, tá com pouco tempo pra eu ficar mentindo, velho. Vamos parar com isso.
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1: 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Hora certa.
2: 17 horas.
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0: 17:30.
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0: que o dedão tá na tela gravando pra ela um áudio. Vocês são demais, obrigado.
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0: coisa linda.
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3: 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Hora certa.
0: 17 horas e 59 minutos.

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1: Boa tarde, irmão e irmã, você que está nos acompanhando pela rádio RFM de Rafar. Que graça, que alegria estar com você. Neste momento da tarde, vamos agradecer ao Senhor por tudo aquilo que Ele tem nos dado durante todo este dia. Somos seus filhos e como um bom pai, como pai que acolhe, que perdoa, o pai que acompanha, Ele tem nos dado muitas coisas. Então neste momento, que seja um momento de agradecer. Pelas mãos de Maria, apresentemos ao Senhor todos os nossos agradecimentos do dia. Desde o momento em que acordamos, até este momento de agora. Saibamos ter um coração grato, um coração cheio de generosidade. Então pelas mãos de Maria, agora, junto com Nossa Senhora, rezemos todos juntos uma Ave Maria, agradecendo ao Senhor pelo dom do nosso dia. Ave Maria, cheia de graça, o Senhor é convosco. Bendita sois vós entre as mulheres. Bendito é o fruto do vosso ventre, Jesus. Santa Maria, Mãe de Deus, rogai por nós, pecadores, agora e na hora de nossa morte. Amém. Amado irmão, amada irmã, receba agora, pela intercessão de Nossa Senhora, a bênção de Deus Todo-Poderoso e Rico em Misericórdia. Que esta bênção repouse sobre a tua casa, sobre a tua família, sobre a água que agora está à frente do teu rádio, este sal que você colocou também para ser abençoado, exorcizado, objetos, que a bênção de Deus repouse sobre os doentes da nossa comunidade, sobre todos aqueles e aquelas que estão afastados da vida com Deus, que esta bênção de Deus te fortaleça. Ele que é Pai, Filho e Espírito Santo. Amém. Um forte abraço, que Deus abençoe e excelente noite a todos.
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0: Mano, da onde você tirou esse papagaio aí, velho?
1: Pai, eu sei não, achei que ia ficar massa, mas ele acabou cagando em mim.
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0: barulho, por favor!
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0: Maraísa.
1: Amo vocês. Muito obrigado.
2: Também já amo pode. Você, gente. Muito obrigada, viu?
3: Ai, que sucesso.
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0: Obrigado, gente. Incrível.
1: Obrigado, meu parceiro.
2: 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Hora certa.
3: 19 horas.
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0: pós. Elas já estão ali disponíveis para a população na rotina. Porém, a gente aproveita esse mês para intensificar. O objetivo é resgatar as pessoas que perderam a oportunidade de vacinação. Então, nesse momento, o Ministério da Saúde aumenta o abastecimento dos municípios para que tenha mais vacina nos postos e a gente estimula os municípios a também promoverem ações que intensifiquem a vacinação. Como, por exemplo, o dia D, que está sendo chamado para o dia 22, que é um sábado, e também ações extramuro, ou seja, a sair da unidade de saúde para vacinar em ambiente público, ambiente de alta circulação de pessoas. Então, com isso, a gente espera melhorar ainda mais a cobertura vacinal.
1: Pois é, o senhor mencionou aí o dia D, né, que vai acontecer no dia 22 de agosto, a campanha vai até 1º de setembro, mas por que é importante a gente ter um dia assim de mobilização, né? Por que o dia D, todo ano o governo faz a campanha e tem sempre um dia D, por quê?
0: Olha, as pessoas, elas têm uma rotina muito intensa, né? Hoje em dia as famílias, tanto os pais quanto as mães, normalmente trabalham, muitas vezes não têm condições de levar seus filhos durante a semana nos postos. Então, a multivacinação é meio que para alertar os pais de que é importante pensar na vacinação e colocar a vacinação em dia. E o dia D, essa ação no sábado, ela serve para aumentar a oportunidade das famílias em colocar a vacinação dos filhos em dia. Então, o dia dele tem essa importância, é um esforço a mais que a gente faz para ampliar o acesso e aumentar, consequentemente, a oportunidade das famílias em colocar a vacinação das crianças em dia.
1: E como é que fica, doutor Éder, depois de 1º de setembro? As vacinas vão seguir disponíveis na rede pública? Quem quiser, não tiver conseguido ir durante o período de campanha, é só chegar num posto de saúde e se vacinar?
0: As vacinas vão continuar lá. Então, durante a atividade corriqueira do posto, a pessoa pode procurar a unidade e colocar a sua vacinação em dia, mesmo depois ou antes da multivacinação. Esse é o mês de mobilização. É o momento em que a gente está resgatando aqueles que ficaram para trás. Colocar em dia e aumentar a oportunidade da vacinação. Então, o mês é especial, ele é de intensificação, mas a vacinação já é uma rotina no SUS e as vacinas estão nos postos.
1: Doutora Dergatti, esse ano existe uma preocupação especial com o sarampo em 3 municípios de São Paulo, né? Que municípios são esses? O que está acontecendo por lá?
0: Olha, na verdade, a preocupação com o sarampo ela deve acontecer em todo o país. Hoje o sarampo, o sarampo é uma doença que ela é evitável por uma vacina que nós temos no nosso programa há muitas décadas. Porém, a gente está vendo um descontrole do sarampo no mundo. Só para olhar nas Américas, por exemplo, a gente tem países como Estados Unidos, Canadá, México, Guatemala, que estão com o sarampo sem controle, acontecendo milhares de casos. E agora aqui na América do Sul, nós temos 2 países que têm causado muita preocupação, que é a Bolívia e o Peru. Então, o risco de internalização do sarampo, ele é real e é um risco que acontece em todo o Brasil. E, eventualmente, casos relacionados à importação podem entrar. Então, a recomendação de sarampo é para todo o país. Todo brasileiro tem que ter 2 doses, pessoas de 1 ano até 29 anos, 2 doses, pessoas de 30 a 59, pelo menos 1 dose. E isso está disponível em todos os postos, a vacina está disponível em todos os postos do país e qualquer brasileiro pode procurar uma unidade de saúde. Os 3 municípios paulistas, que é o município de São Paulo, o município de São Bernardo do Campo e o município de Guarulhos, eles registraram casos de sarampo, é um conjunto de casos relacionado à importação e que agora está tendo um trabalho muito intenso por parte do Ministério da Saúde e pelo Estado e pelos municípios envolvidos em conter esse sarampo. E nós estamos conseguindo e vamos conseguir acabar com essa circulação. Hoje, São Paulo, Guarulhos e São Bernardo do Campo está com uma recomendação irrestrita, ou seja, sem necessidade de verificação prévia se a pessoa foi vacinada ou não. Todas as pessoas de 6 meses até 59 anos, a vacina está ali sendo feita para toda a população, nessa faixa etária, nesses 3 municípios. Então é importante que quem vive nesses municípios coloque a vacinação em dia, tome uma vacina contra o sarampo, mas as pessoas de outros municípios é importante verificar se tem pelo menos 2 doses até 29 anos ou uma dose de 30 a 59 anos. Para não deixar o sarampo voltar no Brasil.
1: Nem o sarampo, nem essas outras doenças, né, doutor Ed? Nem o sarampo, nem todas essas outras doenças que estão aí no calendário de vacinação, né?
0: É importante lembrar que as vacinas, as doenças que são protegidas com as nossas vacinas, embora muitas delas a gente não veja mais, como por exemplo a paralisia infantil, desde 1989 o Brasil não tem um caso de paralisia infantil. Entre outras doenças, são doenças que a gente não vê mais, só que elas ainda estão por aí. Tem países que ainda tem paralisia infantil. A gente, de vez em quando, a gente tem um caso ou outro de difteria no país. E embora a gente tenha controlado doenças como coqueluche e meningite, elas ainda acontecem, embora numa frequência menor do que nos anos 80, nos anos 90, ainda acontecem, mas numa incidência mais baixa. Se nós não nos vacinarmos, se nós pararmos com a vacinação, essas doenças retornam e retornam com força. E aí elas podem colocar a vida das pessoas em risco. Então é importante que as pessoas coloquem a sua vacinação em dia e lembrar que vacinar é uma forma de proteger o indivíduo, você vacinado, mas também proteger a sua família e quem convive com você, porque é uma forma de nós não deixarmos a doença entrar na comunidade, que é a proteção coletiva que as vacinas oferecem.
1: Muito bem, nós conversamos com Éder Gatti, diretor do Programa Nacional de Imunizações. Muito obrigada, doutor Éder, pela sua entrevista aqui à Voz do Brasil.
0: Obrigado pelo espaço. Tchau.
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3: Mais de 3 milhões de pessoas estão impedidas de realizar jogos de apostas online, as chamadas bets.
1: Todas elas recebem algum benefício social e isso proíbe a participação dessas pessoas nesses tipos de jogos.
4: Beneficiários do Bolsa Família, do BPC, o Benefício de Prestação Continuada, do FIES, o Fundo de Financiamento Estudantil, ou de programas de renegociação de dívidas, estão impedidos de abrir ou manter contas em casas de apostas online no Brasil, conhecidas como bets. Isso representa mais de 3 milhões de pessoas. Desde outubro de 2025, o SERPRO, empresa pública responsável por desenvolver a tecnologia da informação, criou a plataforma Módulo de Impedidos, que cruza automaticamente o CPF dos usuários com as bases de dados dos programas sociais. A consulta é feita em tempo real pelas plataformas de apostas, no momento do cadastro, e também no primeiro acesso diário de cada usuário. Assim que o impedimento é identificado em uma conta já existente, a casa de apostas tem até 3 dias para suspender e devolver todo o saldo ao titular. A medida tem como objetivo proteger recursos destinados à assistência social e à recuperação financeira das famílias. O bloqueio da conta em bet é feito exclusivamente pelo CPF e não gera nenhuma penalidade para o beneficiário. Raquel Mariano, para a Voz do Brasil.
3: Pretende ingressar ou já está matriculado em um curso de graduação, pode consultar se a instituição e o curso são regulares junto ao Ministério da Educação.
1: A consulta é feita pelo EMEC, plataforma oficial que reúne informações sobre a educação superior no país.
3: O sistema permite verificar se o curso é autorizado ou reconhecido e se a instituição está credenciada.
1: Também é possível conferir a modalidade de ensino, o número de vagas autorizado e se o curso está habilitado a funcionar no endereço informado.
3: O diretor de Política Regulatória da Secretaria de Regulação e Supervisão da Educação Superior, Rafael Furtado, reforça a importância de verificar a situação do curso antes de fazer a matrícula.
5: É importante que o cidadão e a cidadã, busque a informação de se o curso existe, se a instituição está no cadastro, se ele está regular, se ele tem alguma marcação de supervisão e especialmente também se o curso é reconhecido, porque o curso precisa ser reconhecido para poder emitir diploma. E o segundo tipo de informação importante que o cidadão deve buscar é a informação relacionada à qualidade do curso. O Ministério da Educação, pelo INEP, divulga conceitos e indicadores de cursos e instituições. E os conceitos acima de 3, 4 e 5 são considerados satisfatórios.
1: Para fazer a consulta, acesse emec.mec.gov.br, selecione consulta avançada e escolha a opção de busca por instituição ou curso.
3: Criar uma senha ou mesmo recuperar o acesso da conta gov.br ainda causa dúvidas para muita gente.
1: Para quem precisa de apoio, o balcão do gov.br oferece atendimento presencial para serviços relacionados à conta.
3: Os balcões de atendimento estão disponíveis em 24 estados para orientar na criação, recuperação e segurança da sua conta.
6: Acesso a documentos, consultas de benefícios, declarações fiscais e utilidades por meio de um único login com CPF e senha é o que oferece a conta GovBR. São mais de 5 mil serviços públicos disponíveis, mas muita gente ainda tem dúvidas sobre como utilizá-los. Cidadãos que precisam de apoio com a conta, especialmente aqueles com dificuldades com o uso de tecnologia, como idosos, pessoas sem acesso à internet ou com baixa alfabetização digital, podem contar com um atendimento presencial no balcão GovBR. São 292 unidades disponíveis em 24 estados. No balcão, é possível receber orientação para entender o funcionamento da conta GovBR, além de criar ou recuperar a conta de forma segura, como explica o diretor do Departamento de Identidade Digital, Hudson Mesquita.
7: Onde o atendente vai auxiliar o cidadão a criar a sua conta, recuperar uma senha, fazer uma avaliação biométrica, a entender as camadas de segurança da plataforma, sempre visando que o cidadão tenha o máximo de autonomia no uso dos serviços digitais.
6: E para encontrar a unidade mais próxima, basta acessar gov.br/presencial, selecionar o estado e depois o município. A ferramenta apresenta os endereços disponíveis. Mais informações sobre a conta e os serviços de atendimento estão nos endereços gov.br/conta e gov.br/atendimento. Reportagem Thaís de Araújo.
1: Pois é, a conta gov.br facilita o acesso a diversos serviços públicos pela internet e funciona como uma identidade digital do cidadão.
3: Gratuita e disponível para todos os brasileiros, ela permite consultar documentos e informações, acessar serviços do INSS e da saúde, além de assinar documentos digitalmente.
1: Para garantir mais segurança, a conta possui diferentes níveis de acesso, que podem ser ampliados pelo próprio aplicativo.
8: A conta do gov.br funciona como uma espécie de identidade. Ela comprova com segurança nos meios digitais que você é você. A conta é gratuita e pode ser feita por qualquer brasileiro. Ela pode ser usada para diversos serviços públicos, como acessar a declaração pré-preenchida do imposto de renda, os dados da aposentadoria no INSS e a carteira de trabalho digital. Quem se inscreve para o Enem, Sisu, FIES e ProUni também precisa usar a conta. Também é possível realizar a prova de vida digital utilizando o reconhecimento facial no aplicativo gov.br. Na área da saúde, a conta dá acesso a informações como vacinas, exames e medicamentos no Conect SUS. Marilda Castro é doula e utiliza o gov.br para assinar documentos digitais com assinatura eletrônica avançada.
9: Eu uso para assinar os documentos, todos os documentos que assino, né? E também, aí eu comecei a assinar os certificados a partir do momento que encaminharam, né, todos os dados do imposto de renda. Eu também baixo meu imposto de renda por lá. Eu vi que é bem mais prático.
8: A conta gov.br tem 3 níveis de segurança e acesso: ouro, prata e bronze. O nível mais completo é o ouro. Se sua conta for bronze ou prata, você pode subir para o nível mais alto. Na parte de cima do aplicativo gov.br tem o botão ver nível. Quando você clicar nesse nesse botão, vai aparecer o nível da sua conta e a opção aumentar nível da conta. Hudson Mesquita é diretor do Departamento de Identidade Digital do Ministério da Gestão e da Inovação em Serviços Públicos. Ele explica como aumentar o nível da conta gov.br.
10: Uma conta mais simples, onde são validados alguns dados cadastrais do cidadão, que a gente chama de conta bronze, já dá acesso a maior parte dos serviços públicos, mas se ela precisa acessar um serviço que envolva dados um pouco mais sensíveis, ela precisa ter no mínimo ali uma conta de nível prata. Para esse nível de conta, o cidadão precisa fazer algumas validações a mais. Então, ou acessar com alguma das instituições financeiras que são integradas com o gov.br, ele vai acessar com o mesmo dado da conta bancária dele. Vai entrar lá com a agência, com a conta, só que ele vai acessar lá no ambiente do banco e o banco é que informa o gov.br. E aí o gov.br dá acesso a novos serviços. E aí tem o nível ouro, que é o nível mais seguro de acesso, onde é necessário ele realizar uma validação biométrica.
8: Mas se o cidadão perder o acesso da conta porque esqueceu da senha, neste caso, ele deve clicar em Esqueci Minha Senha e recuperar a conta, como explica Hudson Mesquita, do Ministério da Gestão.
10: Se ela esquecer a senha, a forma de recuperação da senha são os mesmos fluxos do que ela utilizou para criar a conta. Então, ela pode fazer uma validação facial e criar uma nova senha, ela pode usar o acesso com os bancos só para criar a nova senha, ou ela pode solicitar um código que é enviado por e-mail ou telefone, né, de acordo com o dado que está cadastrado na conta dela. Se não é um código único para o e-mail ou via SMS, ela informa esse código e altera a senha do gov.br.
8: Para criar uma conta ou ter mais informações, você pode acessar na internet a página gov.br ou criar sua conta pelo aplicativo no celular. Reportagem Márcia Fernandes.
3: Este sábado, 22 de agosto, é comemorado o Dia do Folclore.
1: E para celebrar a cultura brasileira, a gente vai conhecer no nosso quadro A Voz pelo Brasil, uma das manifestações mais tradicionais do Maranhão, o Bumba Meu Boi.
3: Patrimônio imaterial do Brasil, a brincadeira movimenta o turismo com uma mistura de música, dança e religiosidade pelas ruas e praças de São Luís.
1: Quem vai contar essa história pra gente é Karine Melo, em reportagem que contou com a produção de Raquel Mariano.
11: A Voz pelo Brasil. A história começa com pai Francisco e mãe Catirina. Grávida, Catirina sente o desejo de comer a língua de um boi. Francisco, para atender a companheira, escolhe justamente o animal mais bonito e querido da fazenda, onde trabalha e mata o boi. Quando o fazendeiro descobre o que aconteceu, fica desesperado. Francisco e o patrão recorrem a um pajé. E o milagre acontece. O boi volta à vida. E é para celebrar essa ressurreição que começa a festa. Mas a tradição vai muito além da lenda. Ao longo do tempo, ganhou novos personagens, músicas, ritmos e diferentes maneiras de brincar. São chamados sotaques: matraca, zabumba, orquestra, baixada e costa de mão. Cada um tem sua própria identidade e todos têm a mesma capacidade de fazer uma comunidade inteira se reunir em torno do boi. E é justamente essa diversidade que espalha o Bumba Meu Boi por São Luís. A brincadeira ocupa praças, bairros, terreiros e os chamados barracões, onde os grupos ensaiam, fazem as indumentárias e preparam as apresentações. E antes de ganhar as ruas, o boi passa por um momento especial, o batizado, uma bênção para pedir proteção e abrir oficialmente a temporada. Os ensaios começam meses antes do São João. Depois vem os arraiás, festivais e encontros de grupos que transformam São Luís em um grande palco. Hoje as redes sociais ajudam o turista a descobrir onde cada grupo vai se apresentar e acompanhar uma programação que se espalha por diferentes bairros. A festa movimenta a cidade por semanas e também mexe com a economia. Hotéis, bares, restaurantes, comércio, todo mundo entra no ritmo do boi, como explica a presidente do Boi da Floresta, Nadir Cruz.
12: É uma festa grandiosa, porque as pessoas vêm, alguns para conhecer, outros para revisitar, né? Para acompanhar. A quantidade de pesquisadores, de fotógrafos, de pessoas querendo ver pela primeira vez tem aumentado a cada ano. A gente percebe, por exemplo, quando chega de maio, junho, julho, até agosto, setembro, a hotelaria do Maranhão é superlotada.
13: Talvez por isso o Bumba Meu Boi seja tão difícil de explicar para quem vê de fora. Porque ele não é apenas espetáculo, é memória, pertencimento e fé que passa de geração em geração. Como explica Leila Naiva, presidente do Boi de Axixá.
14: Desde pequenininho eu estou aqui no Boi, com meu pai. Aí vim com ele, aprendi a bordar. Tem foto antiga minha sentada no chão bordando, junto com as outras bordadeiras.
13: O ciclo termina com a morte do boi. E segundo Zé Inaldo, presidente do Boi Bumbá Maioba, a cada ano com mais reconhecimento do público.
15: E essa festa de encerramento, ela tem assim também, né, por parte do público, uma adesão muito grande. E esse ano, diga-se de passagem, foi recorde de público na nossa festa, onde ficamos extremamente muito felizes e agradecidos a Deus por ter esse reconhecimento da sociedade.
13: No Maranhão, o boi morre para nascer de novo no ano seguinte. E quando a nova temporada começa, a história de pai Francisco, mãe Catirina e daquele boi que voltou à vida também renasce. Reportagem Karine Melo.

0: foram as notícias do governo federal.
1: E agora com as notícias do Poder Judiciário e do Congresso Nacional. Boa noite, um bom fim de semana.
0: A gente volta na segunda-feira. Até lá. Boa noite.
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4: Supremo determina que a Polícia Federal amplia a investigação sobre vazamento de informações sigilosas.
5: STJ fixa tese sobre remissão de pena por aprovação no Enem e no Enseja.
4: TSE vai criar sala para acompanhar questões climáticas que podem comprometer as eleições de 2026.
5: Boa noite, eu sou o Arthur
4: Filho. E eu sou Walter Lima.
5: O Supremo Tribunal Federal determinou que a Polícia Federal amplie a investigação sobre o vazamento de informações sigilosas relacionadas à operação Sem Desconto.
4: A decisão é do ministro André Mendonça, relator do caso no STF. Marcela Luiza.
6: A decisão foi tomada após um pedido apresentado por Fábio Luiz Lula da Silva, o Lulinha, que comunicou ao Supremo a divulgação pela imprensa de informações que, segundo ele, teriam origem em procedimentos protegidos por sigilo. Na decisão, o ministro André Mendonça cita reportagens publicadas recentemente que teriam reproduzido trechos de mensagens, documentos e informações de investigações sigilosas. Mendonça determinou que esses novos fatos sejam incluídos no inquérito policial que já apura a origem dos vazamentos. Segundo o ministro, a investigação deve buscar identificar quem tinha o dever de preservar o sigilo e eventualmente violou essa obrigação.
5: A aprovação no Enem, Exame Nacional do Ensino Médio, e no Enseja, Exame Nacional para Certificação de Competências de Jovens e Adultos, pode ser usada para a redução da pena.
4: Para o STJ, a chamada remissão é possível mesmo que o preso já tenha concluído o nível de ensino avaliado nesses exames antes de iniciar o cumprimento da condenação. Fátima Uchoa.
7: Pelo rito dos repetitivos, a terceira sessão do STJ também definiu que a remissão não pode ser concedida novamente quando a aprovação em algum desses exames já tiver sido usada para reduzir a pena, pois isso seria dupla concessão do benefício pelo mesmo fato. Segundo o relator ministro Reinaldo Soares da Fonseca, a aprovação no Enem e no Enseja exige estudo por iniciativa própria e é um fato diferente da simples obtenção do certificado de conclusão. Como o julgamento ocorreu pelo rito dos repetitivos, todos os juízes e tribunais devem seguir as teses fixadas pelo STJ.
5: A segunda turma do TST manteve a responsabilidade subsidiária do município de Cubatão, em São Paulo, pelo pagamento do FGTS de uma técnica de radiologia terceirizada.
4: Para os ministros, ficou comprovada a culpa do órgão público por não fiscalizar o contrato de prestação de serviços. Mila Amaral.
8: A mulher trabalhou 13 anos no hospital municipal e ficou sem receber após o fim do contrato com a gestora do hospital. O município até assinou um acordo com o Ministério Público para pagar as verbas rescisórias, mas não cumpriu o compromisso. A segunda turma do TST entendeu que não foi uma culpa automática, ficou provado que a prefeitura não fiscalizou o contrato e ainda descumpriu o acordo. Se a empresa não pagar, quem paga é o município em caso de falha de fiscalização.
5: Tribunal Superior Eleitoral vai criar sala para acompanhar questões climáticas que podem comprometer as eleições de outubro.
4: A sala tem o objetivo de monitorar riscos climáticos e garantir a segurança e continuação do processo eleitoral diante de eventos meteorológicos e hidrológicos extremos. Guilherme Firmino.
9: A Sala Nacional de Situação Climática tem o objetivo de mapear zonas críticas e identificar sessões eleitorais em municípios vulneráveis. O acompanhamento acontecerá diariamente e de forma ininterrupta a partir de 24 horas antes de cada turno. A sala contará com representantes do tribunal e de órgãos especializados, que vão poder determinar rotas emergenciais de transporte, reforço dos sistemas de comunicação e orientação em situações de emergência. Locais de votação também vão poder ser alterados em zonas de desastres. Essas decisões vão seguir a orientação da legislação. legislação eleitoral.
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5: A você uma boa noite.
4: E um bom fim de semana.
3: 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Uma

0: Ainda mais graves. Uma proposta pronta para votação na Comissão de Constituição e Justiça permite a prisão preventiva de motoristas flagrados sob efeito de álcool ou drogas que provocarem acidentes graves com mortos ou feridos.
1: O texto também aumenta as penas para casos de homicídio culposo e lesão corporal grave causados por motoristas que dirigem após o consumo dessas substâncias. A ideia é endurecer a resposta da justiça diante de acidentes que poderiam ser evitados. A reportagem é de Bruno Lourenço.
2: Homicídio culposo no trânsito, agravado pelo consumo de álcool ou outras drogas, pode ter a pena aumentada de 5 a 8 anos para 6 a 10 anos de reclusão. E a punição para lesão corporal grave ou gravíssima, agravada pelo consumo de álcool ou outras drogas, seria de reclusão de 3 a 6 anos, em vez dos atuais 2 a 5 anos. É o que diz projeto de lei em análise na Comissão de Constituição e Justiça. A proposta também muda o Código de Processo Penal para admitir a prisão preventiva nesses casos. O senador Marcos Duval do Avante do Espírito Santo destacou que a privação de liberdade é fundamental para conscientizar o motorista infrator e evitar a repetição da conduta ao volante.
3: Queremos que referidos autores passem ao menos um período mínimo na prisão, como um preso comum, ainda que no regime semiaberto ou aberto. A prisão tem um evidente potencial dissuasório e não vemos por que não utilizar quando necessário.
2: O texto que pode ser votado na CCJ ainda admite a prisão preventiva em casos de homicídio ou lesão corporal grave causados em virtude de rachas ou de exibição de perícia em manobra de veículo.
0: E uma decisão do Supremo Tribunal Federal ampliou a proteção garantida pela Lei Maria da Penha. As medidas protetivas, antes associadas principalmente ao contexto doméstico e familiar, agora também podem ser aplicadas em outras situações de violência contra a mulher.
1: No Senado, projetos buscam reforçar e tornar mais efetiva essa proteção, com propostas que vão da concessão de medidas por delegados à criação de sistemas de alerta para avisar a vítima sobre a aproximação do agressor. Repórter Marcela Cunha.
4: As medidas protetivas de urgência da Lei Maria da Penha podem ser aplicadas mesmo sem vínculo doméstico, familiar ou afetivo entre vítima e agressor. Esse é o novo entendimento do Supremo Tribunal Federal, baseado num caso de ameaças de um vizinho à vítima, que teve a proteção negada em Minas Gerais. A Lei Maria da Penha também vem passando por mudanças no Congresso. Neste ano, uma proposta aprovada pelo Senado e já transformada em lei, tornou o monitoramento eletrônico do agressor uma medida protetiva autônoma. A senadora Damares Alves, do Republicanos do Distrito Federal, afirma que os mecanismos existentes ainda não são suficientes para conter a violência.
5: Nós temos mecanismo de defesa, proteção, e nós não estamos dando conta. O que está acontecendo? Nós vamos ter que parar tudo, gente. E a gente vai ter que rever a violência contra a mulher no Brasil.
4: Entre os projetos ainda em análise no Senado, um amplia a possibilidade de delegados concederem medidas protetivas emergenciais, como o afastamento e a proibição de contato com a vítima. Outro cria um perímetro eletrônico com alertas quando o agressor monitorado se aproximar da área de proteção da mulher.
0: O presidente do Senado, Davi Alcolumbre, encaminhou hoje à Comissão de Constituição e Justiça duas propostas de emenda à Constituição consideradas prioritárias na pauta do Senado. Uma delas trata do fim da escala de trabalho 6x1 e prevê a redução gradual da jornada semanal para 40 horas com 2 dias de descanso remunerado. O relator na CCJ será o senador Omar Aziz, do MDB do Amazonas.
1: A outra é a PEC da Segurança Pública, que terá como relator o senador Rogério Carvalho. A PEC já aprovada na Câmara dos Deputados, reorganiza o sistema de segurança pública no país. A proposta redefine as fontes de financiamento do setor, incluindo a destinação de parte da arrecadação das apostas esportivas aos fundos nacionais de segurança pública e do sistema penitenciário. As duas propostas agora serão analisadas pela comissão.
0: O dispositivo médico implantado no corpo para evitar a gravidez pode trazer consequências que vão muito além do efeito desejado. No Senado, um debate chamou a atenção para os riscos e os efeitos adversos relacionados a dispositivos destinados à saúde da mulher, com destaque para o contraceptivo permanente Exur.
1: A Comissão de Direitos Humanos discutiu a segurança desses implantes, a fiscalização sanitária e a importância do consentimento informado das pacientes. Também foi debatida a necessidade de acompanhar acompanhamento e assistência às mulheres que sofreram possíveis complicações. A reportagem é de Yasmin Rodrigues.
6: A Comissão de Direitos Humanos e Legislação Participativa do Senado discutiu a segurança de dispositivos

0: médicos implantáveis destinados à saúde da mulher, com atenção especial aos impactos relatados por mulheres que utilizaram o sistema contraceptivo permanente Exur. Representando mulheres que passaram pelo procedimento, a presidente da Associação de Mulheres Vítimas do Exur Brasil, Kelly Patrícia da Luz, levou à audiência a perspectiva das pacientes ao buscarem auxílio.
1: Porque quando buscávamos atendimento dentro do HMIB, que foi o único hospital aqui em Brasília que fez a implantação do dispositivo, éramos chamadas por nomes pejorativos por aqueles que deveriam nos amparar e dar assistência.
0: Entre os problemas associados ao Exur mencionados na pauta da audiência estavam relatos de dores crônicas, perfurações de órgãos, migração do material e reações alérgicas. A senadora Damares do Republicanos do Distrito Federal questionou a Anvisa sobre o monitoramento do Exur pós-comercialização. Em resposta, Daniel Roberto Corade, gerente geral de monitoramento de produtos sujeitos à vigilância sanitária da Anvisa, explicou que o acompanhamento é responsabilidade das empresas.
2: Jovens de todo o Brasil ocuparam o plenário do Senado e tiveram a missão de pensar e votar propostas para o país. A experiência terminou com a aprovação de projetos que tratam de temas que fazem parte do cotidiano das novas gerações.
3: Entre as propostas aprovadas pelos jovens senadores de 2026, estão medidas de prevenção à violência contra a mulher, apoio a estudantes imigrantes e ações para ampliar o letramento digital. Repórter Lana Dias.
4: Uma das propostas aprovadas prevê material adaptado para estudantes imigrantes e protocolos de combate a episódios de xenofobia, que é a discriminação contra pessoas de outros estados, regiões ou países. Outro texto integra a atuação dos setores de educação, segurança pública e tecnologia no combate à violência contra a mulher. A jovem senadora Maria Eduarda Santos de Arruda, de Mato Grosso, saudou a aprovação e destacou a presença feminina nesta edição.
5: A gente sabe que os índices de violência contra a gente é muito grande, seja violência física, moral e qualquer outro tipo de violência, e eu acredito que um trabalho em relação a isso é um grande passo dentro da nossa sociedade.
4: A ideia da terceira proposta é criar a chamada Juventude Sem Barreiras, com ações de letramento digital e estímulo à participação nos processos democráticos. Todas as três serão analisadas pela Comissão de Direitos Humanos e Legislação Participativa, onde podem virar projetos de lei.
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3: Com a edição de Paula Groba e trabalhos técnicos de João Lira, o Jornal do Senado fica por aqui. Acompanhe agora as notícias da Câmara dos Deputados e do Tribunal de Contas da União. Boa noite.
2: Boa noite e um bom fim de semana.
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8: O Tribunal de Contas da União acompanha o pagamento de benefícios previdenciários pelo Instituto Nacional do Seguro Social, o INSS. A fiscalização analisou dois problemas: a demora para conceder benefícios e o indeferimento de pedidos que atendem aos requisitos. Em 2 anos, foram registradas mais de 22 milhões de solicitações. O TCU reconheceu avanços no acompanhamento da fila. Entre as medidas estão o programa Acelera INSS e novas ações para monitorar os pedidos. Mas a auditoria também identificou que há problemas estruturais. O trabalho apontou dificuldades em tecnologia, automação e capacidade de análise. Para o tribunal, isso faz com que o INSS ainda dependa de programas temporários para reduzir a fila de análise. O tema continuará sendo acompanhado. Saiba mais em tcu.gov.br.
7: TCU, fiscalização a serviço da sociedade. 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
9: Presidente Hugo Mota defende a soberania do Brasil no setor de saúde.
10: Câmara aprova uso de consórcio público na compra de alimento escolar.
9: Projeto promove ações de atenção à saúde de alunos da educação básica.
10: Comissão aprova proposta que proíbe taxa mínima de consumo de água.
11: Boa noite. A Câmara analisa projeto de lei que proíbe a cobrança da taxa mínima de consumo de água. O texto avançou na Câmara, como informa a repórter Maria Neves.
12: A Comissão de Desenvolvimento Urbano da Câmara dos Deputados aprovou o projeto que proíbe a cobrança de tarifa mínima de consumo pelas concessionárias de serviços de água e esgoto. O texto aprovado, apresentado pelo relator, deputado Ícaro de Valmir, do Republicanos de Sergipe, estabelece uma nova diretriz nacional para a estrutura tarifária dos serviços de abastecimento de água e de esgotamento sanitário. Pelo projeto, a conta será composta por uma parcela fixa e outra variável. A parcela variável deverá ser calculada exclusivamente em função do volume de água efetivamente gasto pelo consumidor. Já a parte fixa será determinada em função de gastos das empresas, como manutenção da infraestrutura e expansão dos serviços. Ao apresentar o projeto, o deputado Tiago de Joaldo, do Republicanos de Sergipe, explicou que atualmente as empresas impõem ao consumidor o pagamento de uma tarifa mínima por consumo equivalente a 10 metros cúbicos por mês. Na opinião de Ícaro de Valmir, a mudança vai promover justiça tarifária para os consumidores.
13: Você consumindo 1.000 metros, você vai cobrado pelos 1.000 metros. Você consumindo 5.000 metros, vai ser apenas cobrado pelos 5.000 metros cúbicos de água. Claro que ainda irá existir uma tarifa mínima, que é uma tarifa muito justa, que é uma tarifa praticamente, vamos dizer aí, que de R$10, R$15, que irá ser cobrada apenas para poder ser levada essa água ou apenas para o tratamento em si de toda a rede de distribuição de água.
12: O projeto original do deputado Tiago de Joaldo proibia todo tipo de cobrança mínima, para que o consumidor pagasse somente pela água que gastou. O relator, no entanto, considerou necessário prever uma taxa fixa para a manutenção da rede. Na opinião de Ícaro de Valmir, se a lei apenas proibisse toda a cobrança mínima, poderia criar insegurança regulatória, afetar o equilíbrio econômico de contratos em vigor e transferir custos de forma desordenada para as faixas variáveis de consumo. Pela proposta em análise, os contratos do setor de água e esgoto assinados depois da entrada da nova lei em vigor devem levar em consideração a nova estrutura tarifária. Os contratos vigentes terão de ser adaptados em até 24 meses após a publicação da lei. A proposta, que estabelece uma nova estrutura tarifária para as contas de água, ainda será analisada pelas comissões de Finanças e Tributação e de Constituição e Justiça. Da Rádio Câmara de Brasília, Maria Neves.
7: Desenvolvimento Regional.
14: Charles Fernandes, do PSD da Bahia, destaca a importância do projeto de irrigação do Vale do Uiú, afirmando que a iniciativa é estratégica para impulsionar o desenvolvimento da região. Ele acredita que o empreendimento vai ampliar a produção agrícola e fortalecer a geração de emprego e renda.
11: O deputado diz ainda que o projeto pode transformar o Vale do Uiú em um importante polo de produção agrícola da Bahia e do país. De acordo com Charles Fernandes, a iniciativa responde à crescente demanda global por alimentos e fortalece o agronegócio regional.
15: Porque não há uma outra fábrica de geração de emprego e renda para aquela região da Bahia que não seja o projeto de irrigação do Vale do Uiú. Esse projeto, ele vai gerar 50 mil empregos diretos e terá um rendimento de mais de R$1,5 bilhão por ano em produção. Haja vista que o mundo precisa de alimento. E o Brasil é esse celeiro de produção.
7: Transportes.
14: Carlos Chiodini, do MDB de Santa Catarina, propõe dar o nome de viaduto Casimiro Klosowski à estrutura localizada no quilômetro 43 da BR-280, em Guaramirim. Ele explica que a iniciativa visa homenagear um morador local que atuou na busca por melhorias para a comunidade.
11: Segundo Carlos Chiodini, Casimiro Klosowski foi um dos principais defensores da construção do viaduto, que trouxe mais segurança para quem trafega pela rodovia. A proposta também destaca um abaixo-assinado de moradores que pediam que o nome de Casimiro fosse dado à estrutura.
7: Educação.
14: Câmara aprovou o uso de consórcios públicos na compra de alimentos escolares. A repórter Paula Bittar acompanhou a votação.
16: A Comissão de Constituição e Justiça da Câmara aprovou uma proposta que permite a estados e municípios comprar alimentos para a rede de ensino por meio de consórcios públicos com verbas repassadas pelo Programa Nacional de Alimentação Escolar. A medida facilita a atuação de pequenos municípios que poderão unir esforços para aumentar a eficiência nas compras e reduzir custos. Os consórcios públicos estão previstos em lei e funcionam como associações entre entes federativos com o objetivo de promover ganhos de escala, economia e maior poder de negociação. O autor da proposta, deputado Tiago de Joaldo, do Republicanos de Sergipe, disse que o objetivo é preencher uma lacuna, já que hoje os municípios não podem utilizar recursos federais nesses consórcios para a merenda.
17: No caso da merenda escolar, a compra que esse consórcio faz é apenas a partir de recursos próprios dos municípios. Eles não têm uma autorização legal para usar o recurso do Programa Nacional de Alimentação Escolar, o PNAE, para também fazer compras consorciadas. Então, a compra de merenda escolar por consórcio já é uma realidade. Municípios do Brasil inteiro fazem isso como medida de economia, porque você dá escala para a compra, você consegue comprar um volume maior, porque a compra não é apenas para um município, mas para um conjunto de municípios consorciados, e aí os fornecedores conseguem ter um preço melhor, consequentemente barateia para os municípios, permite que os municípios comprem em maior quantidade e também com melhor qualidade.
16: Segundo o texto aprovado, as aquisições por meio de consórcios públicos não afastam a obrigatoriedade de cumprimento do percentual mínimo de aquisição de gêneros alimentícios vindos da agricultura familiar. Esse mínimo deverá ser aferido e observado individualmente em relação a cada ente federativo participante do consórcio. De acordo com a legislação, do total dos recursos financeiros repassados pelo Fundo Nacional de Desenvolvimento da Educação no âmbito do Programa de Alimentação Escolar, no mínimo 45% deverão ser utilizados na aquisição de gêneros alimentícios diretamente da agricultura familiar e do empreendedor familiar rural ou de suas organizações. A prioridade deve ser dada aos assentamentos da reforma agrária, às comunidades tradicionais indígenas, às comunidades quilombolas e aos grupos formais e informais de mulheres. A proposta que permite a compra de alimentos para a rede de ensino por meio de consórcios públicos com verbas repassadas pelo Programa Nacional de Alimentação Escolar já pode seguir ao Senado, a menos que haja recurso para votação antes pelo plenário da Câmara. Da Rádio Câmara, de Brasília, Paula Bittar.
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7: Economia.
11: Fábio Macedo, do Podemos do Maranhão, propõe dobrar de 35 mil para R$70 mil o valor isento de imposto de renda sobre o ganho obtido com a comercialização de bens. Ele explica que o projeto alcança, por exemplo, a venda de veículos usados.
14: Para impedir que o novo teto de R$70 mil perca valor com o passar dos anos, o texto determina reajuste anual pelo IGPM, índice que mede a variação de preços. Fábio Macedo argumenta que o limite atual não é corrigido desde 2005. O que aumenta a tributação por causa da inflação.
11: Júlio César, do PSD do Piauí, quer ampliar os mecanismos de regularização de dívidas tributárias e não tributárias com a União. Ele apresentou projeto que permite desconto sobre multas, juros e encargos e amplia, em casos específicos, o prazo de pagamento para até 240 meses.
14: De acordo com Júlio César, a proposta estabelece condições diferenciadas conforme a capacidade de pagamento do devedor, incluindo pessoas físicas, MEIs e pequenas empresas. O texto ainda prevê a suspensão das cobranças enquanto o pedido de transação estiver em análise.
11: Rodrigo de Castro, do União de Minas Gerais, defende a aprovação de projeto que muda a forma de financiamento da conta de desenvolvimento energético, usada para bancar benefícios do setor elétrico. Hoje, parte dos recursos é arrecadada por meio da tarifa de luz paga pelos consumidores.
14: Rodrigo de Castro explica que o projeto transfere esses recursos para o orçamento da União. Ele explica que com a mudança, os subsídios do setor elétrico passam a depender dos recursos previstos anualmente e aprovados pelo Congresso Nacional.
7: Saúde.
11: Comissão de Saúde aprova a criação da Política Nacional de Saúde na escola. A repórter Sofia Peçanha tem os detalhes.
19: A Comissão de Saúde da Câmara dos Deputados aprovou o projeto que cria a Política Nacional de Saúde na escola. O objetivo é fortalecer a integração entre as áreas de saúde e educação para promover ações de prevenção de doenças, promoção e atenção à saúde dos estudantes e educação básica pública. Segundo o texto, a política prevê a promoção da saúde e da cultura da paz, o enfrentamento de vulnerabilidade que possam comprometer o desenvolvimento escolar, o fortalecimento da participação da comunidade e a ampliação da comunicação entre escolas e serviços de saúde. Durante a votação, a relatora, a deputada Ana Paula Lima, do PT de Santa Catarina, destacou que a iniciativa fortalece ações já desenvolvidas no ambiente escolar e constrói uma população saudável e consciente.
20: Prevenir não somente as doenças transmissíveis, mas a questão da saúde mental, da cultura da paz, de evitar, por exemplo, que os adolescentes entrem, né, em algum tipo de vício, como vício de fumo, drogas, álcool, e principalmente para trabalhar o esquema de vacinação. E isto é importante relacionar, porque eles também vão comunicar às suas famílias e à comunidade que as vacinas salvam vidas.
19: O texto aprovado, apresentado pela relatora, ampliou a possibilidade de participação na política para escolas privadas, comunitárias, confessionais e filantrópicas de educação básica.
20: Considerando que desafios como a promoção de saúde mental, a segurança alimentar e nutricional e a atualização do calendário vacinal atinge todos os estudantes, independente da natureza administrativa da escola. Propomos ampliar o alcance da política também às instituições privadas, comunitárias, filantrópicas.
19: A relatora incluiu também no projeto ações específicas de prevenção ao uso de cigarros eletrônicos e outros produtos que contenham nicotina. A medida reforça ações de combate ao tabagismo convencional e a prevenção de doenças crônicas não transmissíveis. O projeto determina ainda que o compartilhamento de informações entre escolas e serviços de saúde observe as regras de proteção de dados pessoais e o sigilo profissional, além de reforçar ações de atualização do calendário vacinal dos estudantes com participação da comunidade escolar nas atividades de promoção da saúde. A proposta aprovada determina que a Política Nacional de Saúde na Escola observe as diretrizes do Programa Saúde na Escola já existente no governo federal, sendo facultativa para estados, Distrito Federal e municípios. Da Rádio Câmara de Brasília, Sofia Peçanha.
14: Projeto de Fábio Choquete, do União de Santa Catarina, cria a Política Nacional de Atenção ao Diagnóstico Tardio do Transtorno do Espectro Autista. O objetivo, segundo o autor, é garantir acolhimento, atendimento integral e direitos a pessoas identificadas na adolescência, na vida adulta ou na velhice.
11: O projeto de Fábio Choquete prevê atendimento multiprofissional, apoio às famílias e capacitação de especialistas. A proposta também incentiva campanhas de conscientização, pesquisas e ações para ampliar a inclusão social, educacional e profissional de pessoas diagnosticadas.
14: Flávia Moraes, do MDB de Goiás, defende a aprovação de projeto que inclui nas ações em saúde previstas pelo governo federal o controle de dispositivo eletrônico para fumar, os chamados vapes. Ela reforça a necessidade de iniciativas de prevenção contra o câncer de pulmão.
21: Uma das causas mais recorrentes é a utilização de cigarros e agora principalmente os vapes, os cigarros eletrônicos, que para muitos é reconhecido como cigarro que não faz mal, mas pelo contrário, é muito mais prejudicial do que o cigarro convencional. Então nós temos aí projeto que combate a utilização, a comercialização, a fabricação dos vapes no Brasil. Nós criamos e já é lei, esse já foi aprovado, Agosto Branco, que é o mês de prevenção ao câncer de pulmão.
11: Flávia Moraes ressalta que o projeto também tipifica como crime contra a saúde pública a fabricação, importação, comercialização, distribuição, armazenamento, transporte e propaganda de dispositivos eletrônicos para fumar.
7: Presidência.
14: Presidente da Câmara defende soberania do país na área de saúde. Hugo Mota participou de eventos sobre o tema e a repórter Silvia Munhato acompanhou.
22: O presidente da Câmara dos Deputados, Hugo Mota, disse nessa quarta-feira que não há soberania nacional sem soberania sanitária. Ele discursou no 5º Fórum Saúde, uma parceria da Esfera Brasil e da farmacêutica EMS.
23: Não há soberania nacional plena
0: sem soberania sanitária. Um país que depende do exterior para produzir medicamentos, insumos e tecnologias de saúde é um país vulnerável. Isso a pandemia nos ensinou de forma dura. E desse aprendizado nós não podemos esquecer.
22: Segundo Mota, a saúde é um direito constitucional, mas também um pilar estratégico da economia. E citou várias iniciativas na área aprovadas pela Câmara nos últimos tempos, como o programa Agora Tem Especialistas e a regulamentação da reforma tributária, que assegurou o tratamento diferenciado para medicamentos e dispositivos médicos.
0: Temos trabalhado por um ambiente que combine segurança jurídica, competitividade e inovação. Nesse sentido, o marco das pesquisas clínicas colocou o Brasil em novo patamar de atração de investimentos.
22: O presidente da Câmara também destacou a análise do projeto que regula o uso da inteligência artificial. Segundo ele, a Câmara está empenhada em entregar ao Brasil uma regulação equilibrada, que assegure direitos e, ao mesmo tempo, estimule a pesquisa e o desenvolvimento da inteligência artificial e de suas aplicações. Da Rádio Câmara de Brasília, Silvia Minhato.
7: Justiça.
11: Samuel Viana, do União de Minas Gerais, apresentou o projeto que reforça as prerrogativas dos advogados no acesso a certidões e informações de documentos nos órgãos públicos. A proposta obriga a administração a receber os pedidos com prazo para resposta e justificativa em caso de negativa.
14: Samuel Viana considera que a medida reduz obstáculos burocráticos que podem prejudicar a defesa dos cidadãos. O texto classifica como violação de prerrogativa profissional a recusa injustificada, a omissão de resposta ou a negativa sem fundamento legal.
11: Aline Gurgel, do União do Amapá, defende a criação de uma política nacional para aumentar a segurança de recém-nascidos em maternidades e hospitais. O projeto da deputada prevê medidas para evitar o desaparecimento, a troca, o sequestro ou a retirada indevida de bebês.
14: Entre as medidas, Aline Gurgel cita dispositivos de monitoramento, controle de acesso às áreas de internação e protocolos específicos para alta hospitalar. A proposta também prevê que o Ministério da Saúde estabeleça regras nacionais de prevenção e resposta a ocorrências.
7: Segurança Pública.
11: Proposta veta condenados por agressão contra mulheres de prestar concurso público e ocupar cargos comissionados na administração pública. Autor da matéria, Bebeto, do PP do Rio de Janeiro, defende a necessidade de endurecer o combate à violência de gênero.
1: Isso vem de encontro ao aumento do feminicídio, aumento das agressões contra as mulheres, mesmo com medida protetiva. O agressor de mulher hoje no Brasil, ele não tem medo da lei. Ele não tem medo, ele continua praticando com medida protetiva. Existe a maioria, 70% hoje dos mandatos de busca e apreensão, mandato de prisão, é Lei Maria da Penha no Rio de Janeiro, porque os agressores de mulheres não têm limite.
14: O parlamentar também cita dados sobre violência contra a mulher no Rio de Janeiro, especialmente na Baixada Fluminense. Bebeto conclui que o projeto pretende ampliar punições e criar mecanismos de restrição para os autores de agressões.
11: Projeto de Andra Moura, do União de Sergipe, autoriza o juiz a decretar a prisão preventiva por iniciativa própria em situações de extrema urgência. A proposta permite a prisão sem pedido prévio da polícia ou do Ministério Público quando houver risco à vida da vítima ou de testemunha.
14: De acordo com Andra Moura, a mudança busca dar resposta rápida em casos de crimes hediondos ou violência doméstica contra vulneráveis. Para ela, a atuação do juiz evita que a burocracia prejudique a proteção imediata às vítimas.
11: Termina agora o jornal Câmara dos Deputados, produzido pela Rádio Câmara, com trabalhos técnicos de Wellington Teles e apresentação de Márcio Aquiles Sardi e Val Monteiro. Boa noite.
14: A Voz do Brasil volta na segunda-feira. Boa noite e bom final de semana.
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0: 7 horas.
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0: 7:02.
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0: 7:59.
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